0: mais precisam fazer a confirmação na página do participante.
1: Hoje, na apresentação da Voz do Brasil, Mariana Jungmann e Luciano Seixas.
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1: Dia 5 de junho foi celebrado o Dia Mundial do Meio Ambiente.
0: O Brasil vem reduzindo o desmatamento em todos os biomas nos últimos 3 anos.
1: Parte do resultado foi alcançado com uma cooperação internacional que resultou na retomada do Fundo Amazônia com a participação de 9 países financiadores.
0: Para reforçar o debate sobre a pauta ambiental, até a próxima quinta-feira acontece a Semana Nacional do Meio Ambiente, realizada aqui em Brasília.
1: Hoje, na abertura do evento, autoridades discutiram a importância do Fundo Amazônia e os avanços no Brasil na conservação da floresta.
2: Criado em 2008, o Fundo Amazônia é hoje um dos principais mecanismos de financiamento para ações de proteção e desenvolvimento sustentável na Amazônia, maior floresta tropical do mundo. Além da Noruega, pioneira na contribuição ao fundo, são doadores a Alemanha, Estados Unidos, Irlanda, Japão, Reino Unido, Dinamarca e Suíça. Segundo dados do Banco Nacional de Desenvolvimento Econômico e Social, BNDES, responsável por gerir o fundo. Em 18 anos de existência, mais de 5 bilhões de reais foram investidos em 153 projetos. As ações envolvem comunidades tradicionais, povos indígenas, agricultores familiares e outras comunidades que atuam na proteção e no desenvolvimento sustentável da Amazônia Legal. Só nos últimos 3 anos, a média de investimentos subiu para mais de 1 bilhão de reais, como destaca a diretora socioambiental do BNDES, Tereza Campelo.
3: O que nós fizemos ao longo desses 3 anos e meio é absolutamente diferenciado com relação ao que nós conseguimos fazer na história. É um dado assim, muito, muito representativo de tudo que a gente vem fazendo na área de floresta, na área de biodiversidade, de desenvolvimento sustentável.
2: Para o ministro do Meio Ambiente, João Paulo Capobianco, os números são resultado de um trabalho conjunto do governo do Brasil para fortalecer a conservação da floresta e o desenvolvimento sustentável na região.
4: É uma opção que o Brasil fez por, de fato, transformar a sua economia, encontrar uma rota própria de descarbonização e tudo isso aconteceu com os desmatamentos registrando os menores índices da história, com o restauro florestal registrando os maiores índices da história, com a redução de incêndios com os maiores índices da história.
2: Os resultados e experiências de projetos apoiados pelo Fundo Amazônia são parte da exposição Afluentes, Caminhos e Histórias do Fundo Amazônia, que está em cartaz na Biblioteca Nacional de Brasília. A visitação é gratuita e segue até 12 de junho. Reportagem Gabriel Gabriela Noronha.
0: Todos os dias, toneladas de materiais recicláveis são descartadas no Brasil, mas boa parte desse lixo ainda acaba no lugar errado.
1: Para mudar essa realidade, o governo do Brasil lançou uma campanha nacional para incentivar a separação correta dos resíduos dentro de casa.
0: A meta é triplicar os índices de reciclagem no país, que hoje giram entre 8% e 9%.
5: A reciclagem começa dentro de casa. Um gesto simples, capaz de transformar resíduos em renda, inclusão social e preservação ambiental. E apesar dos avanços, o Brasil ainda recicla pouco. Ao todo, são 80 milhões de toneladas de lixo reciclados por ano, cerca de 382 quilos por brasileiro. Os serviços públicos recuperam apenas 4%, enquanto o índice chega a 8%, quando se contabiliza o trabalho essencial dos catadores autônomos. O secretário-executivo da Secretaria-Geral da Presidência da República, Ari Moraes, defende que quando o lixo é separado corretamente, todos ganham.
6: Então tem estudos que dizem que o material que chega misturado, principalmente o material orgânico, o material seco na cooperativa, né, vai ter que separar, que depois vai virar rejeito, porque ele não fica comerciável, não fica economicamente viável. Então ele perde 2, 3 dias de trabalho da sua vida. Então, para os catadores, para a geração de renda para eles, é fundamental que o material seja segregado corretamente na fonte, já na sua casa, na sua empresa, para que possa chegar um material mais limpo e de melhor qualidade.
5: Os desafios são muitos. Resíduos orgânicos misturados aos recicláveis, restos de comida, vidros quebrados e até materiais perfurantes ainda chegam diariamente às cooperativas. Além de reduzir o aproveitamento

0: quem recebe. Valorize e respeite as catadoras e catadores. O descarte correto pode começar com você.
1: A orientação é simples. Papéis, plásticos, metais e vidros devem ser separados dos resíduos orgânicos. Reportagem Pablo Mundim.
2: Desde 2023, o BNDES, Banco Nacional de Desenvolvimento Econômico e Social, recebeu mais de 500 mil pedidos de crédito rural de produtores do agronegócio.
3: Mas em 1% deles, as propriedades em questão tinham sido apontadas em indícios de desmatamento ilegal pelo MAP Biomas, um sistema de monitoramento colaborativo da vegetação nativa em todo o país.
2: Nesses casos, para evitar o fomento a quem prejudica o meio ambiente, os pedidos foram negados pelo banco.
4: O BNDES, Banco Nacional de Desenvolvimento Econômico e Social, rejeitou mais de 1 bilhão e 100 milhões de reais em pedidos de financiamento feitos por produtores rurais que tinham propriedades com indícios de desmatamento ilegal nos últimos 3 anos. O monitoramento de propriedades rurais é feito em parceria com o MAP Biomas, uma rede colaborativa de organizações não governamentais, universidades e empresas de tecnologia que monitora os biomas brasileiros via satélite. O objetivo desse trabalho em conjunto é evitar a concessão de financiamentos a quem pratica o desmatamento ilegal. O chefe do Departamento de Acompanhamento e Prevenção de Inconformidades do Banco, Rafael Santelli, explica que o BNDES é um grande parceiro do agronegócio e valoriza a produção sustentável e ética no campo brasileiro. Mas o banco, de acordo com Santelli, não é complacente com o agro que destrói o meio ambiente.
5: O BNDES é uma das maiores instituições apoiadoras do setor agropecuário, sem dúvida alguma. Mas é claro, o agronegócio sustentável. Está dentro da estratégia do banco apoiar agricultura sustentável, preservação das florestas, transição justa para uma economia neutra em carbono. E a gente vem buscando apoiar os produtores que têm boas práticas de manejo, de sustentabilidade, agricultores inovadores. Então a gente vem buscando apoiar essas boas práticas no setor agropecuário, assim como nos demais setores da economia também.
4: O Norte e o Nordeste foram as regiões que tiveram o maior percentual de financiamentos evitados pelo BNDES por conta de indícios de desmatamento ilegal. 1,7% dos 6 bilhões de reais em financiamentos solicitados na região Norte e 1,7% dos quase 8 bilhões de reais da região Nordeste. Reportagem André de Barros Lima.
3: E a Polícia Rodoviária Federal também aproveitou a Semana do Meio Ambiente para divulgar números recordes de combate aos crimes ambientais em todo o Brasil, especialmente na Amazônia Legal.
2: Desde 2023, quando foi lançado o Plano Amazônia Segurança e Soberania, também conhecido como Plano AMAS, foram apreendidos 300 quilos de ouro nos 9 estados da Amazônia Legal.
3: A PRF também atuou contra o tráfico de drogas na região com a apreensão de 107 toneladas de maconha e 32 de cocaína, além de armas e munições.
2: O prejuízo ao crime organizado inclui a inutilização de equipamentos utilizados no garimpo ilegal, como balsas, motores, tratores, escavadeiras, caminhões e até aviões e helicópteros.
3: Mais de 14 bilhões de reais foram anunciados hoje para fortalecer a agropecuária pelo programa Move Agricultura.
2: O valor vai ser investido em crédito para aquisição de tratores, colheitadeiras, plantadeiras e outros equipamentos para o campo.
3: O anúncio foi feito durante uma feira de tecnologia agrícola no município de Luiz Eduardo Magalhães, na Bahia.
2: O vice-presidente Geraldo Alckmin também anunciou o financiamento de 21 bilhões de reais para a renovação de frota de caminhões que deve atender as demandas logísticas do agronegócio.
6: Estão liberados 14 bilhões de reais para financiamento de tratores, implementos agrícolas, 1 ano de carência, 5 anos para pagar, juros em torno de 9% ao ano. A segunda boa notícia é o Move Caminhões, são 21,1 bilhões de crédito, 2 bilhões para ônibus, renovação de frota, melhora a logística, melhora a produtividade, melhora o meio ambiente, segurança automotiva para ajudar.

0: mecanização da nossa agricultura.
1: Estudante do ensino médio e ainda não fez a sua inscrição para o Enem, atenção.
2: O Ministério da Educação ampliou o prazo de inscrições para as provas desse ano para até sexta-feira, dia 12.
1: O Exame Nacional do Ensino Médio seleciona estudantes para ingresso nas universidades públicas e privadas e institutos federais de educação superior.
3: A prorrogação foi anunciada pelo Ministério da Educação, MEC, e pelo Instituto Nacional de Estudos e Pesquisas Educacionais, Anísio Teixeira, INDEP. As provas continuam marcadas para os dias 8 e 15 de novembro. Vale ressaltar que ter direito à isenção da taxa não garante a inscrição automática. Quem recebeu a gratuidade teve a justificativa de ausência aceita na edição passada, participa do programa PED Meia ou conclui o ensino médio na rede pública neste ano, também precisa confirmar a participação no sistema. No caso dos estudantes da rede pública, a inscrição foi gerada automaticamente, mas é necessário acessar a plataforma para confirmar os dados, escolher o município de prova, a língua estrangeira e solicitar atendimento especializado, se necessário. Para os candidatos não isentos, a taxa de inscrição é de R$ 85,00 e agora pode ser paga até 17 de junho. O prazo para solicitar atendimento especializado e tratamento por nome social também termina nesta sexta-feira. Quem concluir o ensino médio em 2026 e participa do PED Meia recebe um incentivo adicional de R$ 200,00 desde que esteja presente nos dois dias de prova. Para conferir todas as regras da edição e se inscrever, acesse enem.inep.gov.br/participante. Dilson Santa Fé, para a Voz do Brasil.
2: O Ministério da Saúde suspendeu temporariamente a aplicação da vacina contra a dengue, desenvolvida pelo Instituto Butantan.
1: Segundo o ministro da Saúde, Alexandre Padilha, a ação foi necessária após o sistema de vigilância registrar 42 reações severas em pessoas que tomaram o imunizante, incluindo duas mortes.
2: Os casos equivalem a apenas 0,008% do total de 500 mil doses que já tinham sido distribuídas.
1: Mesmo assim, o ministro Alexandre Padilha explicou os objetivos para suspender a aplicação do imunizante.
4: Primeiro é a ação de precaução, que deve sempre guiar quem respeita a vida, quem respeita a ciência, ainda mais quando a gente está falando de vacinação. Segundo, para que Ministério da Saúde, Anvisa, Instituto Butantan aprofundem a investigação, tanto nos 42 casos, buscar fator de risco nessas 42 pessoas, identificar com pessoas que tomaram na mesma época, se tem alguma outra diferença em relação a essas pessoas, inclusive aprofundar a investigação sobre os 3 casos graves e os 2, em especial, que temos óbitos registrados, onde não existe informações suficientes para estabelecer uma causalidade entre a vacina e esses óbitos.
2: Importante destacar que esse imunizante nacional estava sendo aplicado apenas nas cidades de Botucatu, em São Paulo, Nova Lima, em Minas Gerais, e Maranguape, no Ceará, e ainda na região de Araguaína, em Tocantins.
1: Para quem tomou a vacina nos últimos 21 dias, a orientação do Ministério da Saúde é fazer o acompanhamento em uma unidade de saúde local para observar possíveis reações adversas.
2: E o Ministério da Saúde ampliou a capacidade de atendimento do SUS com a entrega de 300 equipamentos a 185 municípios em todos os estados.
1: A modernização do Sistema Único de Saúde deve diminuir a fila de espera dos atendimentos em todo o país.
2: Os investimentos do novo PAC Saúde chegam a R$ 546 milhões e vão viabilizar 428 mil cirurgias eletivas por ano.
5: O Ministério da Saúde iniciou a segunda etapa da entrega de equipamentos para hospitais públicos e filantrópicos em todo o país. A ação prevê a distribuição de 150 novos combos cirúrgicos e 20 tomógrafos para ampliar os atendimentos especializados no SUS. Com investimento de R$ 546 milhões, os equipamentos devem permitir a realização de cerca de 428 mil cirurgias eletivas por ano. A ação deve reduzir filas e o tempo de espera dos pacientes. Os combos incluem equipamentos para cirurgias gerais e oftalmológicas, utilizados em procedimentos como vasectomia, laqueadura e cirurgia de catarata. Ao todo, 185 municípios vão ser beneficiados. As remessas começaram em fevereiro deste ano e seguem até o fim de junho. Além da entrega dos equipamentos, o Ministério da Saúde também garante instalação, treinamento das equipes e manutenção por 3 anos. A iniciativa faz parte do programa Agora Tem Especialistas e busca ampliar o acesso da população a consultas, exames e cirurgias pelo SUS, especialmente em regiões com menor oferta de atendimento especializado. Lucília Araújo para a Voz do Brasil.
1: Entre 2023 e 2025, o Brasil levou mais de 26 milhões de pessoas para fora da faixa de insegurança alimentar.
2: Isso levou as Nações Unidas a retirarem o país do mapa da fome.
1: O resultado refletiu a adoção de uma série de ações para aumentar a oferta de alimentos e a renda das famílias mais vulneráveis.
6: Moradora do Sol Nascente, região mais pobre do Distrito Federal, Keila de Souza Barbosa tem 7 filhos e está à espera de mais 2. Segundo ela, com crianças ainda muito pequenas, é difícil trabalhar fora. Keila revela que a fome já fez parte da rotina do lar, mas hoje a situação mudou. O sustento vem principalmente do Bolsa Família. O benefício chega a R$ 1.400 por mês.
7: Já passei fome, mas meus filhos, e hoje meus filhos já não passam mais, né? Então, assim, é um benefício que me ajuda muito.
6: O Bolsa Família é uma das ações do Plano Brasil Sem Fome, criado em 2023. A iniciativa reúne o trabalho de 24 ministérios para aumentar a renda, garantir comida saudável e dar proteção social. E é coordenado pelo Ministério do Desenvolvimento e Assistência Social, Família e Combate à Fome. Valéria Buriti, secretária extraordinária de Combate à Pobreza e à Fome, explica que o plano nasceu num momento crítico e foi estruturado como uma das prioridades do governo do Brasil.
8: Era 33 milhões de pessoas passando fome, então a gente conseguiu nesse período controlar a inflação de alimentos, gerar emprego, gerar ocupação e reduzir desigualdades.
6: Entre 2023 e 2025, o Bolsa Família atendeu, em média, 20 milhões e 700 mil famílias por mês. O total de repasses passou de 434 bilhões de reais. O resultado foi reforçado por ações como o programa Gás do Povo, o benefício de prestação continuada e a valorização do salário mínimo. Com isso, a rede de segurança alimentar avançou e a adesão de municípios ao Sistema Nacional saltou de 536 para mais de 2.200 cidades em abril deste ano. Mesmo com a saída do mapa da fome, 6 milhões e 500 mil pessoas ainda enfrentam a fome grave no país. Para mudar essa realidade, a nova etapa do Plano Brasil Sem Fome vai concentrar esforços em territórios onde há maior concentração de domicílios nessa condição. Valéria Buriti traz os detalhes.
8: A gente tem mobilizado os entes federativos para adotarem esses planos, também com estratégias que garantem acesso à água, produção de alimentos, abastecimento alimentar. Seja um esforço coletivo, um grande mutirão, para que a gente tenha, de fato, o direito à alimentação é garantido todos os dias para quem vive no Brasil.
6: Com o aumento da renda pelo trabalho, 2 milhões de pessoas deixaram o programa Bolsa Família entre janeiro e outubro do ano passado. Reportagem Luciana Colares de Holanda.
2: E assegurar renda para famílias vulneráveis que vivem da pesca é também o objetivo do Seguro Defeso.
1: Mais de 3 bilhões de reais foram pagos a pescadores artesanais de todo o país desde novembro do ano passado.
5: O seguro-desemprego do pescador artesanal, também conhecido como seguro-defeso, é um benefício que garante renda aos pescadores durante o período em que a atividade é interrompida para a reprodução das espécies. O valor das parcelas é de 1 salário mínimo e o tempo do pagamento varia conforme a espécie e a região.
9: uma ajuda necessária para conseguir manter-se na profissão. No caso da pescadora Sandra Paula Ribeiro, de 41 anos, que exerce a atividade em Santa Catarina.
10: Nesse período que a gente não pode pescar, é uma ajuda para casa, para renda, para ir mantendo as contas em dia. Se a gente não consegue trabalhar nesse período de defeso, a gente vai sobreviver do quê? Então a gente precisa do seguro para isso.
9: Desde novembro do ano passado, 745 mil pescadores artesanais foram beneficiados pelo Seguro Defeso. Ao todo, o Ministério do Trabalho e Emprego já repassou R$ 3,130 bilhões a esses profissionais. O diretor do Departamento de Gestão de Benefícios, João Paulo Ferreira Machado, explica que a medida também tem importância ambiental.
11: Para garantir a reprodução das espécies, a continuidade da produtividade da produção de peixes, o seguro defesa é pago para que o pescador não pesque naquele momento, ele fique impedido de pescar e, devido a esse impedimento, ele recebe uma parcela de um salário mínimo para cada mês em que há um impedimento.
9: Os estados do Maranhão, Pará, Bahia, Amazonas e Piauí concentram quase 80% do total de requerimentos do seguro defeso. Um dos beneficiados é o pescador José Leandro Melo, da cidade paraense de Santarém, que exerce a atividade no Rio Tapajós e recebe o seguro há 7 anos.
12: A distância onde vivemos para a cidade são de 6 horas de embarcação, né? Para chegar na cidade para comprar alimentação. Então, esse seguro ele é muito importante. Ele serve para comprar a nossa alimentação, serve para comprar os nossos materiais de pesca, né? E comprar também combustível.
9: Para este ano, o orçamento destinado pelo governo ao seguro defeso é de R$ 7,9 bilhões. Para receber o benefício, é preciso fazer o pedido no aplicativo da Carteira de Trabalho Digital ou no portal do Emprega Brasil. Tem direito ao seguro o pescador artesanal que já tenha pelo menos 1 ano de registro, que não tenha qualquer outra fonte de renda e que tenha se dedicado a essa atividade em todos os meses entre os períodos de defeso. Com locução de Natália Koslick, reportagem Márcia Fernandes.
2: 67 toneladas de drogas apreendidas, 639 armas retiradas de circulação e mais de 26 mil munições recolhidas.
1: Esses são alguns dos primeiros dados divulgados como resultado do novo programa Brasil contra o Crime Organizado.
2: Apenas 3 semanas após o lançamento da nova estratégia, 473 prisões foram realizadas.
1: O programa prevê ações integradas entre as forças policiais da União, estados e municípios.
2: E essas foram as notícias do Governo do Brasil.
1: A realização da Secretaria de Comunicação Social da Presidência da República.
2: Com produção da Empresa Brasil de Comunicação.
1: E agora com as notícias do Poder Judiciário e do Congresso Nacional. Boa noite.
2: Uma boa noite para você. Até amanhã.
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15: CNJ institui grupo de trabalho para aperfeiçoar sistema remuneratório da magistratura em cumprimento à decisão do Supremo Tribunal Federal.
16: STJ garante isenção de ICMS na compra de veículo por pessoa com visão monocular.
15: Tribunal Superior Eleitoral abre consulta pública para definir modelo da nova urna eletrônica.
16: Boa noite, eu sou Marcela Luiza.
15: E eu sou Walter Lima.
16: Conselho Nacional de Justiça institui grupo de trabalho para aperfeiçoar sistema remuneratório da magistratura em cumprimento à decisão do Supremo Tribunal Federal.
15: A medida integra ações para garantir transparência, uniformidade e controle dos pagamentos realizados no Poder Judiciário. Fernanda Porto.
17: O grupo de trabalho foi instituído pelo presidente do CNJ e STF, ministro Edson Fachin, a fim de realizar estudos para basear propostas legislativas sobre a remuneração da magistratura. A comissão tem a tarefa não só de analisar propostas já produzidas, mas consolidar e sistematizar conclusões voltadas a contribuir com a uniformização, padronização, transparência e previsibilidade das parcelas remuneratórias do Judiciário, em respeito à Constituição Federal. Para isso, os estudos e relatórios devem ser produzidos periodicamente e divulgados no portal do CNJ.
16: Pessoas com visão em apenas um dos olhos têm direito à isenção do ICMS na compra de veículo automotor.
15: Esse entendimento é do STJ. Fátima Uchoa.
18: A segunda turma do STJ rejeitou o recurso do Distrito Federal e manteve decisão que concedeu isenção do ICMS a um motorista com visão monocular. De acordo com o relator ministro Francisco Falcão, a jurisprudência das cortes superiores considera a visão monocular uma deficiência para vários efeitos jurídicos e uma lei de 2021 a classificou como deficiência sensorial do tipo visual para todos os efeitos legais. Assim, segundo o ministro, reconhecer a visão monocular como deficiência para diversos efeitos jurídicos e, simultaneamente, negar tal condição quando se trata de política pública voltada à promoção da mobilidade dessas pessoas implicaria incoerência normativa incompatível com a lógica do sistema jurídico.
16: Tribunal Superior Eleitoral abre consulta pública para definir modelo da nova urna eletrônica para as eleições de 2028.
15: Empresas especialistas poderão apresentar sugestões técnicas para aperfeiçoar o equipamento. Fábio Ruas.
19: As contribuições devem ser encaminhadas para o e-mail urna2028@tse.jus.br. As sugestões precisam ter fundamentação técnica com propostas de alteração, inclusão ou substituição dos requisitos previstos nos anexos do edital. O TSE poderá ainda solicitar esclarecimentos complementares às empresas participantes. A consulta pública vai ficar aberta por 21 dias, contados a partir da publicação do edital, e poderá ser prorrogada.
16: Ministério Público Federal entra com ação para que hospital em São Paulo implemente política de cotas na residência médica.
15: A instituição tem desrespeitado diretrizes do Ministério da Saúde, apesar de atuar no SUS e receber benefícios fiscais. Vanessa Pereira.
20: Na ação, o MPF pede que o hospital israelita Albert Einstein, em São Paulo, implemente a política de cotas nos programas de residência médica. Os pedidos incluem a abertura de editais complementares no atual processo seletivo de 2026, com a destinação de vagas para candidatos com deficiência, negros, indígenas, quilombolas e pessoas trans, conforme os percentuais definidos pelas normas vigentes. O MPF ressalta que a aplicação de ações afirmativas nas residências médicas é obrigatória, mesmo em instituições de direito privado. Isso porque tais programas envolvem o treinamento no âmbito do SUS, sendo regulamentados pelo governo federal.
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16: Uma boa noite.
15: E até amanhã.
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22: Eu sou Paula Groba.
23: E eu sou Ricardo Nakaoka.
22: E estes são os destaques de hoje do Jornal do Senado, que começa agora.
23: Congresso analisa a medida provisória para conter preço do diesel.
22: Policiais e bombeiros podem receber indenização por atuação na pandemia.
23: Aumento de pena para roubo de combustíveis e menores infratores está na pauta desta semana.
22: Boa noite.
23: Boa noite.
22: Quando o diesel sobe, o impacto é sentido em toda a economia, já que o combustível é essencial para o transporte de cargas e influencia o preço de alimentos, produtos e serviços.
23: E para tentar aliviar essa pressão, o Congresso vai votar uma medida provisória editada pelo governo federal que estabelece condições para produtores e importadores beneficiados ajudarem a reduzir o preço do combustível. Os detalhes com Lana Dias.
24: O subsídio de R$ 1,12 por litro do óleo diesel fica condicionado a critérios, como dedução do valor no preço de venda do combustível e identificação dos descontos equivalentes nas notas fiscais. A fiscalização dos preços será feita pela Agência Nacional do Petróleo, gás natural e biocombustíveis. Para o senador Paulo Paim, do PT do Rio Grande do Sul, a medida foi positiva, especialmente em meio à guerra no Oriente Médio.
0: O governo continua entregando, apresentando, né, para o povo brasileiro subsídios como esse do óleo diesel, né, para que realmente chegue lá na bomba, lá na ponta, né?
24: Já o senador Isalci Lucas, do PL do Distrito Federal, espera que o incentivo tenha efeito real nos preços oferecidos ao consumidor.
3: Esse preço do diesel com relação à guerra do Irã, isso acaba comprometendo a economia. Espero que isso chegue na bomba, né? Porque muitas vezes também é dado desconto e o consumidor acaba pagando o mesmo preço.
24: A subvenção entrou em vigor em 1º de junho. Valerá até 31 de dezembro e substitui medidas anteriores. A medida provisória precisa ser analisada pelo Congresso Nacional.
22: E as companhias aéreas que operam voos regulares no Brasil também podem contar com um reforço bilionário no caixa. O Congresso vai analisar outra medida provisória que destina R$1 bilhão para financiar o capital de giro dessas empresas.
23: O objetivo é dar suporte às operações do setor, garantindo recursos para despesas essenciais e manutenção das atividades. O crédito extraordinário será administrado sob supervisão do Ministério da Fazenda e já está disponível.
22: O que é decidido no Congresso pode acabar no Supremo Tribunal Federal. E neste mês, temas que mobilizam parlamentares e dividem opiniões também estarão no centro dos julgamentos da Corte.
23: Entre os assuntos, a responsabilidade das plataformas digitais por conteúdos publicados na internet. A reportagem é de Márcio Maturana.
4: Nesta quarta-feira, dia 10, a Corte deve julgar recursos contra a decisão que ampliou a responsabilidade das plataformas digitais no julgamento sobre o Marco Civil da internet. No dia 17, está na pauta o prazo de 24 meses dado pelo ministro Flávio Dino para o Congresso regulamentar a mineração em terras indígenas. O Senado tem um grupo de trabalho sobre isso, que é presidido pela senadora Tereza Cristina, do PP de Mato Grosso do Sul.
7: O que nós não podemos mais conviver é com essa situação de infratores que invadem as terras indígenas, fazem o garimpo, na verdade, né, e ninguém ganha nada com isso. Nem os povos indígenas, nem o Estado.
4: E para o dia 24 está marcado o julgamento do Supremo Tribunal Federal, que discute o vínculo de trabalho entre motoristas e entregadores com plataformas digitais, a condição chamada de uberização.
22: Durante a pandemia de Covid-19, profissionais da segurança pública também estiveram nas ruas, mantendo serviços essenciais e atuando diretamente no enfrentamento da crise sanitária.
23: Agora o Senado pode ampliar um benefício já concedido aos trabalhadores da saúde, garantindo indenização para policiais, guardas e bombeiros que morreram ou ficaram permanentemente incapacitados em razão da atuação na linha de frente da pandemia. Os detalhes com Bruno Lourenço.
8: O projeto original, que está pronto para ser votado na Comissão de Segurança Pública, do senador Marcos Duval, do Avante do Espírito Santo, foi apresentado no auge da crise sanitária em 2020 e pedia a criação de uma pensão especial para os dependentes dos profissionais da linha de frente. Naquela época, o senador destacava o drama de policiais e profissionais da saúde que iam para o trabalho sem saber se voltariam e de suas famílias.
25: É um amparo de toda a sociedade, um reconhecimento de toda a sociedade desse trabalho. Porque hoje, caso aconteça alguma coisa com ele, não é considerado acidente de trabalho, simplesmente uma morte natural. A família acaba não tendo a segurança, os benefícios que a família tem que ter numa profissão como essa, que você vai para o trabalho e não sabe se volta.
8: O relator da matéria, senador Márcio Bittar, do PL do Acre, atualizou o projeto para levar em conta a lei aprovada pelo Congresso Nacional em 2021, que garantiu uma compensação financeira paga pela União aos profissionais de saúde incapacitados pela Covid-19 ou aos seus herdeiros, em caso de óbito. O substitutivo apresentado por Bittar estende os mesmos direitos e valores aos agentes de segurança pública, como policiais de todas as corporações, guardas municipais, bombeiros, agentes de trânsito e guardas portuários.
22: E o combate à criminalidade e à proteção do patrimônio público estarão entre os destaques das comissões do Senado nesta semana.
23: Na pauta, propostas que endurecem as punições para o furto de combustíveis e ampliam o tempo máximo de internação de menores envolvidos em atos infracionais graves. Saiba mais com a repórter Marcela Cunha.
26: Na terça-feira, a Comissão de Serviços de Infraestrutura pode votar uma proposta que endurece a punição contra o furto e o roubo de combustíveis. com penas de 4 a 10 anos de reclusão. E na Comissão de Segurança Pública, uma proposta aumenta o tempo máximo de internação de adolescentes que cometerem atos infracionais graves, especialmente os equivalentes a crimes hediondos. Hoje, pelo ECA, a internação não pode passar de 3 anos, como lembrou o senador Fabiano Contarato, do PT do Espírito Santo.
1: Não é razoável, por exemplo, hoje, se um rapaz de 17 anos, 11 meses e 29 dias, ele estuprar e matar e ocultar o cadáver, ele vai ficar, no máximo, 3 anos.
26: Na quarta, a Comissão de Constituição e Justiça analisa o projeto que facilita a cobrança da pensão alimentícia e outro que amplia o prazo para vítimas de crimes sexuais cometidos na infância ou na adolescência pedirem indenização na Justiça. Já na Comissão de Ciência e Tecnologia, destaque para o projeto que reforça a proteção de dados pessoais para reduzir o risco de vazamentos e uso indevido de informações dos cidadãos por empresas e órgãos públicos.
5: Já no plenário, estão na pauta desta semana medidas que ampliam a proteção aos trabalhadores domésticos resgatados de situação análoga à de escravidão.
6: A renegociação de dívidas de produtores rurais e a definição de novas regras para atividades de inteligência no país também estão na pauta. Repórter Pedro Pincer.
9: Na terça-feira, pode ser analisado o projeto que estabelece novas medidas de proteção e acolhimento para trabalhadores resgatados de condições análogas à escravidão. A ideia é ir além da punição aos infratores e assegurar o acolhimento estrutural das vítimas, com acesso facilitado a benefícios sociais, acompanhamento psicossocial e políticas de qualificação e inserção no mercado de trabalho. Outra novidade, segundo o senador veneziano Vital do Rego, do MDB da Paraíba, é o combate à exploração no ambiente doméstico.
10: O trabalho doméstico tradicionalmente invisibilizado nas políticas públicas e na fiscalização estatal. O projeto reconhece que esse setor apresenta riscos específicos de exploração em razão do isolamento do local de trabalho, da assimetria de poder entre empregador e empregado e da naturalização histórica de práticas abusivas.
9: Já na quarta-feira, o plenário analisa a criação de uma linha especial de crédito com recursos do Fundo Social do Pré-Sal para a renegociação de dívidas de produtores rurais. O relator, senador Renan Calheiros, do MDB de Alagoas, afirmou que o texto foi ajustado para impedir que a regulamentação da proposta crie exigências excessivas ou restrições que dificultem a sua aplicação. Constam ainda da pauta da semana o projeto que estabelece diretrizes para as atividades de inteligência no Brasil e o texto que cria a política de governança da administração pública federal.
5: E motoristas com bom histórico no trânsito já podem contar com uma novidade na renovação da Carteira Nacional de Habilitação. Entrou em vigor a renovação automática da CNH para condutores sem infrações sujeitas à pontuação nos últimos 12 meses.
6: A medida reduz etapas burocráticas, mas mantém a exigência dos exames médicos obrigatórios, retomada pelo Congresso Nacional. A nova lei também prevê a criação de um teto nacional para o valor desses exames, que será definido pela Secretaria Nacional de Trânsito. Com a edição de Paula Groba e trabalhos técnicos de João Lira, o Jornal do Senado fica por aqui. Acompanhe agora as notícias da Câmara dos Deputados. Boa noite.
5: Boa noite e até amanhã.
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12: Deputados aprovam convenção da OIT sobre segurança e saúde no trabalho.
27: Câmara cria cadastro de pesquisa sobre drogas experimentais contra o câncer.
12: Relatório final sobre o combate à misoginia deve ser apresentado na quarta.
27: Projeto que altera código de mineração já pode entrar na pauta do plenário.
12: Boa noite. O plenário da Câmara pode votar projeto criticado pelo governo que altera o Código de Mineração. O repórter Antônio Vital nos conta como está a discussão.
28: Ganhou o regime de urgência e pode ser votado a qualquer momento no plenário da Câmara, projeto que altera diversos pontos da legislação da mineração. Entre outras medidas, o texto amplia o conceito de garimpeiro e cria o leilão social, que vai ofertar áreas de menor volume de minérios e pode beneficiar cooperativas de garimpeiros, que terão prioridade no processo de autorização. A lei atual define a garimpagem como trabalho individual que utiliza instrumentos rudimentares, aparelhos manuais ou máquinas simples. A nova definição prevê que a atividade não depende da técnica utilizada ou do tamanho da produção. A proposta foi apresentada por um grupo de trabalho criado em 2022 para propor mudanças no Código de Mineração. O projeto é assinado pelo deputado Felipe Barros, do PL do Paraná, coordenador do grupo. A justificativa é que o projeto dá mais agilidade ao processo de mineração. Um dos pontos permite que o plano de aproveitamento econômico da jazida levará em conta apenas questões de salubridade e segurança e não vai abranger o método utilizado no garimpo e beneficiamento. Outro dispensa licenciamento ambiental para pesquisa se a tecnologia usada não provocar impactos significativos. O regime de urgência provocou discussão no plenário. O governo se manifestou contra a proposta e pediu mais discussão antes da votação, como disse a deputada Érica Cocai, do PT do Distrito Federal.
2: Esse projeto é para legalizar o garimpo, e legalizar o garimpo sem regras. Nós, o Brasil inteiro, viu o desastre que houve no território Yanomami, pela ação sem regras do próprio garimpo. Porque não dá para ficar todo o tempo passando a boiada, porque meio ambiente é fundamental para a própria soberania. Mas nós também temos a posição do Ministério do Planejamento, da Casa Civil, do governo, contra esta proposição. Não dá para liberar, como está se propondo, o garimpo sem regras.
28: Já o deputado Joaquim Passarinho, do PL do Pará, relator do grupo de trabalho que apresentou a proposta, defendeu as mudanças na lei de mineração. Segundo ele, o objetivo é permitir que pequenas empresas atuem no setor.
13: No nosso projeto, não há nenhum tipo de restrição ao meio ambiente, não há nenhum tipo de facilitação, não há anuência prévia, não há tácita, não há nada disso. Pelo contrário, o que nós estamos tentando é tirar da mão de 5, 6 empresas, umas nacionais, outras internacionais, que detêm quase todo o subsolo nacional pesquisado. Está na mão de 5 empresas. E essas empresas não dão anuência para as menores empresas trabalharem. E o subsolo brasileiro, ele é do povo brasileiro.
28: Com o regime de urgência, o projeto que altera diversos pontos da legislação sobre mineração pode ser votado diretamente no plenário da Câmara sem passar pela análise das comissões permanentes da Casa. Da Rádio Câmara de Brasília, Antônio Vital.
14: Relações Exteriores.
15: Pastor Henrique Vieira, do PSOL do Rio de Janeiro, protocolou no STF um pedido de inclusão de novas lideranças da oposição em inquérito que busca esclarecer a atuação de políticos brasileiros contra instituições e contra a soberania nacional junto ao governo dos Estados Unidos.
16: Pastor Henrique Vieira defende uma apuração técnica sobre reuniões ocorridas no país norte-americano. O deputado suspeita que a taxação a produtos nacionais e os ataques ao sistema de pagamento instantâneo PIX é fruto de pressão dessas lideranças.
15: José Medeiros, do PL de Mato Grosso, critica a condução da política externa do governo federal. De acordo com o parlamentar, o executivo cria atritos com o governo dos Estados Unidos para desviar o foco das críticas e dos vários problemas nacionais.
16: José Medeiros alega que possíveis taxações contra produtos brasileiros resultam de uma investigação sobre práticas comerciais consideradas prejudiciais aos Estados Unidos. Ele reitera que as novas taxas não têm relação com qualquer atuação de parlamentares da oposição.
14: Educação.
15: Comissão aprova projeto que autoriza o uso de escolas para atividades da comunidade no entorno. A reportagem é de Júlia Lopes.
17: Quadra, auditório e sala de aula poderão ser usados pela comunidade fora do período letivo. A Comissão de Educação aprovou o projeto de lei que permite às comunidades utilizarem os prédios escolares para a prática de exercícios e atividades de lazer. Pelo texto, a direção de cada instituição será responsável pela autorização e quem solicitar o uso deverá assinar um termo de responsabilidade sobre o patrimônio escolar. Além disso, a utilização dos espaços não poderá interferir no funcionamento regular da escola durante o período letivo, nem em atividades extracurriculares. O relator da proposta, deputado Luiz Fernando Vampiro, do MDB de Santa Catarina, destacou que, em muitos casos, esses espaços são os únicos disponíveis na comunidade para a realização dessas atividades.
18: Porque em algumas cidades do Brasil, nós temos um ginásio, por exemplo, de uma escola que é único naquela cidade e por uma briga política de alguma coisa não pode ser utilizado pela comunidade. Esse é o objetivo dessa lei, é colocar como base nacional a autorização de prédios públicos para a utilização do seu entorno onde está inserido.
17: O projeto prevê a realização de atividades formativas, científicas, culturais e esportivas com o objetivo de integrar a comunidade escolar, incluindo as famílias dos estudantes e moradores do entorno de cada escola. O texto estabelece ainda que atividades com fins lucrativos só poderão ser autorizadas se forem realizadas por entidades públicas ou de caráter social ou filantrópico, com finalidade social comprovada. O deputado professor Reginaldo Veras, do PV do Distrito Federal, que participou da discussão da proposta, explica na prática como essa medida já acontece nas comunidades do Distrito Federal.
0: Até às 23 horas do sábado e do domingo, a quadra é utilizada ininterruptamente pela comunidade. Porque simplesmente, senhoras e senhores, não tem outro espaço de lazer. E o grande barato? A gente dialogando com a galera que usa para jogar o futebol, a gente ainda faz os multirões para que eles façam a pintura, para que eles mantenham o espaço.
17: A proposta que busca promover a integração entre a escola e a comunidade e altera a Lei de Diretrizes e Bases da Educação Nacional segue agora para análise na Comissão de Constituição e Justiça. Da Rádio Câmara de Brasília, Júlia Lopes.
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4: Saúde.
7: Câmara aprova projeto que cria cadastro de pesquisas sobre drogas experimentais para tratar o câncer. A repórter Sofia Peçanha nos conta como deve funcionar.
19: A Câmara dos Deputados aprovou o projeto que cria o Banco Nacional de Combate ao Câncer. O objetivo é divulgar em todo o país, de forma sistematizada, os protocolos abertos de pesquisa de drogas experimentais em oncologia já validadas pelas normas de ética médica. Segundo dados da Organização Mundial da Saúde, no ano passado, o câncer foi a segunda doença responsável pelos óbitos registrados, juntamente ao grupo de doenças cardiovasculares e as doenças do aparelho respiratório. Nesse cenário, o projeto pretende democratizar os novos tratamentos, tornar os protocolos experimentais amplamente conhecidos pela comunidade médica e pelo público em geral, e humanizar os canais de acesso aos medicamentos e tratamentos, como ressaltou a deputada Rosângela Moro, de São Paulo, relatora na Comissão de Saúde.
20: A centralização dessas informações democratiza o acesso a novas opções de tratamento e fortalece a pesquisa clínica no país.
19: As pesquisas serão disponibilizadas ao público em geral, aos profissionais de saúde previamente registrados e às centrais de regulação de consultas de cada estado. Os dados coletados serão organizados e ordenados pelos ministérios das áreas da saúde e da ciência e tecnologia, ou por outro órgão indicado por estes ministérios. Médicos e demais profissionais poderão dispor de uma base de dados diversificada, atualizada, gratuita e de fácil acesso. Assim, a equipe médica ampliará o leque de alternativas de tratamentos, potencializando as possibilidades de recuperação de cada paciente, como destacou a deputada Rosângela Moro.
20: Permitirá que profissionais de saúde e paciente tenham acesso a tratamentos inovadores, aumentando as chances de sucesso terapêutico e possibilitando a escolha dos tratamentos mais adequados ao tipo de câncer.
19: As informações disponibilizadas no banco de dados deverão estar habilitadas pela Comissão Nacional de Ética em Pesquisa e pela Agência Nacional de Vigilância Sanitária. O projeto que cria o Banco Nacional de Combate ao Câncer será analisado em seguida pelo Senado, caso não haja recurso para análise no plenário. Da Rádio Câmara de Brasília, Sofia Peçanha.
4: Desenvolvimento Regional.
15: Ricardo Maia, do MDB, registra visita que fez a vários municípios no interior da Bahia. O parlamentar cumprimenta a população e lideranças locais, especialmente das cidades de Tucano, Ouriçangas, Queimadas e Cansanção.
16: Ricardo Maia destaca seu retorno à cidade de Araci depois de uma ausência de 2 anos relacionada à morte de seu irmão. Ele ressalta que, mesmo distante, continuou enviando recursos para a compra de viaturas, ambulâncias, tratores e para a construção de quadras esportivas, entre outras iniciativas.
4: Trabalho.
15: Câmara aprova a Convenção da Organização Internacional do Trabalho sobre Segurança e Saúde no Trabalho. As informações com a repórter Daniele Lessa.
21: A Câmara dos Deputados aprovou o projeto que aprova o texto da Convenção 187 da Organização Internacional do Trabalho, a OIT, sobre o marco promocional para a segurança e a saúde no trabalho. O texto da convenção foi adotado pela OIT em 2006 e busca promover a melhoria das condições de segurança e saúde no trabalho, com ações para prevenir lesões, doenças e mortes relacionadas à atividade profissional. A mensagem presidencial que encaminhou o texto ao Congresso destaca que a segurança e a saúde no trabalho passaram a ser reconhecidas pela OIT como parte dos princípios e direitos fundamentais no mundo do trabalho. Segundo o documento, a proteção à vida, à saúde e à integridade física dos trabalhadores é um direito humano básico. A convenção prevê que os países que ratificarem o texto adotem uma política nacional, com programas nacionais de segurança e saúde no trabalho. Essas medidas devem ser construídas em consulta com organizações representativas de empregadores e trabalhadores. O texto também valoriza a criação de uma cultura de prevenção para reduzir riscos no ambiente de trabalho. Ao defender a proposta, o deputado Hildo Rocha, do MDB do Maranhão, argumentou que aumentar a segurança no trabalho melhora a produtividade das empresas.
1: Para que nós possamos criar um ambiente de trabalho mais seguro, mais saudável, e isso favorece, logicamente, a nossa economia brasileira, melhora, sem dúvida nenhuma, o custo Brasil, porque vai aumentar a produtividade.
21: Hildo Rocha disse ainda que o aumento da produtividade torna as empresas brasileiras mais atrativas para investimentos. O deputado Marcel Van Hatten, do Novo, do Rio Grande do Sul, encaminhou o voto contra a proposta, por considerar que o texto da convenção interfere no trabalho do parlamento.
8: Com tratados internacionais que afetam a nossa soberania, o Novo orienta contra. Afeta a nossa legislação nacional e a capacidade do parlamento decidir o que é melhor para o trabalhador.
21: O plenário da Câmara aprovou também mais dois acordos internacionais. O protocolo de Montevidéu sobre compromisso com a democracia no Mercosul estabelece medidas a serem tomadas pelos países participantes em caso de ruptura da ordem democrática, incluindo fechamento de fronteiras e sanções políticas e diplomáticas. Também foi aprovado acordo com a Venezuela para a cooperação em ciência e tecnologia espacial, em projetos nas áreas de observação do território, telecomunicações, tecnologias e dados espaciais. O Brasil já mantém acordos similares com Argentina, Peru e Colômbia. A Convenção da Organização Internacional do Trabalho sobre Segurança e Saúde no Trabalho e os dois acordos internacionais agora serão analisados no Senado. Da Rádio Câmara de Brasília, Daniele Lessa.
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10: Direitos Humanos.
22: O relatório final do Grupo de Trabalho sobre Combate à Misoginia deve ser apresentado na próxima quarta-feira. O repórter Murilo Souza adianta um pouco de como foi a última discussão do GT.
23: A Câmara dos Deputados encerrou a fase de audiências públicas do Grupo de Trabalho que analisa o projeto de lei que equipara a misoginia, definida como ódio ou aversão às mulheres, ao crime de racismo. O texto prevê penas de 2 a 5 anos de prisão para combater discursos de ódio e a discriminação baseada na crença da supremacia masculina. A coordenadora do colegiado, deputada Tabata Amaral, do PSB de São Paulo, anunciou que o foco agora está em receber sugestões técnicas para construir a versão para a votação.
24: O nosso trabalho está longe de ter terminado. A gente está agora numa fase muito importante de acolher as contribuições técnicas, de sugestões de alteração do texto que a gente está analisando. Então, por favor, me procurem, procurem a equipe do meu gabinete, a secretaria do nosso grupo de trabalho, para que a gente possa fazer esse esforço difícil, complexo, mas necessário, de tentar, não sei se consensuar, mas com certeza consolidar as contribuições para que a gente possa avançar.
23: A última audiência pública reuniu juristas, pesquisadores e representantes de embaixadas para avaliar a eficiência jurídica da proposta. O objetivo é assegurar que os novos mecanismos possam ser aplicados de forma prática pelo sistema de justiça e estejam alinhados com os princípios da Constituição Federal, como a liberdade de expressão e a dignidade humana. Segundo a deputada, o relatório final do colegiado será apresentado na próxima quarta-feira. Durante a reunião, representantes estrangeiros compartilharam as experiências de seus países. Simon Fairweather, conselheiro político da Embaixada Britânica, explicou que o Reino Unido incluiu o sexo na lista de motivações de crimes de ódio. Pela legislação britânica, se um crime for motivado por hostilidade baseada no sexo, a pena se torna mais severa. Ele também destacou ações voltadas para o ambiente digital, como a proibição de aplicativos de inteligência artificial que tiram a roupa de mulheres em fotos sem autorização. Já a representante da embaixada francesa, Cynthia O'Hyan, afirmou que a lei da França evita o termo misoginia, por considerá-lo amplo e subjetivo. O direito francês prefere focar em sexismo ou violência sexista. A constitucionalista Alice Bianchini, presidente da Associação Brasileira de Mulheres de Carreiras Jurídicas, garantiu que a proposta atende aos critérios técnicos necessários para integrar o sistema penal. Ela rebateu críticas de que o texto criaria um conceito vago e explicou que a proposta segue a mesma lógica das leis que já punem o racismo e a homotransfobia. O projeto de lei que criminaliza o ódio contra mulheres já foi aprovado pelo Senado e, se for aprovado pela Câmara dos Deputados sem alterações, poderá seguir diretamente para a sanção presidencial. Da Rádio Câmara de Brasília, Murilo Souza.
2: Segurança Pública.
15: Coronel Ulisses, do União do Acre, relata sua experiência de mais de 30 anos na segurança pública para apoiar a classificação do PCC e do Comando Vermelho como organizações terroristas. Segundo ele, as facções espalham medo nas comunidades, dominam territórios e impõem regras.
22: Para Coronel Ulisses, o governo federal é tolerante com o crime organizado e, por isso, resiste contra a classificação dos grupos criminosos como terroristas. O deputado entende que só o endurecimento das leis é capaz de desestimular a criminalidade e ampliar a proteção aos cidadãos.
15: Delegado Éder Mauro, do PL, critica a condução da segurança pública no Pará diante do avanço de organizações criminosas no estado. Ele relata que comerciantes de Belém têm sido ameaçados por criminosos que cobram taxas para permitir o funcionamento de estabelecimentos.
22: Delegado Éder Mauro responsabiliza o grupo político que comandou o governo estadual nos últimos anos. Ele também contesta a eficácia da PEC da Segurança Pública, que busca centralizar as ações no governo federal. O deputado entende que os estados precisam de mais autonomia.
15: Termina agora o Jornal Câmara dos Deputados, produzido pela Rádio Câmara, com trabalhos técnicos de Wellington Teles e apresentação de Val Monteiro e Luciana Vieira. Uma boa noite para você.
22: Você fica com as notícias do Tribunal de Contas da União. Boa noite.
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5: 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Boa noite.

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9: 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Do I Have to Say the Words? Braiadas é a primeira.

Nova Nova, Amo em Silêncio. É o Love Line, a sua linha direta com emoção. Fala do cinema, Todo Mundo em Pânico 6, Mestres do Universo e muito mais. O Love Line volta já. Boa noite pra todo mundo que tá curtindo. Boa noite pra Iraí. Na sequência, Bee Gees, Wish You Were Here.

Boa noite para Amanda Zucci. Ela manda um alô pro seu grande amor. O amor da sua vida. Abraço, valeu. 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

0: Cheque de Abelha. Toquei na West Capital essa música em 1991. Grande Hotel. Steve B e Bee Gees. 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
0: Essa música eu toquei em 1990, Me Minus You Echoes Blue com Glei Medeiros.

0: É o Love Line, a sua linha direta com a emoção. Me leva no seu coração, Tobias.
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0: A sequência é Roxette. It Must Have Been Love. Love Line segue romântico até a uma. A Janete manda um beijo. Seu grande amor, Roberto. O casal tá ouvindo aí no Bairro FAP.

Erasmo Carlos e Renato Russo, música de 92, A Carta. Um alô pro Caidão 4.5, o herói da patrimonial, e sua esposa Dilce, na sintonia. Agora vamos até 1988 para relembrar a Breda Russell, Piano in the Dark, da Dilce para Caidão, Você é o meu príncipe, amo você. A Dilce está apaixonada.

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2: Na sequência, How Deep Is Your Love com Take That.

1986, essa música marcou meu início no rádio há 40 anos atrás. Tocava de disco naquele ano. Retratos e Canções. Laércio, Luísa e Laerte, valeu pela audiência. Agora vocês vão ouvir a música que tocou na abertura do Loveline. A primeira música que tocou há 32 anos atrás, quando estreou na West Capital o Loveline. Eu comecei assim, no dia 10 de agosto de 1994, com essa música. E era disco naquele ano. A banda inglesa Spandau Ballet Troupe.

0: Biafra.
1: Te amo.
0: Do Ricardo pra Dilce.
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0: Eu toquei essa música na West Capital em 1991, de disco de vinil. Na sequência, música de 1987, Come Around Again, Carly Simon.

Boa noite pra Anaí que tá curtindo na sequência I Never Love This Way Again, música de 1982 com Dionne Warwick. 9 pra meia-noite. O Love segue até a 1.

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2: Meia-noite e 53.
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2: Duas e 27.
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A radioatividade leva até vocês mais um programa da série a série. Dedique uma canção a quem você ama. Eu tenho aqui em minhas mãos uma carta. Uma carta de um ouvinte que nos escreve e assina com um singelo pseudônimo de Maria.

pequena e pacata cidade de Miracema do Norte, fugiu, desapareceu, escafedeus. Oh, lindo Orlando, volte! Onde quer que você se encontre, volte para o seio de sua amada. Ela espera ver aquele caminhão voltando, de faróis baixos e para-choque duro. Agora uma canção, canta pra mim, eu não quero ver você triste assim.

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2: Duas e 56.
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tá logo pro hemisfério sul do mundo. 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Me mostrou o quanto é bom estarmos juntos.

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0: Cruz Alta. Vamos levar esse travesseiro pra lá, né? Podia tocar aí qualquer um aí do Milionários da Rica aí pra nós aí. Temos aí matando eu e a dona Ivaneta aqui. Se esquentando, ela tá de pantufa esquentando os pés aqui dentro do fogão quase. Um abraço.
1: Não tem como dar errado, né, cara?
0: Se tu adivinhar o que que tá fervendo dentro do... aquele copo ali, tu ganha um, viu? Vai vendo.
1: Vai vendo, rapaz. Vamos, Miguel. Acorda, garoto. Esse aí tá acordado faz tempo aí já, né? Ai, ai. Grupo Rodeio e os pedidos caprichadíssimos da audiência.

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13: Muito bom dia, terça-feira premiada, valendo o prêmio da Ortobom. Um abraço pro Davi aqui, ó. Pessoal do São Cristóvão, alô, Rosilei deixou bom dia pra nós aqui também. Matheus, bom dia aqui na companhia. A Neiva, bom dia, Neiva, querida. Nelson Neckel por aqui também. Matheus, ótima terça-feira pra vocês. Tô aqui na Gigante trabalhando e ouvindo a melhor, é na Gigante BRF, ouvindo a Gigante 93.3. Abração pro Éder. Ronivaldo Pitini, abração pro amigo aí também. Tamo junto! Estou vendo imagens aqui do nosso amigo que mandou informação pra gente aí, né? Já vou dar uma verificada pra entender o que, que é aí, ó. Cachorrada, rapaz! É o nosso amigo Carlos. E ainda, Matheus, bom dia, sou Ilvo Mariano da Luz aqui do seminário. O que liga hoje são as planícies de Seara, as retas de Seara. E se não for as capital, fuja louco!

0: Mário Sampaio.
1: Obrigado, Brasil, pela crescente audiência.
0: Fez maior. Abração pro Fábio Júnior. Que é isso, cara? Os metades da laranja. Fabião, tá no Esplanada aí, a programação top. Matheus, bom dia pra todo mundo. E me coloca no sorteio também, Leonilda. Matheus tomando chimarrão especial, vindo a rádio aí, a poderosa. Quero ganhar um sorteio também. Preciso de um travesseiro novo. Terça-feira, abençoado e pra todo mundo. Quem quer por aqui também é o nosso amigo do final 84-85 aqui no Perfume Francês, cara. É Bergamota. É Berga. Abraço pro amigo aí. Alô, Lídia. Quer pedir aqui a música hoje, Rio Azul dos Atuais. Bom pedido. E o Gustavo Masman. Matheus tá garoando lá fora. E o rádio a milhão na 93.3 aí. O mate na mão também. E essas luzes aí no fundo aí, o Masman. Abração pro amigo aí. É naves espaciais aí, né? E tá com um chimarrão com... Ah, o cara que tem a cuia com o nome dele, com o sobrenome dele, é diferente mesmo, né? E esse ganha milhões aí. Valeu, Masman. Matheus, estamos aqui na BRF, na escuta da melhor, nosso amigo Gilberto. Mais uma que dá tempo.
2: E Matheus, o Jardelino Ribeiro Gosta, do bairro Seminário, manda uma música aí pra nós da UFFS, que estamos cortando esse tapetão preto rumo ao Paraná aí. Me coloca no sorteio aí. Pode ser Folha Seca com Amado Batista aí. Se não for Oeste Capital, fuja
0: louco. Já louco! E o Valcir do Cristo Rei também, Matheus, na escuta aqui do programa, se preparando para mais um dia de trabalho. Vamos trabalhar, garoto, pro povo que acordou meio dorminhoco hoje, com a chuvinha. Tocando o despertador e a motosserra da Bimagril.
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0: 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O pedido da galera! Ei, Chico Rei, Paraná! Para toda a audiência e para Ori Rodrigues, que está chegando na rádio agora. Ele gosta!

0: Ai, ai, ai, é o Boêmio do Colarinho Branco. 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
1: Eu tinha medo de
0: bebum. Vamos pra galera! Bom dia, Sul!
2: Bom dia, bom dia. Fala, Matheus. Fernando por cá. Só no retorno pro Chapecó. Em Concórdia. Fernando pro Chapecózão aí. Moiado a pista. Cuidado, tanto neblina. Hoje, digo. Me bota no sorteio aí. Se não for o S Capital, fuja, louco.
0: Devagarinho, devagarinho
2: bom dia,
0: hoje.
2: Bom dia, Matheus. Mais uma música aí pro povo que tá na escuta aí. Uma abençoada terça-feira a todos aí. Pode ser a próxima aí, beleza? Um abraço, tudo de bom.
0: Beleza, pouquíssima aqui na rádio, viu, Dirceu? E aí, tá faltando demais, já faz tempo, rapaz. E cada vez que passa, fica pior. Ah, é louco, Kim! Abração pro amigo aí, Ademir Perinji, Caibi na sintonia. O Andrezão do Núcleo por aqui pediu uma música de Eduardo Costa, Bruna Favero. Matheus oferece a próxima música pra quem vai pegar a estrada na manhã de hoje. Me coloca no sorteio também. Valeu, garota! Alô, meninas que estão chegando aqui na nossa capital!
3: Acorda, menina!
0: Matheus aqui, o Paulo César de Xaxim, preciso de um travesseiro pra dormir bem. Bom dia pro amigo aí também, viu? Tem um colorado por aqui, o Reinaldo Cieg. Tamo junto, garoto. Bom dia também pro amigo Edilson. As luzes, Matheus, são Colina Verde, tá? E o Vila Rica. Ah, eu vi que são luzes ali de potência. Esses bairros sensacionais.
3: Oh, abraço! Potência.
0: Colina Verde e Vila Rica.
4: Bom dia. Matheus, galera, todo o pessoal que está ligado na melhor ali, mas não sei o que que deu ali hoje ali em Palmitas, não quer clarear o dia, é quase 7 horas e não tem como ir fora, né, dá escuro ainda, é só na paz da luz, né, valeu.
0: Aqui em Chapecó tá a mesma coisa, viu? Não sei se vai clarear muito cedo hoje, não adianta. Fechadinho, viu? 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

0: simples, muito prático, muito fácil pra você mandar o seu bom dia e o seu alô aqui do Bom Dia Sul. 14 graus na manhã da terça-feira, 9 de junho. Bom dia!
1: Bom dia, Capital Médici. Uma terça abençoada a todos nós. Seja bem-vinda essa terça. Bom dia, Yuri. Um tempo meio chuvoso, mas tudo bem. Bora, bora trabalhar. Se não for Oeste Capital, fuja, louco.
0: Valeu, garota. Valeu, melhor. Minha vizinha do Presidente Médici, Luciano Soares. Bom dia, dona Soninha. Bom dia. Matheus, estamos aqui na sintonia da melhor. Quero o travesseiro de hoje. É a Kathleen. Tá valendo aí, garota. Dá tempo ainda, viu? Pessoal que tá chegando agora, 3361-3130. Bem-vindo.
2: Bom dia, Matheus. Tudo certo? Aqui é o Gio no Planecá. Mano, qualquer música aí do teu gosto aí pra tudo agorizado, custaração aí. Temos na escuta da melhor aí. Aquele abraço, né? Coloque no sorteio se tiver aí, ó.
0: Beleza? Tá valendo, tá valendo. Abração especial pra amigo aí também. Mais um dia de muito sucesso e de muita alegria aqui no Oeste Capital. 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Bom dia!
3: Bom dia, meu amigo Matheus! Dia de mar nos troços! Tamo aí, curtindo o amigo, tomando mate, se preparando pra ir pro Jamar. É isso aí, meu querido! Uma iluminada terça-feira aí,
0: vai todos. Trabalhar muito, seus troços, vai devagar!
3: Tudo de bom, minha filha, abraço!
0: Valeu, um abração pra amigo!
4: Bom dia, Matheus! Bom dia, Oeste Capital! Um dia abençoado para todo mundo, tomando um verde. Moro aqui na linha Boa Vista, no Achaque. Sempre curtindo de manhã, acompanhado com chimarrão, né? Um abraço para todos. Um feliz dia, né?
0: Valeu, amigo também, valeu. Viu? A galera do interior! Brasil! A turma da Chácara dos Ranchos! Bom dia!
5: Bom dia, Matheus. Coloca lá no sorteio aí. Manda a música pro meu colega aí que voltou de férias. Aí agora vai ter que pelar a carga de novo. Terminou a molezinha dele.
0: Tem que tirar o atrasado. Adeus, agora. Não for essa, tal, tudo que descansou tem que cansar.

0: Matheusito.
1: Bom dia, garoto.
0: Vai vendo. Um abraço pra tudo aí, tá na rodagem, galera do Facebook aí, aos feed ali da Felipe Distribuidora, galera do FN, a galera toda aí que tá no QAP. Positivo, vamos que vamos, dele que dele. Aquele abraço, coloca no sorteio.
1: Valeu, garoto, grande
2: bom
1: abraço!
2: Dia. Sara Barcarolo, ouvindo vocês, tomando um chimarrão. E gostaria de participar do sorteio dos travesseiros.
1: Obrigado. Valeu, garota. Vai ser daqui a pouquinho, daqui a 3 minutos, nosso sorteio aí, hein? Bom dia!
3: Olá, bom dia! Bom dia, Matheus! Bom dia, povo querido da Rádio Oeste Capital. Oswaldo Camargo por cá. Sempre de ouvido na melhor, todos os dias. Mandar um grande abraço a todo o pessoal sempre ligadinho na melhor aí. E se não for o Oeste Capital, fuja, louco!
1: Valeu, garoto! Bom dia!

0: essa clássica música. Os abraços aqui especiais pra Sirlei, que mandou mensagem agora pra gente. Bom dia, pessoal da Capital. Estamos aqui na lida com o show ambiente na Carnes do Oeste, nas delícias das carnes. Tudo de bom, Adriano Bedin tá por aqui também. Pessoal da Mudança dos Santos. Deixa eu ver quem mais aqui do Pastos Fortes. A Lia, bom dia, Lia. Alô, Sidney Capitânio.
1: Temos partindo essa pecola no ar agora, cedo, com proteção divina. Tchau, obrigado.
0: Eu sou Zera.
1: Então, fuja, louco.
0: Fuja, louco. Vencedora da manhã de hoje, levando o travesseiro 6 estrelas da Ortobon. É uma menina, mas é menino ou menina? Menina do final 6476. Participou 6:04 da manhã. Neiva. Alô, Neiva, você foi a grande vencedora. Para a felicidade da Neiva e das gurias que estão trabalhando com ela aqui, ó. Deixa eu ver quem que é o pessoal do trabalho dela aqui, ó. As gurias da Liga da Justiça, do Fórum. Oeste!

0: Muito bem, programação do Bom Dia Sul nessa manhã com o Rick Renner e a Casa de Caboclo, entre outras belas canções que você ouviu aqui, mais uma de nossas madrugadas querendonas. 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Amanhã, às 4 horas da manhã, estará no ar, e é claro, das 5 horas da manhã em diante, Matheus Montemeso chegará, e você sabe que a história de sucesso, ela acontece, né? Ela vai se repetir. No caso, tudo de novo.
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0: 7 horas, 6 minutos.
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0: Na manhã da terça-feira, dia 9 de junho, tempo instável na cidade de Chapecó para esse início de manhã, temperatura de 14 graus. No ar, mais uma edição do nosso Som e Café News. Alô, Matheus Montemeso, bom dia.
19: Muito bom dia para a nossa audiência, uma ótima, maravilhosa manhã de terça para todo mundo, especialmente a todas as crianças, aos adultos, povo que está indo para a escola agora, você que está indo para o seu trabalho, Distrito Industrial de Chapecó, quem está ouvindo a gente aí pelos aplicativos, muita gente sempre conectado pelo Radiosnet, radios.com, pelo Clique RDC, pelas plataformas digitais. Estamos passeando com Andrei Sartori, o nosso coordenador parcial de lives aqui, né? Nesse momento pro Goiôen, Ório Rodrigues, região do Goiôen, do centro de Chapecó.
0: Olha, centro da cidade de Chapecó nesse momento também, né? Com aquela instabilidade, nada de neblina em nenhum dos cantos, lá também no Goiôen continua lindo, hein? Apesar de o sol não ter aparecido por lá também, instabilidade, pista bastante molhada, atenção redobrada quem desloca aí para o outro lado aí da ponte que vai para o Rio Grande do Sul, até mesmo para quem está chegando agora, aquela atenção redobrada, aquela velocidade compatível. Matheus Montemeso, nada de chuva, porém pista molhada.
19: É isso aí, choveu especialmente durante a madrugada de hoje, era previsto já essa chuva na manhã de terça-feira durante a madrugada. Vacina da dengue do Instituto Butantan foi suspensa. Vacina é a primeira do mundo aplicada em dose única e a primeira totalmente brasileira, mas existe uma suspensão temporária por conta de casos adversos registrados após a aplicação do imunizante. Não é uma notícia boa, né? A gente torce para que dê certo as coisas, né? E a suspensão da imunização, então, por parte da Anvisa, vai investigar aqui e também trazer novidades em relação à vacinação contra a dengue aqui no país, que é o que a gente falava aqui, Ori. Eu sei que você sempre bateu muito na tecla de ter uma vacina contra a dengue eficaz, né? Vamos trazer informação também de um acidente de trabalho em Águas de Chapecó. Um trabalhador foi socorrido inconsciente, traumatismo craniano ontem no interior, estava trabalhando e caiu de um telhado de aproximadamente 3 metros de altura. Então também vamos ampliar essa informação para nossa audiência. Agora tem muita coisa na manhã de hoje e eu vou chamando a Júlia para trazer as manchetes ao vivo para o Sicoob, que apresenta a Cipag, a maquininha do Sicoob para os comerciantes, quem tem as suas transações diárias, Pix isento, zero taxa de adesão, suporte 24 horas via WhatsApp e a possibilidade ainda de receber suas vendas em até um dia útil. 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Alô, Júlia, bom dia, tudo bem?
18: Tudo bem, Matheus? Bom dia para ti, bom dia, Ori Rodrigues, toda a nossa audiência, nossa equipe. No decorrer do Som e Café News de hoje, a gente fala sobre os cães de grande porte que são recolhidos pelo NAPA após preocupação da comunidade. Quem acompanhava ontem o programa do Som e Café compartilhou imagens dos cachorros na rua, falou que tinha ligado para a polícia militar, para a prefeitura. Pois é, o pessoal foi lá, atendeu essa ocorrência e o NAPA recolheu esses animais. A polícia disse que não identificaram o proprietário. Também a fissura sobre a ponte na SC-283 foi inspecionada pelo Estado de Santa Catarina, que fará a substituição da junta de dilatação. Também uma demanda dos ouvintes que veio para nós. Entramos em contato e tivemos o retorno do Estado, então hoje para passar também para nossa audiência. A Polícia Militar cumpre 16 mandados de prisão em 4 dias no município de Chapecó. Pois é, a operação que começou lá na quinta-feira de feriado e se estendeu até o domingo. Ontem tivemos a divulgação do resultado.

0: está em andamento, mas uma operação, podemos dizer, que é grande aí, né, Julia?
1: Exatamente, e de forma extraoficial a gente já tem a informação de que teriam sido 3 flagrantes aqui na região. Também tivemos informação de que essa operação ela já está em andamento há um tempo, então é uma fase e ela mobiliza as forças de segurança em todo o país, em Santa Catarina, e é voltada ao combate ao crime organizado. Então a gente segue acompanhando e atualizando também as informações para a nossa audiência, mas é uma operação que então foi deflagrada, está sendo deflagrada no início desta manhã de terça-feira, região leste da cidade de Chapecó. Matheus.
0: Ótimo, Júlia. Vamos acompanhar tudo em loco para a nossa audiência, trazer aí um resumão daqui a pouquinho da operação. Combate muito importante quando se trata de crime organizado. Agora o Copini vai trazer as manchetes aqui do Grande Oeste. Eu quero deixar um forte abraço para a Silmara aqui do Cristo Rei. Mandou um abraço para o filho Pablo, que está se arrumando para ir para a escola e tá acompanhando a rádio. Ou seja, a nova geração de ouvintes que está nos acompanhando agora. Alô, criançada! Alô, adolescentes! Caprichem! Caprichem aí! As manchetes do Jonathan Copini. Bom dia!
2: Alô, Matheus, muito bom dia a você, a nossa equipe, a grande audiência que está na companhia do Som e Café News. Uma excelente manhã de terça-feira. Motorista com mandado de prisão em aberto, preso pela Polícia Militar Rodoviária na tarde desta segunda-feira em Abelardo Luz. Ele foi abordado em um veículo na SC-155, que estava inclusive com o licenciamento vencido. Jovem de 18 anos, preso em São Domingos durante o cumprimento de um mandado de busca e apreensão pelos crimes de tráfico de drogas e posse irregular de armas de fogo e munições. A gente chega com os detalhes logo mais, Matheus.
0: Muito bem, abração aqui para Cleide Bianchetto, para o Gilmar Wozniak, o Romildo Ribeiro, a Suzana Pessoa da Silva, que estão nos acompanhando e deixando bom dia para a gente. 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Bom dia pro Matias Brasil, as manchetes do Som e Café News de hoje.
3: Fala, Matheus, bom dia. Um abraço para você e para os amigos ligados no Som e Café News, já no 93.3 FM. Chapecoense tem mudanças na comissão da casa. Celso Rodrigues não faz mais parte do Verdão. O presidente Alex Passos comenta sobre as mudanças que vêm acontecendo na Chapecoense e a importância da atenção nas contratações. A Chapecoense tem um amistoso marcado contra a equipe do Coritiba em julho e trabalha para mais um jogo treino contra uma equipe de Série A. Alex Passos também fala sobre o assunto. Já, na 93.3 FM.
0: Fechado, Matias. E também o pacotão de reforços que a Chapecoense está buscando no mercado, com centroavante, com lateral direito e outras posições também para a segunda parte de 2026. Tem muita Série A pela frente, tem Copa do Brasil, jogos importantes. E o Andrei Sartori está chegando para Rafano Investimentos com as manchetes do futebol.
4: Bom dia, Matheus, bom dia, Ori, toda a nossa audiência. Daqui a pouco a gente vai falar um pouco mais da Copa do Mundo, porque tá chegando o dia da estreia e trio brasileiro vai arbitrar o primeiro jogo dessa estreia da competição, comandado por Hilton Pereira Sampaio. E além do mais, Matheus, muita polêmica com o desembarque de algumas delegações em solo americano. A gente teve até um árbitro que não vai poder participar da Copa do Mundo.
0: É isso aí, cara, que absurdo, né? Bom, 7h19 aqui, a gente vai deixar os abraços pra audiência. Pessoal, aqui na rua 25 de julho, em frente à EFAP, esgota céu aberto, gente, tá? É terrível, tá? Foi gravado no domingo e segue desse jeito, mandou aqui nosso ouvinte. Vou encaminhar também com o pessoal responsável, né? Turma do Som e Café News, uma vergonha, Kazan. Faz um mês que trancaram esse buraco aqui, ó. De novo vieram mexer ontem. Tivemos um motociclista que caiu aqui na rua Luiz Santa Catarina, no Santo Antônio. Estamos no aguardo aqui que arrumem logo, porque pode acontecer o pior. Mandou aqui nosso amigo que deixou mensagem. Deixa eu ver qual que é o nome dele aqui, né? Do Santo Antônio, o Natalino. Valeu, Natalino, tamo junto aí. Nosso ouvinte encaminhou imagens de um cachorrão ali.

0: em praça pública. É isso que a gente fala aqui, não pode, né? Cachorro de grande porte, pitbull aqui, né? Em praça pública, convivendo ali com as pessoas, sei lá, se há de alguém aqui. Mas é isso, ontem os ouvintes mandaram aquelas imagens dos cães e depois o Napa foi passar para recolher, porque realmente é o que a gente falou, né? Não pode por lei, inclusive, tá em via pública aí. Abração para amigo aí, tá? Pessoal, bom dia para vocês, tudo bem? O que a gente faz quando o vizinho põe em câmera que pega a entrada da casa da gente inteira? Se sai para fora, a câmera segue dia e noite, tem o que fazer. Eu acho que tem uma questão de lei aqui, que você não pode invadir a privacidade do vizinho, né? Você não pode filmar a parte interna da casa ou do portão para dentro. Eu posso confirmar aqui essa informação. Tem até os colegas que podem aqui confirmar isso, né? Que estão nos acompanhando. Tem, de repente, a informação atual da lei, mas não pode pegar dentro da casa ali, do espaço interno. Mas, senão, você faz uma representação lá, vai ter que tirar a imagem. Tem uma questão de privacidade, enfim, até drones, né? O Ori aqui comentava comigo, os drones que estão gravando ali parte interna de residências, não pode. Então é interessante a mensagem aqui do nosso ouvinte, tá? Os nossos parceiros até às 8.
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0: Bom, daqui a pouquinho aqui no nosso Sonho Café News, homem é preso após ignorar medida protetiva e começar a atormentar ex-companheira na região de São Lourenço do Oeste. Ontem teve uma transferência de aeronave de Nova Erechim para Chapecó, paciente com infarto grave, tá? Veio aqui para o Hospital Regional do Oeste. Chapecó envia bombeiros e cão de busca para mega simulado de desastres após alerta de novo El Niño no sul do Brasil. É importante nós termos o quê? Profissionais socorristas preparados para situações extremas, né? Infelizmente, mas tem que preparar caso aconteça alguma coisa. E ainda, Banda dos Bombeiros leva show de graça a Chapecó em celebração dos 100 anos dos bombeiros nessa terça-feira. Vai acontecer no Centro de Eventos Plínio Arlindo Denez e a entrada é 1 quilo de alimento não perecível. Daqui a pouquinho eu vou comentar mais, o evento começa às 8 horas da noite. Nosso ouvinte mandou mensagem pra gente aí, bom dia Matheus, tem que passar no líder, também mandou aqui nosso ouvinte sobre os cães durante a madrugada, até foi filmado agora de manhã, tem muitos cães. É que é importante ressaltar que o Napa fez o recolhimento porque era uma situação de perigo das pessoas por se tratar de cães de grande porte. Não é sempre que o Napa vai lá e recolhe. Que tu vai recolher e vai levar os cães pra qual local? Sei lá, deve ter 2, 3, 4, 5 mil cães. Posso até buscar informação de quantos tem cães de rua na cidade. Teria que ter uma cidade, né, pra todos os cães ali. Então, infelizmente, né, não se tem espaço pra todos. Aí ficam os cães comunitários ali com atendimento do Napa, lógico. Vamos lá, Ori, quem mais?
1: Antes eu só você falava, né, a respeito, né? Então foi em Francisco Beltrão, Matheus Montemeso. A pessoa foi detida porque usava drone para espionar e tava chantageando vizinhos, tá bom? Então a galera tava em casa de buenas, aí daqui a pouco aparecia aquele drone, né, na janela e ficava ali observando, né, você olhando pro drone, o drone olhando para você. Aí seguiram, né, o tal do drone e ele tava escondido atrás das caixas d'água.
0: Ah, não pode.
1: Atrás das caixas d'água.
0: Mas a pessoa, né, não tem nada pra fazer mesmo da vida, pra ela ficar atormentando o vizinho ali.
1: E aí a manobra, ela ficou um pouco pior quando ele entrou em contato pelas redes sociais com uma das pessoas, dizendo assim que tinha filmado pelo banheiro aí imagens, e se não caísse aqueles pila, né? Nunca esse aquele espila, as imagens seriam divulgadas. Então foi um baita de um serviço mesmo, né?
0: A instalação de câmeras para segurança patrimonial é permitida, mas o equipamento só pode filmar a área interna do próprio morador ou espaço público. Se pegar, por exemplo, a rua, especialmente a rua, pode filmar. Captar imagens de janelas, quintais, varandas ou interior de uma casa vizinha é considerado uma invasão de privacidade, um ato ilícito, que está previsto no artigo 5º, inciso 10, da Constituição Federal e do Código Civil. A lei garante o direito e a intimidade e também a vida privada das pessoas. É isso, Ori.
1: Tá certo. E só o caso aqui, esse de Francisco Beltrão foi registrado no final de abril, né? Então foi ali onde a notícia aconteceu, mas é bem provável que o trabalho estava sendo feito de longa data. Abriu agora, tá? Abriu agora de 2026. Eu tinha mencionado aqui, eu acho que ontem ou anteontem, em Curitiba. Não, Francisco Beltrão. É no Paraná. Mas credo! 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
0: 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Pessoal que tá na live aí vai ver o acidente ontem na Getúlio Vargas, por volta de 6:30 no bairro Universitário, que deixou vítima presa nas ferragens, tá? Então daqui a pouquinho as informações com a Júlia também aqui deste acidente de gravidade média, até média pra grave mesmo, né? Na região da Getúlio Vargas ontem por volta de 6:21 da tarde.
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0: Doutor Luiz Andrigue está por aqui. Amigos, espero encontrá-los bem na manhã de hoje. Quero ver com você sobre a falta de água aqui na Benjamin Constante, esquina com a Ed Ayolf, aqui no Paraíso, desde ontem sem água. Na Casan disseram que não tem registro de falta de água aqui na região. E tens como ajudar a gente aí? Ótimo trabalho pra vocês, mandou aqui nosso amigo Dr. Luiz. Na verdade,
1: receba aquele abraço, menino!
0: Se a pessoa tá ligando pra Casan informando falta de água, a pessoa tem que registrar a falta de água. Não é dizer que não tem.
1: Pois é, cara, eu fico pensando, né? comer, ah, não tem registro. Não, se eu tô te ligando dizendo que não tem, cara, é sinal de que o registro tem que ser feito.
0: A não ser que tenha um vazamento oculto nas proximidades ali, mas a CZ tem que ir lá e tem que resolver. Tem alerta desde ontem aí do distrito de Marechal Borman.
1: É, exatamente. Quase que a gente foi na rua Marechal Borman, não, mas é o distrito, tá? Rompimento de rede de distribuição e aí o fornecimento ficou prejudicado. O restabelecimento de forma gradual é a partir das 5 horas da tarde de hoje, hein, com normalização do fornecimento até às 18 horas, né? Então essa ocorrência aqui foi de ontem às 4 horas da tarde e aí vai retomar o fornecimento de água só hoje a partir das 5 horas aí no distrito de Marechal Borman.
0: Pessoal, estamos aqui no bairro Paraíso e por aqui cães e pessoas drogadas berrando durante a noite que tá, durante a rua, na rua que a gente mora, perturbando quem trabalha, daí de dia dormem e nós aqui temos que trabalhar. Mandou ouvinte morador aqui do Paraíso, que tá com esse problema aí também, né? Nem tudo é um paraíso. O Matheus, bom dia pra vocês, manda abraço aí especialmente pro senhor Walter Scusciato, vulgo neguinho da Sete Scusciato, que hoje está ficando mais experiente. Alô, Walter Scusciato, receba!
1: Meus parabéns!
0: E saúde pra mim cada vez mais aí. Matheus, bora trabalhar, viu? Terçamos aqui, o Arielson deixou mensagem pra fechar o comecinho aqui do programa. Matheus e a Mari, você sabe me dizer quando que a prefeitura vai passar aqui recolhendo os móveis no Parque das Palmeiras? Se puderem me ajudar aqui, eu agradeço. Eu vou passar o cronograma do Bota Fora daqui a pouquinho, que já tá estipulado para os próximos dias, tá? E já vejo também sobre o Parque das Palmeiras. Hora do break e já voltamos!
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1: 14 graus, 28 para as 8.
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6: 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De volta à programação do Som em Café News da sua manhã de terça-feira, faltando 19 minutos para as 8 horas da manhã, nessa manhã de tempo instável na cidade de Chapecó. 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
7: Muito bem, vamos fazer o seguinte, Yuri Rodrigues, antes do Ronaldo Coutinho trazer informação sobre o fechamento de uma via no interior aqui de Chapecó com a Júlia. Hoje, que é o dia da imunização e dia do tenista. E também foi o início da Copa do Mundo de 2006 na Alemanha. Tá bom? Copa de 2006 na Alemanha. E agora a gente vai ter já na quinta-feira agora o início da Copa do Mundo de 2026, 20 anos depois. Alô, Júlia, sua vez.
8: Muito bem, Matheus. A Secretaria de Obras e Infraestrutura Urbana da Prefeitura de Chapecó informou que a MC-10, a Estrada Municipal 10, será fechada nesta terça e quarta-feira, hoje e amanhã, entre o bairro Desbravador e a empresa Ortitec, para manutenção da via. O fechamento será das 8 horas da manhã, então daqui 15 minutos se inicia, às 11h30, com parada ali no meio, e das 13 horas às 16h30. A orientação é que nesse período os moradores busquem outras rotas. MC-010 entre o bairro Desbravador e a empresa Ortitec. Matheus.
7: Feito, Julia. Obrigado pela informação aqui, né? Fechamento já estava acontecendo nos últimos dias, né? E agora tá sendo confirmado mais dois dias aí. Estamos com 7h44. Um abração aqui pro pessoal da Apoeste Construção. Daltro Plínio Vaz na escuta aqui. Ana Gasparini deixando bom dia pra gente. A Cecília dos Santos. Salete Valmórbida. Ana Tonkelski. Jair Costa. Fica à vontade, pessoal que tá chegando aí. 3361-3130 é nosso WhatsApp. Ronaldo Coutinho tá chegando para o Sicoob. 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Ronaldo Coutinho, bom dia!
5: Bom dia! O tempo segue no geral com temperatura assim amena hoje, talvez não chegue a 20 graus. E pode ficar abaixo de 10, 11 no final da noite. Tem chance de chuva tanto agora quanto à tarde, com ou sem trovada, com períodos de melhora na região. E a temperatura permanece amena caindo à noite. Na quarta-feira, bom pela manhã, frio, pode chegar entre 5 e 8 nas baixadas, e à tarde provavelmente não passa dos 15, 18 graus, que começa a indicar ficar mais nublado, ameaçando alguma chuva no final do dia à noite, principalmente na direção do Paraná. No decorrer da quinta e sexta, tem chance de chuva e períodos melhores e temperatura amena. Mantém a perspectiva de tempo bom no decorrer do fim de semana, com temperatura baixa. Da Climatea, Ronaldo Coutinho.
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7: Muito bem, estamos com 7h47. Um trabalhador foi socorrido inconsciente após sofrer uma queda de altura ontem à tarde em Águas de Chapecó. Um incidente aconteceu por volta de 2h30 da tarde na linha Nossa Senhora das Graças, interior do município de Águas de Chapecó. Segundo os bombeiros, a vítima teria caído de mais ou menos 3 metros de altura de um telhado. A pessoa estava inconsciente, apresentava suspeita de traumatismo crânioencefálico, inclusive um quadro muito grave. E após receber os primeiros socorros, ele foi encaminhado para o hospital Padre João Bertier para avaliação médica. E não foram repassadas informações de como aconteceu o acidente, somente que ele estava no telhado e acabou caindo, então, no interior de Águas de Chapecó, no seu trabalho. Uma tristeza grande, tomara que ele possa se recuperar. Vou tentar buscar agora de manhã as atualizações do quadro de saúde. Às vezes, Ori, a gente falou aqui de um homem que caiu de 10 metros de altura, pertinho ali do posto Catarina, e também sofreu ferimentos graves, né? Mas ele foi levado para o hospital, inclusive, assim, numa situação grave, né? Mas ele estava ali lutando pela vida. Esse fato aconteceu também no final de semana, segundo aqui os ouvintes, e nós confirmamos com os socorristas.
6: A audiência mandou ontem essa mensagem a respeito da pessoa que havia caído. Aqui nós temos a questão de um veículo, né, furtado aqui. O nosso amigo, deixa eu só pegar o nome dele aqui na mensagem. O Alvino, hein? Falou que esse gol aqui foi quadrado, foi roubado ontem à noite aí na Fernando Machado, próximo ao CRC, região central de Chapecó. IEK3F30, né? Esse é um gol 1000, ano 96, hein? Que foi furtado, né? Tem aqui a cor do veículo. Bom, já vou pegar a cor do veículo e trazer aqui também para nossa audiência nessa manhã. IEK3F30, né, o veículo furtado aí na região central de Chapecó ontem à noite.
7: Muito bem, Ori, tem dois áudios aqui dos ouvintes antes da Júlia chegar com informações pra gente. O Som e Café não para. Você conectado pelo rádio, pelos aplicativos, pelo YouTube, Facebook, os nossos ouvintes. Bom dia!
9: Bom dia, pessoal, tudo bem? Eu sou Adelário, sou morador da Rua Venezuela, do bairro Líder. Primeiramente, eu quero parabenizar, né, pela atuação da Polícia Militar, a Guarda Municipal na cidade. Eles fazem um trabalho com rondas extensivas durante a madrugada, né? Parabenizá-los, né? E também por esse canhão de audiência aí no Oeste Catarinense também, né? Que é a Rádio Oeste Capital. Eu sou motorista de carreta, nesse momento estou passando aqui a cidade de Maceió. Pessoal, é muito barulho. Sexta de noite, madrugada adentro, sábado à noite, madrugada adentro, na região ali do prolongamento da Getúlio Vargas, certo? Muito barulho, muita gente mal educada, moto com escapamento aberto. É, acredito eu que alguém pode ver isso, né?
10: É assim, ver não é suficiente, tem que agir, né? Pô, cara, o cara tá em Maceió vindo a rádio, que legal, cara, boa viagem pro amigo aí, acho muito pertinente, lembrando que final de semana teve até uma pessoa que foi baleada na coxa, na região do prolongamento que a Júlia nos trouxe ontem aqui no programa. Então estão acontecendo coisas que estão passando dos limites, inclusive a perturbação pros vizinhos e moradores da região. Mais um áudio do ouvinte.
6: Só rapidamente aqui, Matheus, encontraram esse gol quadrado aqui que o nosso amigo acabou de passar aqui, né? O pessoal, opa, falou que a guarda acabou encontrando. Eu tenho aqui informação completa do veículo. Então, um Gol 1996 cor cinza, tá? E EK3F30. Então, foi encontrado aqui, né? Foi encontrado. Perfeito. A gente vai repassar aqui informação e uma informação positiva aí pra quem acabou tendo prejuízo, né?
10: Isso. Bom dia, provinte.
11: Bom dia, galerinha do Sonho Café News. Formar os usuários aí do contorno aqui, que lá para o aeroporto, da BRF sentido aeroporto, e tem dois carros que acredito com problemas mecânicos ali. Um bem no finalzinho daquela terceira faixa, depois da ponte ali. E um bem na, um pouquinho antes da primeira entrada do Santo Antônio, os dois sentido aeroporto. Beleza? Só avisar a galera aí que tem que tomar cuidado aí. Beleza?
10: Valeu, importante informação do amigo aí também, né? Trazendo informação em tempo real do trânsito. 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Júlia, grande operação em Chapecó, mas não só aqui, né? As informações que está acontecendo aqui na região neste momento.
8: Exatamente, Matheus, e não apenas na região, como no Brasil todo. A Operação Desmos foi deflagrada na manhã desta terça-feira pelo Ministério Público de Santa Catarina, com o apoio do GAECO e do Grupo Estadual de Enfrentamento às Facções Criminosas. Essa ação faz parte da Operação Convergência Nacional, que mobiliza as forças de segurança em todo o país no combate ao crime organizado. Em Santa Catarina, estão sendo cumpridos 26 mandados de busca e apreensão nas cidades de Chapecó, Xaxim, Planalto Alegre, Maravilha, Saltinho e Lages. As investigações apontam que os suspeitos fazem parte de uma organização criminosa responsável por coordenar atividades ilícitas dentro e fora dos presídios, com envolvimento em homicídios, tráfico de drogas e comércio ilegal de armas de fogo. A operação mobiliza 207 agentes de segurança pública e membros do Ministério Público. Participam da ação equipes da Polícia Militar, Polícia Civil, Polícia Penal e Polícia Científica. Durante o cumprimento dos mandados, três pessoas foram presas em flagrante pelo crime de tráfico de drogas. Os materiais apreendidos serão periciados e as investigações seguem sob sigilo. Novas informações devem ser divulgadas à medida que o processo permitir. Então, informações já desta manhã do Ministério Público de Santa Catarina, que organiza então essa grande operação, que estivemos acompanhando desde o início do Som e Café News, Matheus, aqui no município de Chapecó também. Então, lembrando que englobam aí 26 mandados de busca e apreensão aqui na região, em Chapecó, Xaxim, Planalto Alegre, Maravilha, Saltinho e Lages, Matheus.
10: É uma etapa, né? certamente nós vamos ter depois, porque cumprimento de mandado busca e apreensão, você vai formando ali as provas, né, buscando informações do que está sendo investigado para depois deixar o pessoal na cadeia. Nem muitos não ficam, né? Essa é verdade. Mas é uma operação muito grande a nível nacional. Tem uma imagem que o pessoal divulgou agora há pouco, aqui de Chapecó, que mostra a dimensão ali dos policiais envolvidos. 207 agentes de segurança pública e membros do Ministério Público, ROCAN, SAER, operações com cães, RECAP, recaptura de foragidos, agência de inteligência, ADIC, realmente uma operação gigante com mais de 200 pessoas participando neste momento, né? Sendo finalizado agora de manhã, então começou bem cedinho. Bom, 5 para as 8, os nossos parceiros ali da manhã antes do futebol.
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10: Bem, ô Matheus, sou morador aqui da rua Venezuela, que ouvinte mandou mensagem agora há pouco aqui no Líder. E além das bagunças na avenida, aqui na nossa rua também passa carro a 100 por hora. Motos com descarga aberta, tá muito complicado. Mandou aqui o Baitaca. Mas, gaiteiro, velho, obrigadão pela mensagem aqui. Acho muito interessante trazer essa mensagem aqui da rua Venezuela. Os moradores clamando porque o pessoal faça uma fiscalização ali também, né? Essa é a verdade. Matheus, trânsito muito intenso na saída de Chapecó pelo acesso nesse momento. Mandou aqui o Ezequiel. Ezequiel, querido, abração para amigo aí também, viu? Amigos, bom dia para vocês. Sobre os cachorros aqui na John Kennedy Vila Real, tem uns 3 gigantes. Outro dia um deles mordeu o pai, tá? Eles são cães de rua. Mandou aí, o pessoal colocou as casinhas, né? Para que os cachorros possam ficar ali, mas infelizmente quem caminha naquela região acaba sendo atacado. Então vai ter que ter uma ação ali do órgão que fiscaliza isso, né? Se não tem a condição do pessoal passar de a pé ali. 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
12: Bom dia, Ori, bom dia, Matheus, toda a nossa audiência que vem acompanhando o Som e Café News, iniciando o nosso primeiro tempo do golaço nesta terça-feira para a gente falar bastante da Chapecoense e, claro, Copa do Mundo, porque essa semana temos a estreia dessa competição e você não pode ficar sem TV, né? 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
12: 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Mas, claro, a gente vai falar ainda sobre Chapecoense, as movimentações de bastidor do Verdão, Matias Brasil, porque ontem a gente conversou com o presidente Alex Passos e conseguimos uma confirmação importante. Tem membro do staff, da comissão técnica fixa da Chapecoense, saída. É isso, Matias, bom dia!
14: Fala, Andrei, bom dia, um abraço para você, para os amigos ligados no Sonho Café News, e a partir de agora a gente começa a trazer as informações da Chapecoense na 93.3 FM. Ontem, pela parte da tarde, a gente teve a participação do presidente Alex Passos no nosso golaço. Participação importantíssima para sanar a dúvida de alguns torcedores da Chapecoense e para trazer algumas novidades que vão acontecer no Verdão. A entrevista dele pós-jogo, após a derrota do título e a perca do título, né, da Copa Sul-Sudeste, ele informou que aconteceriam mudanças no departamento aí de futebol da Chapecoense, no staff da Chapecoense. Staff permanente, mudanças de jogadores, mudanças do vestiário, situações aí que a Chapecoense estaria abraçando para mudanças na Série A do Campeonato Brasileiro, para tentar um segundo semestre um pouco diferente. E a gente já começa com a primeira informação, viu? Fim de um ciclo em Chapecó. O Celso Rodrigues não é mais auxiliar técnico interino da Chape. O profissional retornou ao clube em 29 de novembro de 2023 para integrar a comissão técnica permanente do Verdão. Durante sua passagem recente, né? Ele comandou a equipe em disputas como a Copa Santa Catarina e a Copa Sul-Sudeste. Assumiu o time aí em alguns momentos também na Série A do Campeonato Brasileiro, durante as transições dos técnicos, quando um técnico deixava o comando, ele fazia algum jogo esporádico e depois o outro comandante normalmente chegava. Bem, tivemos mudança também aí na comunicação da Chapecoense. O Rafael Bressan não é mais o assessor de imprensa da Chape, não segue aí à frente da comunicação. Tivemos mudança também da comunicação da Chapecoense. Ainda vamos ter no decorrer do dia de hoje a notificação da Chape confirmando mudanças ainda em demais pontos no staff do Verdão. E estamos aguardando também a comunicação da Chapecoense repassar as mudanças de jogadores. Quais os jogadores que devem deixar o Verdão para a sequência da temporada de 2026? Seguimos atento, viu, Andrei? Trazendo as informações aqui no Sonho Café News.
12: Valeu, Matias Brasil. A gente está de olho também através dos perfis oficiais da Chapecoense, porque inclusive o presidente Alex Passos ontem aqui em entrevista ao Oeste Capital falou que bem possivelmente hoje pela parte da manhã a gente teria já uma nota oficial da Chapecoense comunicando a saída de alguns membros da comissão técnica e integrantes ali também do staff da Chapecoense, dito ontem pelo presidente Alex Passos no nosso golaço. Mas a confirmação já que Celso Rodrigues já não faz mais parte da comissão técnica da casa, da comissão técnica fixa da Chapecoense, então o Celso deixa o cargo também. 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Para falar um pouquinho também da situação da Copa do Mundo, porque tá tendo muita polêmica com a chegada das delegações aos Estados Unidos. O pessoal que está na nossa live, Facebook, YouTube, está vendo forte esquema do pessoal da segurança dos Estados Unidos com as delegações. Num primeiro momento com a delegação de Senegal, ontem com a delegação do Uzbequistão. O pessoal revistou todas as mochilas, todos os o que as seleções estavam levando para a Copa do Mundo. e está sendo bastante criticado. E ontem também, a FIFA, inclusive, trouxe um comunicado que o árbitro somali Omar Abdulkalir Artan foi impedido de entrar nos Estados Unidos pela imigração americana, que afirmou que, apesar das circunstâncias, ele não conseguiria entrar no país porque, segundo os Estados Unidos, o povo somali não pode estar presente no seu país, em solo americano. E aí o árbitro selecionado pela FIFA para apitar a Copa do Mundo não vai poder estar presente. Vale lembrar que ele é um dos principais juízes, árbitros africanos da seleção também, da delegação africana, e não vai estar presente na Copa do Mundo. Falando justamente também sobre arbitragem, 4 horas da tarde, na quinta-feira, tem a estreia da Copa do Mundo do México. E a arbitragem será brasileira na estreia da Copa do Mundo. O Wilton Pereira Sampaio será o árbitro principal, então, entre México e África do Sul. Além dele, os assistentes Bruno Pires e também Bruno Bosquilha, que trabalharão no jogo. O quarto árbitro e também o VAR, eles não são brasileiros, né? O Nicolas Galo vai ser o principal do VAR, chileno. E o quarto árbitro, o Juan Gabriel Benítez, também chileno. Mas o Wilton Pereira Sampaio, que faça uma boa Copa do Mundo, a arbitragem brasileira também. A gente fica nessa torcida. Vamos com o nosso goleiro da galera, nosso comentarista Rodolfo, que fala justamente sobre essas mudanças na Chapecoense. Vou aproveitar essa parada para tentar modificar muitas coisas internamente a equipe do Verdão. Diga lá, Rodolfo, bom dia!
15: Bom dia, Andrei, bom dia, Ori, Matheus, bom dia, amigos e ouvintes do Som e Café News.
12: Bom dia também.
15: E a Chapecoense, após ter perdido essa Copa Sul-Sudeste, um momento difícil, um momento mistura de tristeza com revolta, mesmo com os 3-0 na Arena Condá, a gente viu que ficou o torcedor muito revoltado, chateado. O Alex Passos também, presidente do clube, também insatisfeito com tudo que aconteceu, e já deu seus primeiros passos aí com as mudanças que ele falou que ia acontecer, uma oxigenação dentro do clube, alguns setores vão ter o desligamento, na área técnica já teve o primeiro momento aí, o desligamento do Celso Rodrigues, que vinha comandando na Copa Sul-Sudeste a equipe durante toda a primeira fase, mas foi desligado. Disse que precisava agora fazer algumas trocas, e alguns setores também vão ter o desligamento de alguns funcionários. Agora, na parte técnica, em relação ao comando do Rafael Lacerda, esses dias de recesso vai estar junto com o executivo, o Rafael Lima, o gerente de futebol, o Neném, mais o Enori Martins, para que eles possam trazer os reforços, os 4 reforços que foi anunciado, né? E ainda mais ter conversas com alguns atletas. As negociações devem ocorrer, as conversações devem ocorrer com alguns atletas que não estão dando conta do recado, estão com baixo rendimento, não é aquilo que a Chape esperava. Então, dentro disso, vai ter uma conversa com atletas, com empresários, para ver se consegue realocar ele para uma Série B, por empréstimo, rescisão de contrato, enfim. Sendo assim, com a saída de alguns, a Chape pode trazer mais reforços, mas o planejamento é que possa reverter tudo que foi feito no primeiro semestre, tentar fazer diferente, com resultados, com um bom futebol, já seguindo o planejamento, provavelmente, para o ano que vem. É assim que a Chapecoense está caminhando nesse momento. Tá falado.
12: O goleiro da galera, nosso comentarista Rodolfo. 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A gente vai fechando o nosso primeiro tempo do golaço aqui no Som e Café News, porque na volta a gente vai falar um pouco mais sobre a Chapecoense, algumas declarações do presidente Alex Passos ontem e um boletim completo diretamente dos Estados Unidos com o nosso repórter César Augusto sobre essa preparação final da seleção brasileira para a estreia na Copa.
6: Muito bem, primeiro golaço anotado aqui na programação nessa manhã, 8 horas, 8 minutos, falando para você aqui também da Cronos, lembrando, pensando em segurança, precisando de mais segurança, a Cronos oferece para você alarmes, câmeras, sistemas para condomínios, portaria virtual e monitorada, tudo com tecnologia de ponta e na palma da sua mão por meio de aplicativo Cronos 24 horas. 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
10: Muito bem, 8 horas 9 minutos. Ô, Júlia, vamos começar com informação de um veículo furtado. Importante informação aqui do ouvinte, né, pra gente poder ficar em alerta, quem sabe auxiliar a pessoa aí, Júlia.
8: Exatamente, Matheus. Está aqui na frente da central de plantão policial e fui abordada por um senhor, então, que veio com essa demanda, acabou de registrar um BO aqui, o nosso querido Vânios Pagliotti, falou que até tinha pensado em mandar mensagem para a rádio hoje cedo mesmo, porque conhece a nossa audiência. Foi roubado, então, foi furtado um Voyage da placa MBJ6220. Ele é azul claro, em frente à clínica Belenzier, no bairro Centro, na Avenida Nereu Ramos. Ele falou que por volta de 19h30, quando estacionou o carro, até hoje de manhã o carro não estava mais lá. E ele acabou então de fazer o registro do BO. Parece que a última vez que o carro foi visto, pelo que ele sabe, foi na região do aeroporto, mas ele não teve mais informações. Então, o nosso querido Vânios Pagliotti. E aí, se acaso alguém vê, então é um Voyage MBJ6220. Até o Ori Rodrigues vai saber das características mais específicas desse veículo, como sempre, mas é isso aí. Caso alguém da audiência visualizar, né, na rua, pode mandar mensagem então no 3361-3130, Matheus.
10: É isso aí, um ano mais antigo, né, da época de Ori Rodrigues ali, este veículo.
13: É um só.
10: Que tal isso? Tá aí a imagem.
13: Mas tá novo esse cara.
10: É, tá ali pra você, de repente, qualquer coisa, liga direto pro 190, foi feito o BO agora há pouquinho. 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
8: Pois é, Matheus, o Corpo de Bombeiros Militar foi acionado por volta das 6h20 da tarde desta segunda-feira, ontem, para atender um acidente de trânsito na Avenida Getúlio Vargas, no bairro Universitário, lá no Prolongamento Sul. Quando os bombeiros chegaram ao local, parte das vítimas já recebia atendimento das equipes de socorro. Em um dos automóveis, né, foram 3 veículos envolvidos, havia 2 pessoas presas no interior do veículo, ambas conscientes e com quadro clínico estável. A guarnição realizou o gerenciamento dos riscos da cena, com a estabilização do veículo, corte do sistema elétrico, medida adotada para evitar os curtos-circuitos, né, e possíveis princípios de incêndio. Após a garantia da segurança, as vítimas foram retiradas. O homem conseguiu deixar o veículo com o auxílio dos bombeiros em uma autoextração assistida, né, então ele foi saindo com indicações dos bombeiros. Já a mulher foi imobilizada em maca rígida e retirada, utilizando a técnica de extração em ângulo zero. Depois da retirada das vítimas e conclusão dos trabalhos, o local ficou sob responsabilidade da Polícia Militar. Então, acidente de trânsito envolvendo 3 veículos na noite de ontem na Avenida Getúlio Vargas, aí com pelo menos duas vítimas atendidas pelo Corpo de Bombeiros. Matheus?
10: Muito forte a pancada. A gente tá vendo as imagens dos veículos ali, muito avariados, né? E também o veículo em que a pessoa ficou presa ali, não conseguia sair, teve também essa retirada. Outra informação importante pra audiência aqui, ó, e que tem a ver com os bombeiros, tá? Santa Catarina tá enviando 20 bombeiros militares e 2 cães de busca ao Rio Grande do Sul entre amanhã e quinta-feira pro primeiro simulado interestadual de atendimento a desastres, que vai reunir equipes do Paraná, Rio Grande do Sul e Santa Catarina em Encantado, Rio Grande do Sul. A partida das equipes começa agora, terça-feira, dia 9. O exercício ocorre num contexto de fortalecimento da preparação para eventos climáticos, tendo em vista as previsões de grande impacto no El Niño no segundo semestre desse ano e o que já foi observado no Rio Grande do Sul nos anos anteriores. Para a atividade, 20 bombeiros militares vão para lá, incluindo dois binômios, dupla formada por bombeiro militar e cão de busca, e quatro equipes do Grupo de Resposta de Desastres. Os bombeiros militares serão deslocados de diferentes regiões do estado, incluindo aqui de Chapecó. A atuação será em cenários simulados de intervenção em áreas deslizadas, busca de resgate em estruturas colapsadas, empregando equipamentos especializados e também maquinário. Seguindo as diretrizes de atuação em desastres, as equipes vão deslocar toda a estrutura necessária, incluindo equipamentos pesados e alimentação, sem gerar custos ao estado anfitrião. O treinamento tem como objetivo fortalecer a integração entre as equipes, os estados, e aperfeiçoar os protocolos de atendimento e também ampliar a capacidade operacional para atuação em grandes desastres. As equipes partem de Chapecó, Criciúma, Joaçaba e Balneário Camboriú em Encantado, no Rio Grande do Sul, já se preparando para possíveis fenômenos climáticos relacionados ao El Niño. Ontem nós falamos sobre a limpeza dos rios aqui em Chapecó e

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1: Muito bem, 8h18 aqui, os nossos ouvintes participando. O Matheus mora aqui no interior da linha Tafona. Largaram um cachorrão aqui de grande porte. Ele é bravo, tá avançando nas pessoas que passam na rua. É só perguntar pros moradores aí. Já ligamos pro Napa e não foi resolvido nada ainda. Tá bem perigoso, mandou aqui o nosso ouvinte. Não vou falar com o Napa aqui pra gente poder fazer esse meio de campo, né? Santina de Melo, grande abraço! Alô, Rodrigo Carminati, William do Bela Vista! Será que na hora das penalidades não falaram pro Anderson que seria queimada? Porque ele conseguiu desviar de todas. Mandou aqui o William do Bela Vista. Sabe que o goleiro recebe uma série de informações que vem da comissão técnica sobre qual canto deve cair, lado esquerdo, lado direito, tem que esperar, não tem que esperar. Então é muito ruim você julgar o goleiro assim hoje em dia só pela intuição dele, que geralmente tem um estudo por trás ali dos pênaltis, né? Que não deu certo. Essa é a verdade, ficou claro isso. Então um abração pro amigo aí, tá? Ô, gurizada, vergonhoso. O Celso Rodrigues tem que ser valorizado, mandou aqui nosso ouvinte. O Rudinei Ruhoff, tá? Vanessa Donderfer tá por aqui também. Amigos, eu moro aqui na rua Venezuela, ouvi agora sobre a rua e concordo com os meus vizinhos. E outra, não tem sinalização, não tem quebra-mola, a rua tá perigosa. E tem várias crianças aqui e as motos e carros chegam a andar 100 km por hora. A prefeitura fez o asfalto, ótimo, mas não colocou redutor de velocidade. Nós já tínhamos esse problema antes, quando era calçamento. Imagina agora, gente, tá difícil mesmo, tá? Mandou a Vanessa, moradora aqui da rua Venezuela. Nós temos uma grande audiência entre os moradores da rua Venezuela.
0: E outra, e tem uma grande concordância em dois pontos. Ninguém vai fiscalizar, ninguém atende as ocorrências quando o pessoal chama, e a outra é que o excesso de velocidade ali é grande. Então, se ninguém vai até lá, vamos colocar daqui a pouco redutores de velocidade espalhados pelo local, né?
1: Salvo engano, é aquelas ruas que ficam atrás ali da... Cara, aquela região da Rua Cuba ali, é uma região complicada, né? Às vezes tem andarilhos também, não é fácil, mas o pessoal tá reclamando bastante aqui sobre a velocidade dos carros e o pessoal fazendo algazarra de madrugada. Vamos lá, Júlia, as manchetes para depois do intervalo.
2: Cães de grande porte são recolhidos pelo Napa após preocupação da comunidade. O pessoal fala dos cães soltos na rua, então ontem tivemos essa atendimento por parte da Polícia Militar e falaremos sobre a fissura sobre a ponte na SC-283 que foi inspecionada pelo Estado, que fará a substituição da junta de dilatação. Matheus?
1: Perfeito, Júlia, obrigado, viu? Rapidinho nosso break, já voltamos!
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0: 8h21, bom dia.
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5: Muito bem, de volta o Som e Café News na sua manhã, 29 minutos para as 9 horas da manhã, nessa manhã de tempo instável na cidade, 14 graus e a temperatura. 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Nosso amigo Adilson e toda a equipe recebam aquele abraço. E ainda tem um recado para você aqui, Matheus Montemeso.
6: É isso? Um homem de 41 anos de idade foi preso ontem em São Lourenço do Oeste por conta de um cumprimento de mandado de prisão preventiva. Ele é investigado por crimes praticados no contexto de violência doméstica e familiar. De acordo com a investigação, o homem é suspeito de praticar uma série de infrações penais contra sua ex-companheira de forma reiterada, incluindo descumprimento de medida protetiva de urgência, lesão corporal, ameaça, injúria, dano qualificado, perseguição, violência e tentativa de estupro. Gente, como é que um cara desse tá, né? Impressionante, uma série de crimes contra a ex-companheira. As agressões e descumprimentos vinham ocorrendo de forma costumaz, demonstrando absoluto desrespeito do investigado pelas ordens judiciais de proteção anteriormente expedidas e gerando risco iminente à integridade da vítima. Diante da gravidade concreta dos fatos e da situação de extrema vulnerabilidade da vítima, a civil representou pela decretação da prisão preventiva do suspeito ontem. A medida recebeu parecer favorável do Ministério Público e foi prontamente decretada pelo juízo da vara de São Lourenço do Oeste. A civil reforça a importância de que casos como esse de violência doméstica contra a mulher sejam denunciados prontamente. O relato imediato de agressões e o registro de descumprimento de medidas protetivas de urgência são passos fundamentais para interromper o ciclo de violência, viabilizar a atuação enérgica e imediata dos órgãos de segurança. Mas pela lista de crimes que teve aqui, inclusive tentativa de estupro, poderia até a pessoa ali, a vítima, estava ameaçada de morte, né?
5: Demorou até, né? Demorou até, né?
6: Se cometeu todos esses crimes, foi um tempo pra chegar nesse nível aqui.
5: Demorou e vamos ver quanto tempo vai ficar agora, né?
6: Mas assim, muita coisa pesa contra ele. E, inclusive, o próprio risco da vítima, né? Da mulher, no caso. Esse companheiro, então, o homem acabou sendo preso, 41 anos de idade, em São Lourenço do Oeste. Vamos trazer os nossos repórteres aqui no Som e Café News. A Júlia tá conectada, o Copini também. Mas eu começo por você, Júlia.
7: A Polícia Militar atendeu na manhã desta segunda-feira uma ocorrência envolvendo dois cães de grande porte soltos em via pública no bairro Esplanada, em Chapecó. No local, os policiais encontraram os animais circulando livremente pelas ruas. Foram feitas tentativas de identificar os responsáveis, mas nenhum morador soube informar a quem os cães pertenciam. Moradores relataram preocupação com a situação, principalmente pelo grande porte dos animais e pela presença frequente de crianças que brincam nas proximidades. Diante da ocorrência, a Polícia Militar acionou o Núcleo de Apoio e Proteção Animal, o NAPA, que recolheu os cães e encaminhou para uma clínica no bairro Marechal Borman. No local, os animais receberão avaliação veterinária, além de castração e os demais procedimentos necessários, Matheus.
6: Até os ouvintes, a Sandra foi quem mandou mensagem aqui ontem pra gente, mandou agora agradecendo o pessoal do NAPA ali, especialmente o pessoal da polícia pela ação. A verdade é o seguinte, será que esses dois cães aí não têm proprietário, dono?
5: Será que nasceram e cresceram e ficaram desse tamanho aí no mesmo lugar?
6: De um dia para o outro, né?
5: De um dia para o outro.
6: Porque antes não tava não tinha na rua assim essa incidência desses dois cães, no caso. Outra coisa, me preocupa muito, Ori, porque a gente recebe muito aqui no programa casos como esse de cães que estão na rua. E a gente sabe, e a gente até ouviu recentemente, que os cães são imprevisíveis. Né, independente ali de ter, às vezes, um tipo de atendimento especializado, o NAPA vai lá, faz a castração, às vezes os vizinhos ajudam com comida também, né, porque coitadinho do bichinho, mas tem muitos casos que a gente recebe aqui, ó, diariamente, estamos aqui no bairro, cães atacando os motociclistas, cães atacando as pessoas, agora hoje foi da linha Tafona. Então tem que ser identificado e prontamente atendido para não acontecer como aconteceu em outros casos, né? Mordida, a gente já teve criança indo pra escola que foi mordida por cachorro. Então assim, ó, primeiro identificar o proprietário, que é o grande responsável ali, o tutor. Esses aí, gente, eu tenho certeza que tem proprietário. Não é possível que de uma hora pra outra se tornou um problema, né?
5: A gente teve um sensacionalismo, né? Muito, eu vou taxar como sensacionalismo aqui, porque foi mesmo. Uma pessoa foi flagrada por uma câmera abandonando um cachorro e todo mundo, né, desceu, né, o caminhão de crítica e tudo mais. Depois dessa pessoa, a gente já passou aqui várias placas, foram filmadas as pessoas com carros grandes, de grande luz, de porte grande, né? Carros luxuosos, carros mais populares, abandonando cães com placa, com vídeo, e ninguém foi atrás desses caras. Ninguém vai atrás investigar para pegar e atochar os caras, multar. Então ficou tudo nas costas de uma pessoa. Não que não tivesse errado, né? Tava errado também, tinha que tomar, né, um sacode. Mas aí todos os outros que vieram depois, abandonando, ninguém fez mais nada, ninguém mais se escandalizou, tipo, a gente achou uma pessoa para detonar todo o nosso sentimento e agora não precisa mais. A gente teve placa, vídeo de caminhonete, Amarok, de Brasília, de Belina del Rey, sabe, de Voyage aqui, que o pessoal abandonou, inclusive lá no, na 480, né, com câmera para todo lado, e ninguém foi atrás. Tem que pegar os caras que abandonam e atochar uma multa de 5, 10 mil reais pra passar pras ONGs e dar uma segurada nessa bicharada. Começa a atochar a galera aí, a multar. Vamos reverter esse valor aí, ou pro Napa, ou pras ONGs, pra ajudar. Mas ninguém vai, cara, ninguém vai.
6: Tem que meter uma multa pesada. Porque daí tu faz o outro repensar 20 vezes antes de fazer o abandono. Outra coisa, a gente vê aqui, ó, Ori, o pessoal colocar na rede social aqui bastante, ó, nasceram 4, 5 cãezinhos aqui, não tem condição. Então tem gente que fica ali às vezes uma semana, duas semanas para poder doar, né? Aparece gente. E tem outras pessoas que simplesmente jogam, abandonam. Tu pega ali a região do aeroporto, né? Tu pega o interior aqui de Chapecó, cara, todo dia estão abandonando cachorrinho. Aí todo dia vai ter, tu tira um, aparece dois. Quando que vai ser resolvido esse problema aí?
5: Só quando pegar, tem que ir na raiz do problema. Tem que ir na raiz do problema, e a raiz do problema é o animal que abandona os cachorros, abandona gato, então tem que ir nesses caras aí, tem que chegar lá e daí tem que atochar, né? Ah, pega um advogado, mano, vai lá e se defende depois dessa multa, mas você vai ter que gastar, cara, você não vai só incomodar os outros, você vai ter que se incomodar.
6: O Fernando tá em Fortaleza, ouvindo aqui 93.3, lindíssima Fortaleza da Praia do Futuro. Jardel tá por aqui também, abração pro Davi Malvadão, pro pessoal da Ultragás. O nosso amigo Elton tá em Ventania, no Paraná. Show, Ventania, sai pra lá. Abração pessoal de Ventania. E o professor Carlos Pérez também deixando bom dia. As informações agora do Jonathan Copini.
8: Olha, Matheus, um homem de 30 anos com um mandado de prisão em aberto foi preso pela Polícia Militar Rodoviária na tarde desta segunda-feira em Abelardo Luz. A abordagem ocorreu por volta das 4h20 da tarde no quilômetro 15 da SC-155, durante uma operação de fiscalização de trânsito realizada pelo posto da polícia de Bom Jesus. Segundo a corporação, os policiais abordaram um Fiat Siena com placas de caçador e identificaram o motorista. Após consulta aos sistemas, foi constatado que havia um mandado de prisão ativo contra o homem expedido pela Vara Única da Comarca de São Domingos. O condutor foi preso e encaminhado ao Presídio Regional de Xanxerê. Ainda durante a ocorrência, os agentes verificaram que o veículo estava com o licenciamento vencido. A polícia não divulgou o crime relacionado ao mandado judicial. Matheus.
6: Valeu, obrigado pelas informações, Kiko Opini. O nosso amigo Leandro falou o seguinte: pessoal, moramos aqui no bairro Seminário e todo dia, gente, tem os vizinhos com pets que ficam amarrados o dia todo. Só que o problema é que de noite ninguém tem sossego, não consegue dormir. Então a gente não tem paz. Donos de animais não tomam atitude. Existe alguém para fiscalizar? Existe, porque isso é perturbação também. É um caso de perturbação e que tem que ser resolvido. E já tivemos questões, inclusive, da civil fazendo algumas ações em apartamentos aqui para poder coibir esse tipo de coisa, né? Comprovando que realmente estava prejudicando o sono das pessoas. Tu imagina 2, 3 horas da manhã, o vizinho com, né, cachorrada latindo ali, e fica a madrugada toda. E ontem eu tava ouvindo um áudio também exatamente sobre esse assunto, tá? Então aqui é o bairro Seminário, mas acontece, infelizmente, muitos pontos aqui de Chapecó, que daí é um outro assunto, né? Tem a ver especialmente com a perturbação aqui em apartamentos e casas durante a madrugada. Cronograma do programa Bota Fora, tá bom? Dia 12, ou seja, nessa semana, será no Trevo, dia 19 no Eldorado, Dom Jerônimo e Lajeado, e dia 26 no Alvorada, Jardins e Engenho Brau. No mês de julho, teremos no Expoente, Monte Castelo, Cristo Rei, Bela Vista, São Cristóvão, Campestre, Quedas do Palmital e Dom Pascoal, e também no Santos Dumont e Aeroporto no último dia de julho. Então a gente vai estar passando aqui o cronograma conforme as datas forem avançando, mas no dia 12, então, só confirmar dia 12 aqui é sexta-feira, né? Exatamente. Sexta-feira, então, será no Trevo, e dia 19, na outra sexta-feira, no Eldorado, Dom Jerônimo e também Lajeado. Vamos trazer o futebol, Ori?
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9: 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Copa do Mundo que estreia nesta quinta-feira com o jogo de abertura entre México e África do Sul. Claro, cobertura total e completa da Oeste Capital. Quinta-feira tem o nosso golaço 5 horas da tarde, ao longo da partida no México e da África do Sul. E claro que a gente vai falar bastante sobre esse duelo. Antes disso, Matias Brasil, nosso repórter setorista da Chapecoense, porque a Copa vai começar, só que as movimentações da Chapecoense, mudanças, buscando novos jogadores, saídas também de atletas, já está acontecendo e o Matias atualiza mais informações sobre o Verdão. Diga lá, Matias!
10: Retornamos aqui no Sul e Café News trazendo mais informações envolvendo a vida da Chapecoense e a partir de agora a gente começa a ouvir o presidente Alex Passos em entrevista que aconteceu ontem pela parte da tarde no nosso golaço às 17 horas. Entrevista aí que durou quase todo o programa, praticamente 1 hora e 40 minutos de bate-papo entre os torcedores ouvintes da 93.3, os comentaristas e o presidente da Chapecoense. Diversos assuntos foram abordados e entre eles os principais, como as mudanças que vêm acontecendo na Chape, como já falado no primeiro boletim sobre a saída do Celso Rodrigues, do Rafael Bressan, e também a importância de atenção nas contratações para não errar novamente. Ele comentou um pouco sobre o trabalho do Enori Martins e também dos demais analistas de desempenho da Chapecoense e como manter essa atenção para que nesse segundo semestre não se erre nas contratações e que venham jogadores pontuais para a sequência, então, da temporada de 2026, que não aconteçam erros na Chapecoense. Vamos ouvir a fala do presidente Alex Passos nesse momento aqui no nosso Som e Café News.
11: Nós devemos ter o menor staff da Série A, sem dúvida nenhuma. A gente vê quando os outros clubes vêm jogar aqui. Somos um clube, nós continuamos no mesmo padrão que nós tínhamos antes. Por quê? Porque nós temos que pagar essa conta. A gente não é deslumbrado. Ah, poderíamos nos deslumbrar, colocar uma série de pessoas. Não. A gente é pé no chão, cara. A gente é muito pé no chão. Por quê? Porque os recursos que a gente tem são poucos. Quer um exemplo? Quando foi negociada a questão da logística, os caras queriam colocar a gente em hotel 5 estrelas. Eu disse que não, que de jeito nenhum. Nós íamos continuar nos mesmos hotéis que nós estávamos na Série B. Porque senão ia aumentar 1,5 milhão. Cara, nós não temos dinheiro para rasgar. O dinheiro que entra na Chapecoense tem que ser muito bem aproveitado. E por esse dinheiro ser bem aproveitado, é que nós temos pessoas ali como o Enori, que nos mostram o valor de mercado de um jogador. Quanto vale efetivamente o jogador? Qual é o valor de mercado dele? Quantos nossos jogadores valem? Eu preciso de uma pessoa que tenha esses parâmetros, que tenha isso parametrizado, de uma forma que seja até meio automática. Porque senão a gente faz investimentos que não valem a pena e que acabam se perdendo, como a gente perdeu no passado, bastante dinheiro.
9: Tá aí então o presidente da Chapecoense, Alex Passos, que concedeu entrevista no nosso golaço ontem. Quem quiser acompanhar também a entrevista na íntegra, tá no nosso YouTube também, Oeste Capital FM no YouTube. Você acessa lá o golaço de ontem e acompanha a entrevista completa do presidente da Chapecoense. 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E a Copa da Galera, a gente vai estar acompanhando todos os detalhes do Brasil, da Seleção Brasileira e também dos jogos da Copa do Mundo. Inclusive, hoje a gente vai estar no quinto bar, exatamente, quinto armazém lá, para a gente estar iniciando esse projeto da Copa da Galera, que traz informações com César Augusto.

0: Muito bom dia para você que tá ligado no Som e Café News aqui da Oeste Capital. Informações da seleção brasileira direto de New Jersey, aqui nos Estados Unidos. A seleção que fez o seu primeiro treinamento desta semana ontem no CT de Columbia. Este treinamento foi aberto à imprensa por 15 minutos e foi o primeiro trabalho da seleção nesta semana visando a estreia na Copa do Mundo. Jogo marcado para sábado, 6 horas da tarde aqui no horário dos Estados Unidos, 7 horas da noite no horário de Brasília. Brasil e Marrocos abrem o grupo C da Copa do Mundo. Este grupo ainda tem Haiti e Escócia. A sequência é essa mesmo: Brasil contra Marrocos, depois Brasil contra Haiti e o terceiro jogo, Brasil e Escócia. Portanto, o jogo de estreia tem esse caráter decisivo, já que pode definir o primeiro colocado do grupo, algo que é importante para o chaveamento. Se o Brasil terminar em primeiro, por exemplo, e a Holanda terminar em segundo no grupo F, que é o grupo que cruza com o Brasil, poderemos ter um Brasil e Holanda já na fase de mata-mata. Bom, o dia de ontem teve o primeiro treinamento sob forte calor no CT de Columbia, o CT do New York Red Bull, e já teve a presença do meio-campista Ederson, jogador que foi convocado para o lugar de Wesley, cortado por lesão. Outra novidade desta segunda-feira, que não foi bem uma novidade, ou pelo menos não foi o que todos esperavam, é que a ressonância magnética de Neymar foi feita e foi constatado que o Neymar está bem, mas não foi dado nenhum prazo de retorno, se ele vai estar nos treinamentos até o final da semana. Ele não treinou no dia de ontem, pelo menos na parte que foi aberta à imprensa, não esteve com bola com os demais jogadores, então tivemos apenas os 25 ali trabalhando e o Neymar foi ausência mais uma vez no treinamento da seleção com bola. Não se sabe a condição exata, mas especula-se que o Neymar está fora da estreia na Copa do Mundo e aí está sendo preparado, estaria sendo preparado para o jogo segundo contra o Haiti. No mais, o Ancelotti tem algumas dúvidas que serão sanadas desta semana para montar o time principal, o time titular que começa o jogo contra Marrocos. Dúvida na lateral direita entre Ibanez ou Danilo, já que o Wesley foi cortado. Dúvida na lateral esquerda entre Douglas Santos e Alexandre. Não parece ter muito definido na cabeça ainda o titular desse setor, o técnico Carlo Ancelotti. Dúvida no meio de campo barra ataque, quando o Matheus Cunha era e parecia um titular convicto. Agora talvez Lucas Paquetá ganhe essa vaga, e ainda lá no ataque tem a possibilidade de jogar o Endrick, já que fez gol contra o Egito, sempre entrou bem, ou mesmo assim ele pode optar novamente pelo Igor Thiago, que jogou, começou a partida do último sábado contra o Egito, ou até mesmo insistir naquela outra formação só com Luiz Henrique, Matheus Cunha, Vinícius Júnior e Rafinha, algo que ele já fez em algumas oportunidades. Então, a seleção brasileira vai para este treinamento de terça-feira, daqui a pouco, treino marcado para 11 da manhã aqui em New Jersey, no CT de Columbia, o CT do New York Red Bull, uma ótima estrutura inclusive. E aí o Ibanez vai conceder entrevista coletiva no dia de hoje, o zagueiro gaúcho Ibanez vai conceder sua entrevista coletiva depois de ter sido titular no último sábado, né? Depois de ter participado do jogo do último sábado, o zagueiro de Canela, no Rio Grande do Sul. Com as informações da seleção brasileira direto dos Estados Unidos, falou o repórter César Augusto.
1: Valeu, César Augusto, nosso repórter que vai acompanhar toda a Copa do Mundo, é a seleção brasileira. Então, logo mais tem entrevista com o Ibanez e, claro, a gente vai repercutir bastante isso 5 horas da tarde no nosso golaço. Vamos fechando o segundo tempo do golaço aqui no Som e Café News, porque na volta vamos ouvir o nosso comentarista, analista Vitor Hugo, as últimas informações da Chapecoense e dar uma passadinha nos jogos da Série B e também amistosos internacionais.
2: Muito bem, mais um golaço anotado aqui na programação dessa manhã. 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E ainda, Matheus Montemeso, aquela goleada.
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3: Muito bem, é hoje que acontece o concerto dos 100 anos do Corpo de Bombeiros Militar de Santa Catarina. A entrada é de graça, entretanto, é necessário retirar o ingresso antecipadamente pela plataforma Simpla, tá bom? Simpla com Y, Simpla. E aí, a entrada, para quem for ali no centro de eventos, é 1 quilo de alimento não perecível, que vai ser destinado ao programa da Prefeitura aqui de Chapecó, Mão Amiga e Acolher Amigo do município. Os ingressos, então, estão à disposição ainda. Tem mais de 50 músicos em cena e a banda executa um repertório que reúne música popular brasileira, trilhas de cinema e clássicos internacionais. A passagem pelo Oeste marca uma nova etapa da turnê, que começou em Florianópolis, passou pela região do Alto Vale do Itajaí e reuniu casa cheia no Teatro Municipal de Itajaí. A banda se tornou uma ponte entre o Corpo de Bombeiros e os catarinenses. Em cada cidade, traduz em música os valores que atravessam quase um século de história. Vai completar 100 anos nesse ano de 2026. Então, Chapecó, gente, é só hoje, só tem uma sessão, às 8 horas da noite, nesse dia 9, no Centro de Cultura e Eventos Plínio Arlindo Denez, ali do ladinho da Arena Condá. Ingressos pelo Simpla, e quando você entrar ali, leva 1 quilo de alimento não perecível para o programa Acolher e Mão Amiga, tá? E Acolher Amigo. Lembrando que depois de Chapecó, teremos apresentações em Lages, Criciúma, Florianópolis, onde acontece o concerto do Centenário, encerrando depois em Blumenau. Última, é a única e a última possibilidade que você vai ter de acompanhar aqui em Chapecó, então, a banda do Corpo de Bombeiros. Vamos lá, Júlia, estamos com 8h57, conectadíssima com a gente aqui, ó, pro Carlos Baniski, que deixou bom dia pra gente aqui no nosso YouTube. Abração pra mim. Quem tá no YouTube vai se inscrevendo no canal aí, né? Chegamos a 16.100 pessoas, cada vez crescendo mais. Também aqui, ó, Adilane da Lastra, a Cleide da Silva, o Lucas tá no Passo dos Fortes deixando bom dia pra gente. Júlia, agora a sua informação pra fechar o bloco.
4: Então, Matheus, no último dia 20 de maio, nós recebemos de um ouvinte, o Rodrigo, ouvinte assíduo aqui da Oeste Capital, a respeito, nós recebemos imagens que mostram uma fissura que existe na ponte sobre o rio Chapecó, lá entre Águas de Chapecó e São Carlos. E ele fez, inclusive, imagens que mostram que a palma da mão dele é do tamanho de uma das fissuras que tem na ponte. Nós entramos em contato com a Secretaria do Estado da Infraestrutura e Mobilidade, que se pronunciou a respeito e retornou a gente falando sobre as fissuras. Então, de acordo com a secretaria, técnicos estiveram no local após a demanda encaminhada no dia 20 de maio e realizaram uma inspeção na estrutura. A análise apontou que as fissuras observadas no asfalto são resultado da dilatação natural da ponte, exatamente no ponto onde está instalada a junta de dilatação. Essa estrutura, ela é responsável por permitir a expansão e contração do concreto. A secretaria ressalta que não há risco estrutural à ponte e ainda, conforme a CIE, a junta de dilatação será substituída nas próximas semanas. Até que o serviço seja executado, será adotada uma medida paliativa para garantir as condições de tráfego no local. Então, retorno aí para a nossa audiência que passa na região também. E quando passar e tiver novidade, né, enfim, da reparação, pode compartilhar conosco também, que a gente está sempre aqui a essa disposição, né, Matheus?
3: Com certeza. Bom, é bom saber que vão fazer ali, né, finalizar, porque não só a questão só da preocupação em relação à fissura foi feito ali, a questão técnica, mas o que a gente comentava muito era que os carros estavam parando para passar, e aí, gente, pode gerar até uma colisão traseira ali, né, tu tá numa velocidade ali, ok, daqui a pouco tem que parar o carro para passar, e outra, né, o prejuízo ali nos amortecedores, enfim, nos veículos, que é o que os ouvintes estavam comentando pra gente. Então teve essa resposta aí positiva, que bom que vão fazer, e assim que fizerem, podem encaminhar as imagens pra gente passar aqui no ar também, né? O nosso amigo Rambo tá por aqui. Esse é... Ô, Rambo! Matheus, sobre os animais de rua aqui, é preciso colocar um brinco e cadastrar, como é feito com os bovinos, tá? Aí vão saber quem que é o dono ou o responsável. Aí não vai ter mais cachorro nas ruas. Mandou aqui o Rodrigo de Pinhalzinho. Quando acontece alguma coisa grave, ninguém é dono. É verdade, Rodrigo. É a mesma coisa que acontece no interior, né? Quando atropelado aí algum boi, pega carro, destrói carro, ninguém quer assumir a responsabilidade. E sobre os cães, nós temos um trabalho de chipagem aqui na cidade. Agora tu imagina quanto tempo vai para chipar todos do município. É anos, dezenas, com certeza, para poder chipar todo mundo aí, né? Todos os cães, enfim, e os animais, como na Europa a gente tem, né? Estados Unidos, enfim, é tudo assim, mas a gente tá começando um trabalho agora. Então vai ser de longo prazo aí. Muito bom teu comentário aí, tá? Amigos, quero saber se alguém anunciou se encontrar uma chave de um Mitsubishi com controle de alarme. Encontraram, mas o dono já se pronunciou e já pegou a chave aqui, tá? Era o Nazar, inclusive, né? Mandou mensagem hoje pela manhã no nosso Bom Dia Sul. Pessoal, bom dia pra vocês aqui, ó. Quero ver que vocês passam informações pra gente sobre lâmpadas queimadas na Ferdinando Tussetti, do ladinho ali do Forte Atacadista, sentido Epagre. A rua tem muitas lâmpadas, só que tá tudo escuro, né? Não tá funcionando. E tem muito comércio e residências, tá muito perigoso. Mandou aqui o Edson Anzilheiro. Vou repassar também com certeza a tua demanda. E pra fechar por aqui, pessoal do Sonho Café, bom dia pra vocês. Esquina da São João com a Rua Israel, no Presidente Médici, tem 4 cães soltos. Eles atacam motos, ciclistas e até pessoas de idade. Já precisei intervir ali com uma moça de moto porque os cães não deixavam ela prosseguir. E é na região bem central, né? São João com a Israel aí. Mandou aqui nosso ouvinte. Obrigado, tá? Vou encaminhando aqui também. É isso, Ori Rodrigues.
2: É isso aí. Vamos trazer para você ligado aqui na programação nessa manhã aqui também o recado dos nossos amigos do consultório de reabilitação oral, doutor Fernando e doutora Thaís. Um abraço especial aí para toda essa grande equipe. Obrigado pela parceria de sempre, audiência de sempre. Então vamos ouvir o recado aqui nessa manhã.
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2: Muito bem, um abraço aí, doutor Fernando, doutora Thaisa, consultório de reabilitação oral aqui na cidade de Chapecó, CRO, para você o recado nessa manhã. Instante, voltamos com mais Som e Café News. Som e Café News. 15 graus a temperatura, 9 horas e 6 minutos. Bom dia.
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3: De volta na programação Som e Café News, manhã da terça-feira, dia 9 de junho, seguimos com o tempo fechado, tempo encoberto, tempo instável aí para essa manhã de terça-feira, e a gente segue aqui com o patrocínio também até as 10 horas da manhã por conta dos nossos grandes amigos Girando Sol. 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Matheus.
4: Bom, nós estamos com 9:18 aqui no nosso Som e Café News. 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
4: Muito bem, os nossos parceiros, obrigado pela parceria de vocês todos aqui. A gente tem o Copini, tem a Júlia, cheio de informação na manhã fechada de terça-feira, né? Bem fechada.

0: Fechadinha aqui na região de Chapecó. E os abraços pra audiência, muitas mensagens aqui, tava ouvindo aqui no intervalo. Leandrão deixando bom dia pra gente aí também. Pessoal, estamos aqui na sintonia da melhor. Ô, Andrei Sartori, o WhatsApp da Eletrônica 21, dois ouvintes mandaram pra gente aqui já, viu?
1: Rapidinho, hein? 999-61-0084. 999-61-0084. Fala lá, o André, turma, galera. Ô, André. Grande abraço pra galera.
0: É isso aí.
1: Amigos, aquele abraço.
0: Sobre o fechamento da Nereu Ramos com a Benjamin Constante, será que não vão abrir a conversão em esquerda, pelo menos na sinaleira da Marechal Deodoro? Só consigo converter esquerda ali no terminal. Tá difícil, cara. Tá fora de mão pra quem precisa converter pela Nereu Ramos. O pessoal poderia analisar a situação. Pior, Tiagão, que ontem eu peguei ali à noite também. Eu fui indo, né, olha? Fui indo. Quase caí lá no seminário, né? Porque não tem conversão em esquerda. O correto é tentar momentaneamente, não sei se o pessoal vai fazer algum tipo de alteração, dar meia volta ali numa quadra e tentar depois passar reto na sinaleira, né? Sem convergir à esquerda. Pegar ali e fazer uma rótula na Getúlio, alguma coisa assim, porque ficou sem muitas possibilidades mesmo, né? A Simone Pan no Desbravador ouvindo a rádio. Pessoal do Sonho Café News também aqui na sintonia da melhor. Amanda, pessoal da Bauer Turismo ouvindo a rádio.
1: Recebam aquele abraço.
0: Bastante neblina em Formosa, sentido a São Lourenço. Mandou aqui o nosso amigo Josemar.
2: Um abraço e o seu Alexandre lá da Bauer Turismo. Tá. Opa. Abração pra ele aí. Tá, beijo do magro pras meninas aí, tá?
0: Matheus, isso é recorrente. Sábado liguei pra guarda municipal. O cara fez 1000 perguntas, desligou depois. Pois sim, não vieram, tá? Chapecó não tem ordem. Eu moro aqui pertinho de onde tá acontecendo isso. É complicado, mandou aqui. Ninguém faz nada. O Maverick mandou também sobre a questão de ordem, né? E também perturbação no final de semana. Quem mais aqui, ó? O Elvis da RVR, ligado aqui no Oeste Capital. Tamo junto. Não me identifiquem. Aproveitando o comentário do Baitaca. Mas, galo velho, né? Mas na rua Iracema, aqui no Líder, tá um caos mesmo. Parece mais uma pista de corrida. Motos barulhentas. Precisa ser fiscalizado. Mandou aqui o nosso ouvinte.
2: Antes que alguma coisa seja feita pela própria população, é interessante que a autoridade, né? A autoridade vá lá e faça, né? Porque a gente sabe que se deixar depois a chegar vias de fato, a população aí fica bem mais complicado.
0: Muito bem, estamos com 9h23. A Júlia vai trazer informações importantíssimas pra gente. Duas informações novas aqui das últimas horas, hein, Júlia?
3: Pois é, Matheus, importantíssimas mesmo. Foi na noite dessa segunda-feira, ontem, que a polícia militar prendeu um homem suspeito de violência doméstica, ameaça, desacato, desobediência e resistência em uma casa localizada na linha das Palmeiras, interior de Chapecó. A ocorrência começou após a central receber informações de que uma mulher havia sido agredida e estaria escondida em uma área de mata nas proximidades da casa. Ao chegar ao local, os policiais encontraram a casa com som em volume muito alto, o imóvel fechado. Durante a averiguação, o morador saiu da casa e avançou de forma agressiva contra a guarnição. Diante da resistência e do risco à integridade física dos envolvidos, os policiais precisaram usar o uso progressivo da força, né, para conter esse homem, que estava visivelmente alterado e sob efeito de álcool. Após a situação controlada, os policiais localizaram a esposa e a filha do suspeito. As duas relataram terem sido agredidas e informaram que os casos de violência e ameaças são frequentes, principalmente quando o homem consome bebida alcoólica. As vítimas manifestaram interesse em representar contra o agressor e solicitaram a adoção das medidas legais. Mesmo após ser detido e durante o deslocamento até a delegacia, o homem continuou ameaçando e ofendendo os policiais militares. Diante dos fatos, ele foi preso e encaminhado à central de plantão policial, junto com as demais partes envolvidas, né? A filha e a esposa desse homem, então, caso muito grave ontem na linha das Palmeiras, interior de Chapecó, atendido pela PM. E nessa manhã, Matheus, agora de manhã, um adolescente de 17 anos foi assaltado por um homem de 38 anos, enquanto o menor se deslocava para a escola aqui em Chapecó. Segundo a polícia, o crime foi praticado com o uso de uma faca. O suspeito abordou a vítima, roubou o aparelho celular e fugiu do local. Após o acionamento da central, as guarnições iniciaram as buscas com base nas características características repassadas e conseguiram localizar o suspeito pouco tempo depois. Durante a abordagem, o homem confessou o crime, indicou aos policiais onde havia escondido o celular roubado e as roupas utilizadas durante a ação. Os objetos foram recuperados pela polícia. Já a faca utilizada no assalto, segundo o próprio autor, foi jogada em um riacho, mas não foi localizada pelas equipes. O homem recebeu voz de prisão e foi encaminhado à central de plantão policial e o aparelho celular da vítima foi recuperado e devolvido. Caso de roubo hoje pela manhã aqui em Chapecó, Matheus.
0: Isso foi bem nessa, né? A polícia foi muito bem aqui em localizar.
2: A gente espera que depois do trabalho que foi muito bem feito pela polícia, tenhamos uma resposta muito bem dada também pela justiça.
0: Um gurindo, né? Pra aula,
2: olha. Pelas outra autoridades, coisa, né? Pela lei.
0: Esse caso ali, tá, lei. Da linha das Palmeiras, interior de Chapecó, que foi ontem à noite, ocorrência de violência doméstica, a mulher, ela teve que sair com o filho de casa e foi pra região da mata, fugir do cara. Mas que é isso, né? Onde, que ponto chegou uma ocorrência aqui de extrema violência em um caso que o cara ali foi, partiu pra cima dos policiais ainda. Então, alterado, sob efeito de álcool, comportamento agressivo. A polícia teve que usar a força ali também, né? Mas a esposa e a filha desse homem tiveram que sair de casa, se esconder na mata próxima ali pro cara não achar. Isso é um absurdo, absurdo total.
2: É, quando se fala em drogas dentro da família, não se fala só naquelas ilícitas, né? Fala-se também, né? Se fala daquelas que pagam imposto, né? Então, que vida que uma família dessa tem, né? Leva. E quantos casos que não vieram à tona ainda, né? Meu amigo e minha amiga.
0: É. Vamos trazer os nossos parceiros para Marli Vedana, para Sivonei Fernandes, muita gente aqui, ó. Pessoal, estamos aqui no São Pedro, ouvindo a rádio. Alô, Mairon, abração, povo do São Pedrão.
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2: Deixa eu mandar um abraço especial, retribuir, né, e agradecer a nossa amiga Júlia aí, que nos trouxe aí o abraço da nossa amiga Janis Antunes, né, que tá sempre acompanhando a rádio também, trabalhou com a gente aqui um período também, hoje segue aí com muita alegria e muita realização aí o seu trabalho em outras áreas também, agora tá na área jurídica, então parabéns pra ela, hein, felicidade sempre, muito obrigado pela audiência de sempre, o carinho aqui ele também pra toda a família, né, o Lucas, né, o Marcelo, todo o pessoal que ficou lá por casa também, aquele abraço, tá? 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Matheus.
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0: Qual gol que foi encontrado mais cedo, eu não consegui identificar, um gol bolinha
2: foi
0: especial?
2: Foi aquele IEK. É um gol quadrado, ano 92, gol
0: eu 1, acho...
2: 96, desculpe, 96.
0: Que a família que tá chegando agora, inclusive a mãe aqui da pessoa, né, que foi furtado o veículo, ela não sabe, mas foi encontrado já, né?
2: Mas é que a gente,
0: ou
2: eu não
0: será
2: sei
0: que se... é um outro?
2: A pessoa ou que, será? A pessoa que mandou a mensagem aqui, a gente passou para ele a informação, que é aqui o pessoal do 5778, né, que mandou aqui.
0: Eu acho que é um outro veículo, tá?
2: Que é um gol 1000, ano 96.
0: É, esse, né? Ano 99.
2: Então é outro.
0: Então é o seguinte, a Vanderleia fala o seguinte, ó, foi furtado o carro da filha dela na CIS Brasil ontem, em frente ao colégio que ela trabalha, 7h23 da manhã. Então a placa, Ori, pesquise pra nós, IKN 0D51, IKN 0D51, Gol bolinha cinza especial, ano 99. Tá furtado aqui na cidade. Qualquer coisa, o pessoal, se quiser ligar pro 190, certamente vai ter algum ponto aqui da cidade abandonado, não sei, né?
2: O que a gente havia anunciado mais cedo, ele havia sido furtado lá no CRC, na Fernando Machado, ontem à noite, tá? Então, Gol Special 2002, cor cinza, IKN 0D51, tem registro de furto já, tá? Já tem o registro de furto, então tá. É o Gol, realmente é o Gol bolinha aquele, né? O 2002, tá? KM0D51, cor cinza. Se você viu, vi aí, você pode acionar o 190, 153.
0: Boa. E uma outra, tem uma mensagem do ouvinte muito interessante, que vai ser tema aqui do programa, eu acho que amanhã ou quinta-feira, depende da apuração aí ao longo da semana, sobre a partir do dia 28 não receber mais dinheiro nas lotações. Então, o ouvinte nossa diz que anda de vez em quando, e ela perguntou, poxa, cara, ali eu acho difícil. Bom, o que vai acontecer? Nós vamos pegar aqui a palavra dos especialistas. Já ouvimos um deles aqui falando sobre a questão de ser constitucional ou não. Vamos ouvir a empresa e vamos trazer para a audiência a matéria completa ao longo desta semana, que é um assunto que interessa a milhares de pessoas aqui em Chapecó, sobre a não aceitação mais, a partir do final do mês, do dinheiro nas lotações. Importante assunto no programa também, Ori. Mais dois parceiros antes do futebol.
2: 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Matheus Monteiro.
0: Brasil Futebol, última participação de hoje. Hoje o golaço direto do quinto da Getúlio Vargas para falar sobre Copa do Mundo e Chapecoense. 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
2: 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A culpa é da galera,
4: 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Terceiro e último tempo do golaço aqui no Som e Café News, pra gente seguir falando bastante de Chapecoense, claro, de Copa do Mundo, porque a Copa tá chegando quinta-feira, estreia com o México entrando em campo, e a sua TV tem que estar 100%, então leve na Eletrônica 21, porque sua torcida começa com uma TV funcionando perfeitamente. Abração pro André e toda a galera da Eletrônica 21. Matias Brasil, nosso repórter setorista da Chapecoense, que atualiza as últimas informações do Verdão, Matias.
5: Pra gente passar a régua nas informações da Chapecoense a partir de agora, a gente já falou muito sobre questão de mudanças, as situações que acontecem na vida do Verdão, nessa parada pra Copa do Mundo. Mudanças como a gente já salientou no primeiro boletim, o Celso Rodrigues não está mais na Chapecoense, o Rafael Bressan também não está mais na comunicação. Vamos ter mudanças ainda em outros pontos da Chape, os jogadores estarão deixando o Verdão no decorrer dessa semana aí. Possibilidade de até 4 saídas e 4 chegadas de atletas, né? O Alex Passo até prometeu um centroavante na entrevista de ontem. Ele disse: olha, vamos contratar, mas vamos prometer aí pro torcedor um centroavante. Centroavante é a peça que virá de certeza, né? Mas ele também comentou sobre outro assunto, a questão dos amistosos. O Chapecoense vai ter um amistoso marcado já contra o Curitiba no dia 10 de julho, no Couto Pereira. Amistoso marcado contra o Coxa, e a Chapecoense trabalha para mais um amistoso. A diretoria trabalha para mais um amistoso. E a tendência é que isso aconteça, sim, no mês de julho, e contra um time de Série A de Campeonato Brasileiro. É isso, pelo menos, que a Chape espera. Não deu muito certo aí a negociação para trazer o Atlético Nacional da Colômbia para Chapecó, não desenrolou direito com a Conmebol, então a tendência é que, sim, tenha um amistoso, mas seja contra um time de Série A de Campeonato Brasileiro. Acompanha a fala de Alex Passos.
6: Nós tentamos muito, tá? Eu tentei muito trazer o Inter para fazer um amistoso aqui. Eu queria dar de presente ao nosso sócio torcedor, que ele fosse lá assistir um amistoso. Não conseguimos, tá? A gente não conseguiu agenda com eles lá. Tentamos o Grêmio, também não conseguimos. O Coritiba vai ser um jogo fora. E provavelmente, talvez tenhamos um amistoso com um outro time. Quem está cuidando disso é o Rafael Lima. E aí, quando este jogo vier para cá, esse efetivamente será aberto para que o nosso sócio torcedor possa acompanhar. Não vai ter venda de ingresso. Vai ser só acesso ao sócio torcedor. Time de Série A? A ideia é tentar trazermos time de Série A. Mas como é uma preparação para o jogo contra o Flamengo, e como o treinador precisa ver todos os jogadores que ele vai ter à mão, né, nós vamos tentar trazer um time que a gente consiga fazer um bom amistoso para que a comissão técnica tenha...
4: Tá então, o presidente Alex Passos falando sobre essa possível amistosos que a Chapecoense vai ter nessa parada para a Copa do Mundo. Lembrando, tem aquele jogo também em treino, o amistoso ainda vai ser confirmado com a equipe do Coritiba. Falta essa confirmação, se vai ser jogo treino, se vai ser um amistoso, mas esse interesse de mais um clube de Série A para atuar contra a Chapecoense nessa parada para a Copa do Mundo. 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Antes do Vitor Hugo, uma passada rápida nos confrontos amistosos internacionais que a gente teve ontem, tá? Porque a Holanda bateu o Uzbequistão, placar de 2-1, dois gols de Cody Gakpo para a equipe da Holanda. A França, rapaz do céu, esse Olise tá voando, hein? Três gols de Olise, hat-trick e três golaços do meio-campista atacante também da seleção francesa. A Irlanda do Norte até descontou 3-1 contra essa seleção da Irlanda do Norte. E o Peru, do técnico Mano Menezes, não conseguiu fazer frente contra a Espanha, 3-1 para a seleção espanhola contra a equipe do Peru. Hoje a gente tem também ainda Arábia Saudita e Senegal, além do jogo da Argentina, 10 horas da noite contra a Islândia. Lembrando que hoje a gente tem também a Série B do Campeonato Brasileiro, Ponte Preta e Cuiabá, 7 horas da noite, e no mesmo horário, Náutico e Fortaleza. Ontem a gente teve a derrota do América Mineiro em casa pelo placar de 2-1 e a vitória do Vila Nova 1-0 contra o Botafogo de Ribeirão Preto. O América afundado na lanterna na competição da Série B com apenas 3 pontos, situação muito delicada. E o Vila Nova, do técnico Guto Ferreira, é o líder da Série B com 25 pontos. O Avaí, que está na zona de rebaixamento, 17º colocado com apenas 10 pontos e pode perder posição. Hoje pode terminar até na 18ª colocação em caso de vitória da Ponte Preta. Vamos com o nosso comentarista, analista Vitor Hugo, que fala um pouquinho sobre essas reformulações, essas mudanças que a gente vai ter na equipe da Chapecoense. Bom dia, Vitão!
7: Bom dia a todos que acompanham o Som e Café News. Chapecoense vive um momento de transição e mudanças. As saídas e chegadas no clube são necessárias. Com relação às saídas, eu prefiro aguardar. Reconheço que alguns jogadores claramente já encerraram seu ciclo no clube, porém há uma necessidade de recolocação no mercado, que é uma tarefa das mais difíceis no futebol, principalmente quando você quer repassar também o salário pago para o atleta. Chapecoense, na minha visão, tem uma necessidade clara em 5 posições e vou citar os perfis. Chapecoense precisa de um lateral direito forte na linha de 4. O que eu quero dizer? A premissa do lateral primeiro é marcar. Um lateral baixo propicia cruzamentos em cima desse jogador, pois, né, geralmente os centroavantes se posicionam no costado dos laterais. Isso já aconteceu na Chapecoense mais de uma vez. Chapecoense precisa também de um zagueiro, pois tem muitos especialistas em jogar pelo lado direito e poucos que são especialistas em jogar pelo lado esquerdo. Apenas João Paulo de Canhoto entre os zagueiros. Chapecoense precisa de um jogador também para a zaga do lado esquerdo. Chapecoense tem necessidade de um outro volante, se possível clonar o Camilo, né? Um outro jogador que tenha um poder de marcação, bom passe, boa saída. Se possível, um jogador até mais veloz para cobrir os espaços que a Chapecoense deixa para os seus adversários. Com a iminente saída do meia Giancarlo, surge a necessidade também de um substituto, pois Chapecoense optou em 2 jogadores veteranos para a meia, sendo que uma terceira opção, que seria o Robert, tem uma lesão que ainda demora o seu retorno. Então a Chapecoense necessita de um jogador também nessa função, assim como um ponta com poder de decisão. Chapecoense tem vários jogadores, mas que são jogadores com característica de velocidade, mas muitos deles não finalizam. Para fechar, o centroavante, que sempre foi tradição no clube ter 2, dessa vez tem apenas Neto Pessoa, pois, dito por mim, durante a chegada do Bolasie, ele nunca foi centroavante e agora a Chapecoense se deu conta disso. Torcida espera que tenham surpresas positivas, porque já basta de notícia ruim.
4: Valeu, valeu nosso comentarista, analista Vitor Hugo, que volta às 5 horas da tarde no nosso golaço. 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A gente vai fechando o nosso terceiro e último tempo do golaço aqui no Some Café News, 5 horas da tarde. A gente volta diretamente no quinto, onde vai ser a sede oficial da West Capital na Copa do Mundo também. E com todas as informações da Chapecoense, essas mudanças que a gente está tendo e, claro, da Copa do Mundo, da Seleção Brasileira que estreia no próximo sábado. Valeu, Matheus, valeu, Ori!
2: Muito bem, aquele abraço, mais um golaço anotado aqui na programação nessa manhã, faltando 15 minutos para as 10 horas, trazer o recado aqui do Tabajara para você, as facilidades, possibilidades para você que vai querer almoçar hoje com qualidade, hein? 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Matheus Montemeso.
0: Muito bem, foi encontrado um gol, mas não é o mesmo, tá? Até o ouvinte mandou aqui, ó, se de repente alguém anunciou o final da placa 84. Tava abandonado aqui pertinho do posto Galho do Palmital, a guarda municipal recolheu e levou pro pátio lá. Então, de repente, se você estiver ouvindo, né, e for o proprietário deste gol, já foi recolhido pela guarda municipal de Chapecó. Abração pro Jean Daniel, falou que, pô, Jean Carlos, cara, na minha opinião, não deveria sair, mandou aqui nosso ouvinte. E espero que venha um substituto, então, né? Saindo Jean Carlos, vai ter que vir uma peça pro meio de campo ali, né? Na armação pra revezar com Giovanni Augusto. Hora do nosso Rádio Dicas!
2: Mais um furto anunciado, mais um aqui, mais um ali. Não esqueça, hein? Rastreamento veicular é o que você vai precisar aí nos próximos momentos, próximos dias aí pro seu veículo aqui na cidade. Vamos lá, 14 para as 10 agora, Rádio Dicas no ar. Sempre em 3 edições diárias. Mais informações no 3361-3130 em horário comercial. 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Recado aqui também para você que o Lang Palace Hotel está com vagas em aberto para manobrista masculino das 3h10 da tarde às 11h10 da noite, com uma hora de intervalo. Também garçom das 6h45 da manhã às 3h05 da tarde, com uma hora de intervalo. Contato no 3361-6808, 3361-6808, falar com Mari. Lang Palace Hotel contrata manobrista masculino e também garçom. Rádio Dicas, logo mais, 20 para as 2, dentro da programação Doce Joga.
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2: 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Agora faltando 12 para as 10, 14 graus e a temperatura, e no CRO, consultório de reabilitação oral, doutor Fernando e doutora Thaís, a segurança do paciente é prioridade absoluta. 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
6: Estamos de volta em Som e Café News na sua manhã, 10 horas em ponto nessa manhã de terça-feira, dia 9 de junho. Seguimos com o tempo fechado, tempo encoberto aí na cidade, 15 graus e a temperatura. 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
7: Muito bem, Manão, forte abraço para o nosso amigo aqui, o Neudi. Amigos, bom dia para vocês. Trânsito parado na BR-282, no trevo de Iracemim até São Miguel do Oeste. Uma vergonha, Matheus. Fiquei mais de meia hora parado e isso não pode acontecer. Muito tempo, tá? E o pessoal tá organizando aqui uma corrida beneficente, tá? Corrida Beneficente JR. É o Instagram. Você que gosta de correr lá, é uma ótima possibilidade. Deixa eu ver aqui o que tem aqui, ó. Vai ter sorteio também, entrega do Super Prêmio e tudo isso, então, no perfil mesmo, Corrida Beneficente JR. Abração pro amigo aí que deixou mensagem. Ori, Matheus, bom dia aqui na Guaporé, no Jardim Itália. Começaram a asfaltar entre a Mato Grosso e a General Osório, ficou uma parte sem asfalto. Quero saber o que, que vai acontecer aqui, se vão terminar o asfalto, vai ficar desse jeito. Façam esse meio de campo aqui. General Osório, uma região que tem bastante movimento, né? A não ser que... sei, não entendi aqui também o que aconteceu na Guaporé. Alô, Júlia, as últimas de hoje.
8: Matheus, um acidente de trânsito foi registrado na tarde de segunda, ontem, dia 8, no cruzamento das ruas Jacutinga e Quilombo, no bairro EFAP, região do loteamento Jardim do Lago. A colisão envolveu uma moto e uma Fiat Strada. O motociclista de 28 anos teria cruzado a frente da caminhonete, que era conduzida por uma mulher, e provocou o acidente. A vítima sofreu ferimentos e recebeu atendimento da equipe do SAMU. Durante o atendimento da ocorrência, também foi constatado que o motociclista não possuía carteira nacional de habilitação, sem CNH, dirigindo loucamente, cortando preferenciais, acabou ocasionando esse acidente aí. E a gente fala também, Matheus, sobre a grande operação da Polícia Militar nos últimos 4 dias aí do feriado, de quinta a domingo, que cumpriu 16 mandados de prisão em Chapecó, a Operação Busca e Captura. A ação foi desenvolvida, então, pelo 2º Batalhão e 2ª Corporação. Somente no mês de junho, as guarnições cumpriram os 16 mandados de prisão expedidos pelo Poder Judiciário. E, de acordo com a PM, o cumprimento desses mandados é uma importante ferramenta para retirar de circulação indivíduos procurados pela Justiça, contribuindo para a redução da criminalidade e o aumento da sensação de segurança da população. Ainda no final de semana, a Polícia Militar apreendeu mais de 1 quilo de cocaína, celular e balança de precisão. Foi na tarde de sábado, dia 6. A ação foi realizada, então, pelo 2º Batalhão, após denúncias indicarem que as drogas estariam sendo armazenadas em uma casa. No local, os policiais fizeram contato com a moradora, que confirmou as informações, autorizou as buscas no imóvel e, durante a vistoria, a guarnição encontrou uma mochila com aproximadamente 44 gramas de cocaína, fracionadas em pequenas porções, além de 6 porções maiores já embaladas para comercialização e uma balança de precisão. Em novas buscas, os policiais encontraram um tablete de cocaína escondido em uma caixa na área de serviço da casa. Ao todo, foram apreendidos cerca de 1 quilo e 130 gramas da droga. O homem apresentou-se no local durante a ocorrência e informou aos policiais que recebia pagamento para guardar a droga na casa dele. Diante dos fatos, foi preso em flagrante e encaminhado à central de plantão policial. Além da droga, a polícia também apreendeu a balança de precisão e um aparelho celular. Ocorrência registrada na tarde de sábado, esse final de semana, aqui no município de Chapecó. Matheus.
7: Valeu, Júlia. 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Alô, Jonathan Copini, e um caso de São Domingos relacionado a tráfico de drogas.
9: Jovem de 30 anos, Matheus, ele foi preso na tarde de segunda-feira em São Domingos durante uma operação da Polícia Civil que cumpria um mandado de prisão e um mandado de busca e apreensão. Além da ordem judicial, o jovem acabou autuado em flagrante pelos crimes de tráfico de drogas e posse irregular de armas de fogo e munições. Conforme a Delegacia de Polícia de Fronteira de São Domingos, ao perceber a presença das equipes em frente à residência, o rapaz fugiu a pé pulando muros e invadindo imóveis vizinhos. Depois da perseguição, ele foi encontrado em uma lavanderia sem saída e detido pelos policiais. Na sequência, as buscas na casa contaram com o apoio do Núcleo de Operações com Cães de São Lourenço do Oeste. Um cão farejador indicou um sofá na residência onde estavam escondidos os materiais apreendidos. Os policiais encontraram dois revólveres de calibre 38, sendo um com numeração raspada. As armas estavam carregadas, totalizando 12 munições do mesmo calibre. Também foram apreendidos 141 gramas de cocaína, 29 gramas de crack e uma touca balaclava preta. Após os procedimentos na delegacia, o jovem foi encaminhado ao presídio regional de Xangerê, onde permanece à disposição da justiça. Matheus.
7: Valeu, 18 anos, né? É o seguinte, estamos com 10 e 9 aqui, foi furtado um veículo Celta no dia 2, ainda uma semana, semana passada, terça-feira passada. Então, se você identificar esse Celta rodando por Chapecó ou pela região, a placa deste Celta preto, Celta cinza hoje, né? Mas o veículo é Celta preto, MCP1697. Aliás, é MCP1G97. MCP1G97. Caso de repente o pessoal aí queira mandar direto pro 190, se tiver algum ponto aqui de Chapecó também. Mais um veículo furtado, né? Impressionante. Ori Rodrigues, 10 e 10 aí, a gente vai fechar o programa de hoje. Acho que a Júlia fechou todas aqui na manhã. Ô Júlia, quer fechar com as últimas aí? Unidade móvel Cross.
8: Pois é, Matheus, tem muita informação e a nossa audiência do Som e Café News não perde nada, né? No final de semana ainda, a Polícia Militar prendeu dois homens de 29 e 49 anos suspeitos de furtar fios de cobre na região aqui do centro de Chapecó. Isso vem sendo tratado com muita recorrência, né? Inclusive aqui no programa. E um dado bem importante é que o funcionário da empresa responsável pelo monitoramento do estabelecimento confirmou que o padrão de energia havia sido alvo de furto. Então foi através das câmeras que ele identificou, acionou a polícia, e com um dos homens a polícia encontrou cobre já queimado e ainda úmido, o que indica que o material havia sido recentemente queimado para retirada do revestimento. E diante dos indícios, os dois suspeitos foram detidos e encaminhados à central de plantão policial. E para fechar todas, um anúncio aqui para nossa audiência é que o Museu da Colonização de Chapecó vai ser reaberto ao público na próxima terça-feira, dia 10, às 15 horas. Vai ser feita uma cerimônia na Casa Histórica da Família Bertazzo, que fica lá no Parque de Exposições da EFAP. A reabertura marca os 15 anos do Museu da Colonização. Lembrando que ele foi construído em 22 pelo coronel Ernesto Francisco Bertazzo. O imóvel é tomado como patrimônio histórico municipal e passou recentemente pelo processo de restauração e adequações para melhor receber os visitantes. Então, nesse espaço, vai ser feita a reinauguração na terça-feira, dia 10 de junho, às 3 horas da tarde. Matheus?
7: Eu acho que o pessoal colocou aqui dia 10, Júlia, mas é hoje, né? Que a gente tá em junho, né? Eu tô perdido aqui nas datas. Não, é junho, né? Então vai ser ou amanhã ou vai ser hoje, tá, Júlia? A gente pode até buscar, né? Mas de qualquer maneira...
8: É verdade.
7: Só pela data que foi divulgada pela prefeitura, que deve estar errada aqui nas informações. Ou hoje ou amanhã, enfim. Tá voltando o Museu da Colonização dentro do Parque da EFAP ali. Obrigado, Júlia, pelo show de informação da manhã de hoje. Fechando o Som e Café News. Ori Rodrigues, comande o Ligue Se Ligue.
6: Hora certa, não se perca no tempo. Oeste Capital, 10 horas 12 minutos.
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6: Falando em comércio, as informações do comércio, né?
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12: 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Agora eu volto pro estúdio, segue o Som e Café News, a Oeste Capital.
6: Muito bem, aquele abraço em Som e Café News, volta amanhã no seu rádio, vem aí mais uma edição do Ligue Se Ligue. Valeu, galera da Pompeia, aquele abraço.
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7: Muito bem, 10h19, eu abri alas da programação do Ligue-se Ligue na manhã dessa terça-feira, de tempo indeciso, encoberto, instável, mas por aqui não tem tempo feio não. Tempo bom para melhor programação, sim, para melhor música do seu rádio.

Weekend e a música Blinding Lights pra você conferir aqui na sua manhã legal de terça-feira. É muito legal pra que você está ouvindo o Oeste Capital, para a nossa alegria, inclusive. Pra você acompanhando a rádio neste momento, nessa manhã, vai continuar participando, mandando a sua mensagem, interagindo com a gente, o amigo motorista aí no deslocamento, não esqueça, hein? Em dias assim, né? Dias assim, importante que você acenda o tal do farol.

0: Muito bem, delicadamente já pedimos para que você assine o farol nessa manhã, então você continua ligado e participando, mandando a mensagem 33613130. Estamos agradecendo aí pela carona que você, amigo motorista do aplicativo, taxista, nos dá neste momento, ampliando e dobrando a nossa audiência neste momento, transportando a freguesia. Você que é a pessoa sendo transportada, quando tiver que fazer o seu corre-corre diário, faça a opção em sair com esse motorista aí que já mostrou que é uma pessoa de bom gosto, está ouvindo a programação aqui da Oeste Capital. Situações adversas do trânsito, hein, amigo motorista, pode encaminhar pra gente aqui, vamos compartilhar com a nossa máxima audiência também nessa manhã. 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Nosso amigo Jaime, nossa amiga Mari, aquele abraço. 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
0: Oeste Capital FM, bom dia, 10h25.
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0: 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É hora de você fazer parte da campanha do FFF. Faça um feio feliz. Já pensou você dormir hoje à noite e pensar assim: olha, fiz minha boa ação de hoje, eu fiz um feio feliz. Esse show de som de Harry Styles e a versão para a música de Tears for Fears.

0: programação da Rádio da Galera e também do futebol para você conferir o som de Harry Styles e a música Everybody Wants to Rule the World para você conferir nessa manhã de terça-feira fantástica, fenomenal. E você ouvindo a programação do Oeste Capital, ouvindo as melhores e, é claro, indicando a sua preferida também. Daqui a pouquinho a gente vai ter informações aqui para você que quer melhorar aí a sua qualidade de vida. Exatamente, a gente vai trazer informações para você que quer alavancar também a sua carreira, aquela carreira de sucesso. É só continuar ligado, é só continuar ouvindo. 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Tá feito, combinado, em instantes voltamos com mais Ligue e Se Ligue.
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0: A hora certa, não se perca no tempo. West Capital, 25 para as 11.
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0: De volta, de volta.
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0: Energia boa sem parar no seu rádio, 19 para as 11, nessa manhã de terça-feira, dia 9 de junho, de tempo encoberto, tempo indeciso, tempo que tá nessa aí, né? Should I stay or should I go? 16 graus e a temperatura para você ligado aqui na programação, vai mandando a sua mensagem, interagindo, participando, recrutando aí, pedindo a sua preferida também nessa manhã, 33613130, que liga para você participar com a gente aqui nessa manhã. Trocando a trilha aqui agora, falava para você que quer dar um encaminhamento aí na sua vida profissional. Estamos aqui com o professor Celso Paulo Costa, diretor de ensino e diretor aí também do Colégio Unoesc. A gente vai trazer para você agora aqui essa possibilidade para você de graduação, tanto da Unoesc quanto para você fazer parte aí do Colégio Unoesc. Vamos lá então, professor Celso, é mestre, né? Já é mestre, professor, de tudo.
6: Então, tudo um pouco. Estamos tentando subir, né? Subir o nível. Bom dia, Ori. Bom dia.
0: Bom dia, professor. Seja bem-vindo.
6: Toda a equipe aqui do Oeste Capital, quem nos ouve, toda a equipe lá da UNOESC, do Colégio UNOESC. É uma satisfação, Ori, estar aqui falando de educação, de conhecimento aí como um caminho, né, para a construção de um futuro sólido e promissor.
0: Seletivo de inverno, essa é a nossa pauta de hoje, né? Vamos começar com a graduação ou com o colégio? Você escolhe.
6: Pode ser pela graduação, então. Okay, nós então estamos aí com o processo seletivo aberto em todos os cursos da UNOESC, em todas as nossas, os nossos campi e unidades. São mais de 50 cursos aí à disposição aqui no campus de Chapecó. São 16 cursos à disposição com vagas para o segundo semestre de 2026. Importante aqui chamar a atenção, né, Ori, de que nós temos o semestre gratuito garantido pela UNOESC. A condição é que faça sua inscrição no processo seletivo, faça sua matrícula e depois se inscreva também no programa de bolsa de estudos do Universidade Gratuita. Não conseguindo a bolsa, a UNOESC está garantindo a bolsa para o primeiro semestre de qualquer um dos cursos aqui da UNOESC Campus de Chapecó e também na maioria dos cursos nos demais campi da instituição. Então é importante dizer que nós estamos aí fazendo todo o esforço institucional para que você venha e inicie o seu curso de graduação, que tenha o subsídio aí da instituição, da universidade gratuita e possa realizar o seu sonho.
0: Pessoal, que daqui a pouco terminou o ensino médio aí no final do ano passado e tem aquela velha água, vamos esperar um pouquinho para começar, essa é a hora, né? E as pessoas que também têm interesse em começar, que já estão há algum tempo parado, também são convidados. Como é que é o processo seletivo?
6: O processo seletivo é pela análise do histórico escolar, então ranqueamento pelo desempenho do histórico escolar do ensino médio ou o desempenho no Enem nos últimos 3 anos. Quem participou nos últimos 3 anos pode estar apresentando o boletim de desempenho e também fazendo seleção por esse critério de nota. E aí, como você dizia, né, nós temos, para além daqueles que concluíram o ensino médio agora, né, no ano passado e ainda não ingressaram, nós temos políticas aí de benefícios para quem faz transferência de outra instituição para a UNOESC. Para quem é do Rio Grande do Sul, que não tem o programa Universidade Gratuita, nós temos benefícios próprios, então é só entrar em contato aqui com o nosso comercial. Para quem é 40 a mais também, que sonhou a vida inteira em fazer uma graduação e não conseguiu, que quer uma oportunidade agora, nós temos benefícios próprios, que as pessoas podem estar aí acessando e fazendo a sua graduação.
0: Muito bem, informações para graduação, para quem tem interesse, são mais de 50 cursos, né? Você gostaria de citar alguns aqui da UNOESC Chapecó?
6: Então, aqui de Chapecó são 16 cursos: administração, ciências contábeis, direito, arquitetura, engenharia civil, sistemas de informação, engenharia de computação, ciência da computação. Nas licenciaturas nós temos pedagogia e educação física. Educação física tem também o bacharelado. Na área da saúde aí nós temos a psicologia, biomedicina, farmácia, nutrição, fisioterapia, né? A pretensão é para 2027 também o curso de enfermagem, que já está aprovado pelo Ministério da Educação com conceito máximo, mas para esse momento ainda não. Enfermagem, nós temos o técnico em enfermagem, mas a graduação lá em 2027. Então são 16 cursos à disposição da comunidade com processo seletivo aberto. É só entrar no www.unoesc.edu.br ou entrar em contato com o 3551-2034, que a nossa equipe vai dar toda a orientação aí para acessar.
0: Lembrando, cursos presenciais e também tem cursos na modalidade EAD.
6: Exatamente, são mais de uma dezena de cursos EAD em todos os polos da instituição. Também pode acessar pelo site da instituição ou entrar em contato com o nosso comercial, né, escolher o seu curso EAD também com conceito máximo, né, credenciamento, conceito 5, que é a nota máxima, denotando aí, demonstrando a qualidade dos cursos EAD da instituição. Diga-se de passagem, né, Ori? É uma instituição com mais de 50 laboratórios, então isso tudo acessível aqui no campus, né? Na instituição são quase 500 laboratórios. Com laboratórios acessíveis também para o pessoal do EAD. Então você pode acessar o campi com ampla biblioteca, salas de aula, espaços de inovação, laboratórios que vão ajudar numa formação de excelência.
0: E a excelência também no curso de Direito, né? Sempre muito bem ranqueado.
6: Então, o Direito é selo qualidade OAB, juntamente com outro curso em Santa Catarina, da UFSC. É a UNOESC, então é importante considerar que aqui no Oeste, já há mais de 10 anos, nós ocupamos a primeira posição aí em aprovação na OAB, e é o melhor e é o maior curso, juntamente com a universidade, né, que é a maior e a melhor comunitária de Santa Catarina. Então, aqui do Oeste, nosso Direito é uma referência.
0: Muito bem, agora para a gente finalizar aqui, vamos falar também do Colégio UNOESC, né?
6: Então, nós atendemos todos os públicos do ABC ou PHD, como a gente diz, né? Desde 4 aninhos até lá no Univida, 94 anos. Então, todos os públicos podem acessar a UNOESC. E viemos aí com um trabalho muito forte nos últimos anos para ampliar as nossas ofertas na educação básica. Já são 10 unidades de colégio da UNOESC, que começou lá em 1990, lá em Videira, e chegou no ano passado aqui em Chapecó. Então temos desde 4 aninhos até o ensino médio no nosso colégio, iniciando nesse ano também cursos técnicos pelo programa CATEC, ou seja, integralmente financiados pelo governo do estado de Santa Catarina, 5 cursos técnicos à disposição. E uma proposta inovadora, diga-se de passagem, um colégio com uma estrutura de universidade. A maioria das escolas, o que você encontra? É sala de aula, data show, cadeiras, mesas, né? E nós temos mais 50 laboratórios que ficam dentro do espaço do colégio aí, que são utilizados, né, para conversar com os conteúdos na sala de aula e mostrando essa articulação entre teoria e prática.
0: Muito bem, agora só assim, para a gente finalizar mesmo aqui, que eu já estourei o nosso horário, você pode receber a UNOESC aí na sua escola.
6: Exatamente, nós temos o programa UNOESC na escola, que levamos ali orientações gerais sobre os cursos de graduação, orientação profissional e também testes para orientar aí uma melhor decisão do jovem que está nesse momento aí crucial de ver para onde vai no próximo ano. E nós temos também lá no dia 25/9 o UNOESC Day, que nesse primeiro momento a gente vai até a escola, então quem quiser pode nos chamar, a gente também está entrando em contato com as escolas. Lá em 25/9 a gente vai trazer todas as escolas para vir conhecer os cursos e a estrutura da instituição.
0: Tá certo, então, professor, muito obrigado pelas informações. Deixa eu deixar um abraço para a Lisiane Vicenzi também. Diga bom dia aqui, né? Diga um bom dia, isso, pega aí, diga bom dia, né? Diga alô, pessoal, né? Vai, eu apontei aquele microfone para ela. Vai. Bom dia, minha querida amiga Lisiane, tudo bem?
9: Bom dia, tudo bem? Muito obrigada pelo espaço.
0: Tá certo, já ouvimos aqui então a nossa amiga Lisiane Vicenzi, viu? Querida, receba aquele abraço também. Professor, obrigado pela presença e sucesso sempre, cada vez mais, e uma satisfação receber o amigo aqui mais uma vez.
6: Nós que agradecemos pela parceria e reforçamos contato aí com a Lisiane, então 3551-2034 para maiores informações sobre os cursos e toda a estrutura da instituição disponível para a nossa comunidade.
0: Diga, professor, aquele abraço!
6: Aquele abraço!
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0: de Eagle White Cherry na programação. Tá trintando quase esse som, hein? Tá trintando, meu. 1997 aqui na programação pra você. 29 anos desse som do Eagle White Cherry, 29. É, vamos lá, cara. Se você ouviu esse som enquanto tocando nas rádios do Brasil e do mundo e na TV também, sempre lembrando que tinha uma TV que só passava videoclipes e era fantástico também. É, você tem que ter pelo menos aí uns 35, né? Você já tem uns 35 assim, então você não acompanhou essa parada toda aí, né? Não acompanhou essa parada toda. Mas, assim, mais toda a vida, né? 45, 55, 65 aí com toda a certeza do mundo, né? Sessão Nostalgia pra você aqui, ligado na programação nessa manhã aqui no nosso Ligue Se Ligue. 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
0: A rádio da galera e também do futebol, agora faltando 4 para as 11.
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0: da Rádio da Galera. E pra fechar essa primeira hora de sons, a programação do Ligue Se Ligue pra você, a gente vai atender a freguesia. Só você continuar ligado, a gente vai trazer os recados aqui da nossa audiência também pra você sintonizar. Nossa amiga Eduarda tá no comércio pra trazer as informações também pra gente nessa manhã. A gente vai acionar ela aqui daqui a pouquinho. Bom, aguardar a conexão dela e a gente vai trazer as informações pra você. Lembrando que nós estamos com aquela campanha, meu amigo e minha amiga, Dia dos Namorados, hein? Você tem até amanhã. É até amanhã que você tem pra deixar sua carta, hein? Eu só quero ver a sua cara se a sua pessoa querida olhar pra você e dizer assim: tu foi, né? Colocar a carta lá, né? Isso na quinta-feira e você hoje assim: ai, eu não coloquei, esqueci. Quero só ver se tu tem cara pra isso. Então é o seguinte, hein? Não, vamos evitar os contratempos, hein? Vá até amanhã. Até amanhã você vai até um dos nossos parceiros e patrocinadores pra colocar aí essa sua correspondência, essa sua carta apaixonada, hein? Escrita à própria mão, tá? Não vai me fazer de computador ou de datilografado. Se bem que datilografado também seria bem romântico, né? Que a datilografia seria interessante. É clássico também. Mas enfim, de próprio punho, tá? Deixa lá na Leve Calçados da Getúlio, Floricultura Talismã, Lola Sex Shop, Farmácia Sempre Econômica, Ótica Boa Visão, ou então aqui no Grupo Condade de Comunicação. O importante é que até amanhã você vai fazer essa carta legal e aí vai colocar na urna aí pra participar. Promoção Love Line, o amor está no ar. 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Menos tela, mais sentimento, hein? 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Então, bom lá participar, né? Já passei a dica toda pra você aí. Agora eu vou falar dos nossos parceiros e parceiros e patrocinadores, tá? 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
0: Energia boa sem parar no seu rádio nessa manhã. Oeste Capital 117. Bom dia. Duda Boitier.
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0: 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Aquele abraço.
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2: Estamos de volta na programação Ligue e Se Ligue, mas que baita manhã de terça-feira. O tempo melhorando, hein? O tempo melhorando. Agora a gente continua com o tempo encoberto, tudo mais. O sol já ameaçou aquele sorriso tímido, aquele sorrisinho amarelo, mas ele tá aparecendo, ele tá por aí. Eu acho que ele veio trabalhar hoje, hein? 16 graus e a temperatura, a previsão do tempo, já que estamos falando aí do sol, do tempo fechado, do tempo encoberto, meu amigo e minha amiga, ainda a previsão de alguma instabilidade em alguns pontos, rápido, isolado aí até o meio-dia, e do meio-dia em diante, na tarde, a gente pode ter até algumas aberturas de sol, o tempo melhora. Para amanhã, quarta-feira, nós temos aí tempo mais encoberto no início da manhã, temperatura mínima de 9 graus, uma sensação térmica aí de 7 ou 8, dependendo de onde você possa se encontrar. Amanhã, a máxima não chega assim muito, muito alto, aí uns 19, 20 graus, tem previsão de umas pancadas rápidas isoladas entre tarde e noite de amanhã, quarta-feira. Quinta-feira também tem previsão de algumas pancadas rápidas isoladas, e assim a gente vai com instabilidade e tudo mais. Sábado, hein? A nossa espada justiceira e a visão além do alcance. Para sábado e domingo, previsão de tempo estável, predomínio de sol, apenas pouca variação de nuvens. Seguimos aqui acompanhando, monitorando, hein? Qualquer alteração a gente vai repassar aqui para nossa audiência. Hoje à tarde, Ronaldo Coutinho vai dar uma passada por aqui para trazer aí as informações da previsão do tempo também. Por enquanto, deixe aquele bom dia, sim?
3: Bom dia.
2: Muito bem, a gente segue aqui a parceria até

pra você aí, tá? Vou encaminhar pra você aí, tá? Fica ligado. 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Eu fiquei devendo esse som aqui ontem, cara. Eu vou tocar hoje, que é o som da Joana. Tô fazendo falta. Daqui a pouquinho eu vou colocar o um nome na nota fiscal, tá ok? 11:19. Bom dia, Brasil!

0: aqui na programação do nosso Ligue-se, Ligue.
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0: Essa é a rádio da galera pra você, hora certa, não se perca no tempo, 11h23. 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
10: Aqui na Rádio da Galera, 11:28 agora, nessa manhã de terça-feira. Eu vou carimbar aqui, vou entregar mais uma mercadoria.

0: Muito bem, clássica absoluta aí, dispensa qualquer comentário, hein? Galera do Ahá, Take On Me, pedido da audiência, já vamos saber quem pediu, fica tranquilo. Eu vou organizar tudo isso aqui, eu vou organizar.
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0: 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Capital, é hora certa pra você, não se perca no tempo, 29 pro meio-dia agora.
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2: Vamos lá, 23 para o meio-dia, de volta aqui com a programação do nosso Ligue e Se Ligue na manhã dessa terça-feira. Aqui agradecendo muito pelo carinho, audiência, parceria, preferência também. Deixa eu mandar um alô especial aqui, cara. Tem que mandar vários alô aqui. Alôzes! Alôzes aí, pessoal, gente boa demais participando, interagindo aqui. Sempre uma grata satisfação por cada mensagem, hein? Mandar um alô especial, meu amigo Rafael Simeone, hein? Galera aí da Mecânica São Cristóvão, esses são os caras, hein? Meu amigo Rafael Simeone, abraço pra você, tá? Muito obrigado aí pelo carinho, pela audiência e pela parceria de sempre, tá bom, meu irmão? Esse é o cara da gaita, hein? Um dia desse tem que estar uma chegada aí no Bom Dia Sul. Acorda cedo, mano. Matheus acorda cedo, você tem que acordar também, cara. Meu grande amigo Rafael, cara, alô Rafael, lá dos tempos do Lourdes Nago ainda, grande presença, eu encontrei ele lá no Feirão dos Gigantes, lá junto com a galera da Savicar também, abraço pra esse pessoal que também tá sempre ouvindo a programação e são parceiros da rádio também, né? Então um abraço especial, galera da Savicar, e nosso amigo Rafael também, Horas tá lá na Savicar, Horas não tá, Horas tá por aqui, Horas tá por ali, mas aonde quer que vai, né? Tá sempre ouvindo a programação da rádio, irmão, abraço pra você, tá? Obrigado pelo carinho, audiência, parceria de sempre também. Quem mais aqui está mandando recado? Vou mandando a sua mensagem, vamos lá, onde é que parou a listagem aqui, onde é que começa na verdade, eu não mandei alô pra quase ninguém hoje ainda, vamos lá aqui, o pessoal falou de um acidente, o Júnior mandou uma mensagem aqui bem mais cedo de um acidente lá na 480, já encaminhei pra nossa amiga Júlia aqui, é um pouquinho as informações, alô Brasil, fale, bom dia.
3: Aqui a Jossane gostaria de participar do programa.
2: Um Jossane, tá ouvindo a rádio nessa manhã, beijo do magro pra você. Tiago Schimoller pediu Maroon 5. Valeu, rapaz. Abraço pro amigo e obrigado pela audiência e pela preferência. Cabelo é o Marcos, né? Ele já chegando em Itapiranga. Então não é lá vem o Marcos, né? Lá vai o Marcos. Abraço pra você. Obrigado pela audiência de sempre, hein? Grande Marcos, ouvindo a programação. Cabelo toca a Hot Take On Me. Ótima terça-feira. Quem é você? Remy, grande Remy Antônio, vim na rádio nessa manhã também. Daqui a pouco lerei e ouvirei mais recados da audiência aqui nessa manhã. 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Vamos lá, o som dos caras que estão naquela campanha aí na tarde da Oeste Capital. Aí no Se Joga, é aquela promoção sortindo a Alexa pra você. Olha aí, Beto e Júlio na programação. Rios e Navios com Ed Brito e Samuel.

0: de Rafael Simeone pra você conferir. Quase te perdi, Beto e Júlio, Rios e Navios. Mais uma parte de sons aqui na programação nessa manhã de terça-feira, de tempo estável. O tempo é maravilhoso. Melhor que isso é só a programação da 93.
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0: 16 graus e a temperatura. Tempo estável, 12 pro meio-dia. 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
0: Cinco pro meio-dia. Só agradecer a audiência aqui, pedir desculpas àqueles que eu não pude ver a mensagem, ouvir o áudio. Tá chegando a galera do Se Joga com aquela animação, com aquela disposição pra trazer a música, a informação na sua tarde aí de terça-feira. Senhoras e senhores, obrigado aí mais uma vez. Amanhã tudo de novo. Aquele abraço.

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3: Meio-dia.
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19: E aí, moçada, beleza?

0: boa, muitos prêmios pra audiência. Eu não estou só, estou muito bem acompanhado com você aí do outro lado da Caixa Mágica. E aqui dentro do estúdio com ela, a representante das meninas deste programa, a nossa Fátima Bernardes Chapecoense. Ela que veio da grande FAP para o mundo e veio para brilhar. Fala aí, Duda Boetcher, beleza pura, velho.
1: Olá, Ronei Zanetti. Olá. Eu tava esperando você apresentar uma nova colega de trabalho, que é isso?
0: Quem que tá chegando?
1: Eu não tô sabendo. Meio-dia e quatro, estamos na área com mais um Se Joga. Pra você aí do outro lado, sintonizado em 93.3, com licença, a gente tá entrando a partir de agora na sua tarde através das ondas radiofônicas. E como é bom mais uma vez estar aqui junto contigo.
0: Beleza, cara. Estamos vivendo o dia 9 de junho. Estamos na terça-feira da segunda semana do mês 6 deste ano, a penúltima semana de outono. E já sentimos, claro, este inverno que chegará e que chega muito em breve, trazendo água, trazendo chuva aqui para a região oeste de Santa Catarina. Neste momento, 17 graus e o tempo predominantemente nublado aqui em Chapecó. E podemos sim, minha colega, ter chuvas isoladas ainda nessa terça-feira, dia 9. Muito bem, hoje além da chuva que vem aí, vamos trazer alguns destaques deste dia 9 do 6. O que que se celebra hoje, Eduardo?
1: Hoje é dia do tenista.
0: Muito bem.
1: Do atleta que pratica tênis, tá?
0: Verdade, temos um tenista importante, né? Se destacando aí nos últimos meses, um brasileiro chamado João Fonseca, que está na 25ª posição do ranking mundial de tenistas, coisa que só aconteceu com um velho conhecido nosso, catarinense também, o Guga. Então estamos aqui na torcida pelo João Fonseca sempre, é grande tenista. E o tênis, Duda, ele é um esporte, aliás, que tá crescendo muito, né? Chapecó tem tradição em tênis, tem várias quadras de tênis na cidade, mas é um esporte que vem se popularizando ainda mais, né?
1: Legal, né? Vai ganhando espaço. E eu nunca participei, nunca acompanhei uma partida, mas dizem que é algo muito único, que é diferente de outros esportes, né? A relação da torcida com os atletas.
0: Tem que ficar em silêncio e tal, né?
1: Mas veja você. Uma coisa bem difícil para os brasileiros.
0: Isso, é verdade. Eu tinha uma visão um pouco deturbada do esporte tênis há um tempo atrás, porque eu sempre chamei o tênis de esporte de rico.
1: E não é?
0: Não é. Pior que não é. Eu acho que agora não é. Eu não tenho mais essa visão.
1: Não sei, não cheguei lá ainda.
0: Não fiquei rica ainda pra saber se jogar tênis é legal. Mas assim, me parece o tênis parece um esporte mais elitizado, mas tá muito mais democrático ultimamente.
1: Ok, tá mais acessível.
0: Tá mais acessível. Até porque, cara, não é um esporte barato, né? Vamos lá, tipo, uma raquete de tênis é papo de R$1.000, né?
1: Caraca.
0: É, meu, não é?
1: Não, mas hoje em dia o que é barato? Você vai correr ou um tênis é caro?
0: Um tênis é... Verdade, né? Tem
1: então,
0: razão.
1: Então tudo é.
0: Tem razão, nada tá barato, né? Hoje também é o dia do Pato Donald. Olha aí, cara.
1: Ok.
0: Eu adoro o Pato Donald.
1: E hoje também é um dia muito importante, é o Dia Nacional da Imunização. Ele é celebrado hoje e tem o objetivo de conscientizar a população sobre a importância de manter a caderneta de vacinação atualizada. E isso nos protege de muitas doenças, né? Inclusive, vale lembrar também que tá chegando o inverno, a gente sabe que nessa época algumas doenças elas circulam mais pelo ar, né? Uhum. Pela questão do frio, a gente fica mais vulnerável também. Então vale lembrar também da vacina da gripe, que é bastante importante e é o foco agora nessa época.
0: Verdade, e o Vacimóvel tá por aí. Semana passada eu vi que ele estava na frente do Ecopark, não sei se está lá ainda, mas vale você entrar aí em contato com a Secretaria de Saúde para saber aonde estará o Vacimóvel.
1: E acompanhar também o Som e Café News.
0: A gente sempre fala.
1: O Clique RDC, você sempre fica bem informado também.
0: Muito bem, hoje também é dia do porteiro. Alô, porteiro, tô ligando pra te avisar. Ah, lembrei da Marília Mendonça agora, que canta Alô Porteiro. Um abraço aí pra todos os porteiros, esses que muitas vezes nos dão o carinho de sua audiência na companhia de um rádio. Afinal, o porteiro, apesar de ser uma profissão que você vê muita gente, você não conversa com muitas pessoas, né?
1: É verdade.
0: Porque você fica ali abrindo e fechando as porteiras, papai. Menino da porteira.
1: É, hoje.
0: Toca o berrante, seu moço.
1: Hoje é dia dos porteiros que estão presentes, né, em muitos espaços e normalmente estão acompanhados de um rádio.
0: É verdade. Muito bem, Eduardo, são esses alguns destaques do dia de hoje. 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
0: Legal, é isso aí, galera. Vamos começar a primeira sequência de sons aqui do Se Joga. Deus na frente, bora fazer uma terça-feira abençoada, cheia de coisas.
1: Amém.
0: Boas. Felipe Rodrigo, para começar.

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1: A hora certa pra você, meio-dia e 18, é o show do intervalo chegando por aqui na primeira hora do Se Joga, na parceria da Solen Energias Renováveis. 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Rápido intervalo e a gente já volta para trocar uma ideia com você que mandou a sua mensagem e falar quais são os prêmios da tarde de hoje. Fica aí, viu?
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1: Vinte e nove para uma.
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1: bem? Estamos de volta aí, galera, para conversar com você que participa no 3361-3130, o nosso WhatsApp da galera. 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
1: Hoje tá rolando aqui o sorteio de um rodízio de pizza da Italianíssima para nossa audiência. Então, se você tá afim de ganhar um rodízio na faixa, já sabe, participa aí no 3361-3130. Para lá que a gente vai. Vamos ver esse povo aí?
4: Vamos. Quem tá junto com a gente mandando alô? Oi!
16: Opa! Galera linda, eu aqui comendo os tortéis.
4: Nossa! Oh, que programação maravilhosa!
1: Tortéis, Dudinha. 0 a 10.
4: De 0 a 10, 8.
1: 8?
4: 8.
1: 8.
4: Bem caprichadinha.
1: Caprichadinha, assim. 8, né?
4: Maravilha.
1: Legal. Vamos lá, quem mais?
17: Bom dia, Tudinha e Ronei. Oi. Como vocês estão nessa terça-feira maravilhosa?
1: Tô bem.
17: Ensolarada, meio nublado. Me conta aí, vocês já almoçaram hoje? Já tá tudo certo?
1: Eu não.
17: Então tá bom, né? Vamos que vamos. Toca uma música aí, bem animadinha pra começar. Beijo, até mais.
4: Beijo, Dal. Aqui normalmente a gente vai almoçar 3 horas da tarde.
1: É, normalmente a gente almoça mais tarde, porque o café também é tarde, né?
4: É, por isso mesmo que eu como 5 pão de manhã cedo.
1: Oi.
4: Pra aguentar.
18: Boa tarde, YouTube da Simone Pan.
4: Oi.
18: Quem é desbravador, ouvindo vocês. Toca na Castela hoje, qualquer uma delas.
1: Na Castela.
18: Um abraço.
1: Valeu.
18: Não vou querer o sorteio do rodízio hoje, porque é meu plantão hoje de noite.
4: Ah.
18: Se for amanhã aí, tudo certo. Obrigado, Duda e Romero.
4: Tá esclarecido, valeu, então, Meila Simone, a maior fã de Eduardo Costa da nossa audiência.
1: É verdade, ela ama o Eduardo Costa, mas hoje foi Ana Castela que ela pediu, hein?
4: Oi, galera, aqui é a Wanda Siqueira. Duda e Ronei, me coloca no sorteio. Uma ótima tarde a todos vocês e aquele abraço.
1: Legal, Ana Castela pra Simone Pan. Ouve aí nosso quadro 22 pra 1. Daqui a pouco tem previsão do tempo.

0: Camisa Manchada.
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0: 10 para 1.
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0: Zé Neto e Cristiano, Estado Decadente.
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0: É a rádio da galera, pessoal.
3: Futebol.
0: Essa semana começa a Copa. Bola pro mato que é campeonato, piazada. Uma e dois, bora falar do dia dos namorados aí na Polo Aéreo, Eduardo.
4: Esse vai chegar antes da Copa, hein? Pra você curtir com seu amor. O dia dos namorados é na sexta-feira, então você ainda não...
0: Mas a Copa
4: não...
0: começa na quinta, filha.
4: Não, mas o Brasil entra em campo no sábado.
0: Então tá.
4: O que que te importa? O Brasil, né?
0: O Brasil,
4: né?
0: Não, é, mas então... como é que eu vou perder a Argélia e Marrocos da estreia, cara?
4: Pois é, né? Não tem como. Porra, fica difícil desse jeito.
0: Óbvio, né?
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0: É um intervalo rapidinho e logo logo a gente volta aqui pra trazer a previsão do tempo com o Ronaldo Coutinho do Prado, que atualiza pra gente como é que fica o tempo nas próximas horas e no decorrer desta semana que está só no começo.
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0: Agora sim, 1h05, passamos a régua em uma hora do nosso Se Joga. 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
0: Show de bola! Agora sim, previsão do tempo para o Restaurante Tabajara e para Estilo Farma Chapecó. Fala aí, Ronaldo Coutinho.
8: Boa tarde. É, o tempo segue no geral com nebulosidade, talvez não passe de 18, 19, e a noite já fica perto, abaixo de 10, 11 graus. Mantém a tendência de pequena chance de chuva agora de tarde, está mais para não ter. Perspectiva de tempo assim no geral, mais para bom na região, nessa sexta, nessa quarta de manhã, com frio entre 5 e 8 graus em alguns pontos da cidade, e à tarde já tem chance de chuva, final da manhã ou à tarde. Na quinta e sexta, chance de chuva, período melhor e temperatura amena. No sábado e domingo, está indicando mais para bom com frio de manhã e à noite. Da Climatera, Ronaldo Coutinho.
0: Valeu, Ronaldo Coutinho do Prado, então. É isso, previsão do tempo aí, moçada.
4: Tá entregue.
0: Dudinha, você tá saindo mais uma vez da programação, do ar pelo menos, porque você vai fazer a coleta das nossas cartas que estão espalhadas pelo comércio nas urnas da promoção O amor está no ar com o programa Love Line, tá bom? Então é o seguinte, além de você ir buscar as cartas, você hoje fará compras, minha amiga.
4: Exatamente.
0: Pensa numa coisa que eu gosto de fazer, ainda mais com o dinheiro da firma.
4: É, porque não sou eu que vou pagar.
0: Cara do céu, a direção liberou o cartão Black Piano para Eduarda Gabriela e comprar as cestas que a gente vai montar para presentear nossa audiência aí. Então é isso, Dudinha, faça lá, bom, uma cesta bem legal pra gente presentear a nossa audiência, tá?
4: Pode deixar.
0: E aí você volta meia-tarde, fim da tarde?
4: É, volto assim que eu me liberar. Eu não sei como vocês imaginam, mas eu sou uma mulher demorada na hora de fazer as compras. Então não prometo muita coisa. A única coisa que eu prometo é que hoje o cartão tá que nem eu, sem limites, porque eu vou comprar muito. É uma cesta bem especial para os nossos casais presenteados pela campanha Love Line. Lembrando que ainda dá pra depositar tua carta, tá? Até amanhã a gente vai deixar disponível aí nos nossos parceiros, na Leve Calçados da Getúlio, também na Floricultura Talismã, na Lola Sexy Shop, ainda na Farmácia Sempre Econômica e na Ótica Boa Visão, ou aqui no Grupo Condá de Comunicação, na caixinha do correio, você pode depositar a sua carta de amor. Aquilo que você vai escrever na carta, o sentimento que você tem pela pessoa amada, o quanto você a ama, uma história legal, e vou usar o mesmo discurso que o Cabelo usou hoje cedo no Ligue Se Ligue, que eu tava ouvindo ele. Imagina a pessoa que você ama te perguntar se você já depositou a carta e você ainda não depositou.
0: Você dizer que não.
4: Que feio que fica pra você, né?
0: Bah!
4: Que feio que fica.
0: Bah!
4: Então vai agora mesmo escrever a tua carta e depositar em uma das urnas. Se você quiser já levar ela escrita, se você quiser escrever no local também, fica à vontade. Participe da nossa promoção de Dia dos Namorados.
0: A gente tá disponibilizando papel e caneta. O amor você tem que ter no seu coração.
4: Isso.
0: Porque o amor a gente só entrega por aqui, pelas ondas do rádio. Ah, ele é demais. 1:09. Valeu, Duda. Até depois.
4: Valeu, até.

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1: É. História verdadeira, meu compadre. Não é não?

0: intervalo, fica aí. Você tá na melhor, você tá na West Capital, onde quer que você esteja, onde quer que você vá, você tá muito bem sintonizado, tá? Você tá no 93.3, a rádio da galera.
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0: A número 1, não adianta, esquece. 1:20.
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0: momentos iguais pra fechar o nosso bloco de música boa aqui no Se Joga. Show do intervalo é rapidinho, na volta eu trago aqui o Rádio Dicas. Então você que tá precisando de um emprego, de uma firma, uma oportunidade de trabalho, fica aí que na volta tem Rádio Dicas.
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0: Todo mundo tá ligado, essa é a Oeste Capital, 28 faltando pras duas. Gente, hoje em dia, vocês sabem, né? É mensagem de áudio acelerado, é emoji, emoticon, nossa, emoticon. Entreguei a minha idade agora, né? Mas é tudo muito digital, vocês não acham? E uma carta escrita à mão, hein? Daquelas que a gente guarda pra sempre, lá na nossa caixinha de memórias. 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Show, galera, é isso aí. Intervalo é rapidinho, na volta tem o Rádio Dicas.
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2: 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O Lang Palace Hotel está com vagas em aberto para manobrista masculino, das 15h10 às 23h10 e da com uma hora de intervalo. E também contrata garçom das 6h45 às 15h05, também com uma hora de intervalo. 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Esse foi o nosso Rádio Dicas. Aqui na Rádio da Galera, hoje tem um rodízio de pizza para nossa audiência maravilhosa. Aqui do Se Joga, é um rodízio na faixa, presentão da Italianíssima para você, que tá lá na Grande EFAP, na rua Cunhaporã, com o melhor rodízio da cidade. Opa!
3: Boa tarde, meus queridos.
2: Beleza,
3: tudo bem?
2: Beleza.
3: Duda, Fandei, um abraço.
2: E aí,
3: Adelar Romã aqui do Bela Vista.
2: Um abraço.
3: Estamos aqui trabalhando e ouvindo a 93 aí, um abraço.
2: Boa garoto.
3: Terça-feira para todo mundo.
2: Boa terça-feira para você também aí na barbearia do Romã. Um abraço para a galera do Bela Vista. Tamo junto, hein, pessoal? Fala aí, a Franciele de Vale tá na audiência do Se Joga aqui também, valeu. O Jaison Paz. Fala aí, Duda, vem aqui no Melo fazer a sua cesta. Ah, na distribuidora de doces, ele deve estar falando aqui, né? Fala aí, ô Ronei, aqui é a Eliane e a Jéssica, nas compras e na escuta de vocês. Me coloca nos sorteios da tarde aí. Valeu, Eliane, valeu, Jéssica. Pensa numa coisa que eu faço bem, tá? Nossa, eu detenho esta arte, detenho esta... este dom também, tá? De fazer compras, eu sou ótimo com compras. Algumas saem erradas, mas a maioria dão certo. 19 pras duas, Felipe Araújo e Ferrugem, atrasadinha. Som de 2019 pra você.

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0: Sérgio Matheus.
1: Seu pedido é uma ordem, Marília Mendonça.
2: Obrigado, Marília Mendonça.
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0: música nova do Beto e Júlio pra você, Rios e Navios. E uma participação especial do Ed Brito e Samuel. E aí, gostou?
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0: Sinal da hora pra você, 2:01. 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Show de bola, show do intervalo também, então vamos nessa. É só 2 minutinhos e eu já tô de volta com a audiência e a sua participação no 3361-3130.
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0: Beleza, de volta aí, moçada. 2:05, 2:05. Bora falar aqui de coisa boa. Bora falar dos nossos parceiros da Italianíssima. Hoje estão sorteando um rodízio de pizza para nossa audiência maravilhosa, que é você. Então, se você vai participar aí, manda sua mensagem pro Ronesito no 3361-3130, dizendo que você quiser ir, que você quer ir jantar na Italianíssima hoje à noite, hein? Tá liberado o rodízio para você que participar, que vai estar concorrendo a este presentão. E aí? Oi?
9: Oeste Capital FM, toca Beto e Júlio, por favor.
0: Oba!
9: Aqui é a Miriam do Bairro Líder.
0: Valeu, Miriam, Bairro Líder. Beijão pra vocês aí, obrigado pela sintonia de sempre aí da galera do Líder. A gente é líder aí no Bairro Líder. Beijo, Miriam. Valeu, quem mais tá por aqui? O nosso querido Vinícius Dietrich, olha aí, o Vinão. Tá na audiência da Melhor aí, mandou uma foto aqui do seu dial conectado em 93.3. Saudades, Vinão? Tá com saudades aqui de falar na rádio, Vinão? Um abraço pra você aí, querido. Boas vendas aí na... É na... Ogosh? É isso? Que você trabalha agora? Um abraço aí, queridão. Valeu. Quem mais aqui? Opa!
10: E aí, Oeste Capital? Troca Beto e Júlio aí.
0: Aí, garoto. Tá concorrendo a Alexa novinha, hein? Aí você foi bem. Quem mais? Opa!
11: Fala, Ronezito!
0: E aí, meu?
11: Oeste Capital, troca Beto e Júlio aí pra nós,
0: aê,
11: né?
0: Galera.
11: Valeu, um abraço.
0: Valeu, um abraço.
11: Todo dia.
0: Boa, garoto. Valeu, obrigadão pela audiência de sempre aí, queridão. Já saiu uma Alexa sexta-feira agora, hein? Pessoa que veio buscar aqui foi a Jaque. Ficou feliz da vida aí, né? Quem entregou foi a Duda. Eu não estava ao vivo na sexta-feira aqui, mas disse que a Jaque ficou feliz da vida e mandou foto pra gente da Alexa já funcionando aí, tocando inclusive a Oeste Capital. Boa, garota. E aí? Cadê? Deixa eu ouvir mais áudio aqui. Quem mais? O Heriberto. Fala aí, Betão.
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0: Aí, cara.
13: 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Toca Beto e Júlio.
0: Aê, meu. Vocês estão mandando ver demais aí na promoção do Beto e Júlio. Quem não quer uma Alexa novinha, né?
13: Galera, meu nome é Denilson. Estou curtindo uma folguinha.
0: Oh,
13: hoje.
0: Coisa boa.
13: Me coloca no sorteio ali dessa pizza aí da Italianíssima.
0: Beleza.
13: Forte abraço.
0: Valeu, Denilson. Beijão pra você aí, pra todo o bairro São Cristóvão, que também tá sempre na sintonia da Melhor aqui. Demais, hein? Demais. Brendoca, fala aí.
14: Fala, Ronezito.
0: Oi.
14: Toca Beto e Júlio aí pra nós. Nossa,
0: valeu, gatona. Obrigado pela sintonia aí de sempre. Brendoca já voltou com seu Instagram, Brenda? Eu vi que você foi derrubada lá no Instagram. O que, que aconteceu, Brenda? É muita inveja aí. É muita inveja, as recalcadas. Ai, valeu, queridona. Quem mais?
15: Fala, Vini.
0: E aí? Betão. Beleza, Betão? Tranquilo,
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0: cara?
15: 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Toca Beto e Júlio.
0: Aê, galo. Valeu. Pois vai rolar mais uma do Beto e Júlio pra vocês aqui. O novo DVD dos meninos tá incrível, né? Eles estiveram aqui pra fazer o convite pra participar do DVD. Agora eles estão fazendo essa ação com a gente pra divulgar esse novo trabalho que tá realmente incrível, né? Com participação especial do Ed Brito e Samuel. Assim, coisa fina, hein, galera? Fala aí, Ronei. Manda um abraço pra gente. O Silvio, o Wesley e o Nicolas. Sempre na audiência aqui. Valeu da melhor. Eliane mandou áudio pra mim também.
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0: Isso! Boa, galera! Show de bola, pessoal, show de bola. Segue mandando a sua mensagem aí no 3361-3130. Boa, galera! O que, que eu ia fazer que não era mentira? Será que era o som que eu ia tocar aqui? Pô, eu tinha alguma coisa muito importante pra falar pra vocês e eu acabei esquecendo agora. Ah, meu Deus. O que eu ia falar mesmo, cara? Tá, depois eu volto então. Mas vem cá, esqueci o que eu ia dizer, mas eu tenho uma coisa muito legal pra contar pra vocês. Vocês estão fazendo coleção das figurinhas da Copa? Vocês estão fazendo coleção das figurinhas? Estão colando nos álbuns aí? A criançada que tá ouvindo o Ronezito aí tá fazendo coleção de figurinha? Sim ou não? Cara, aconteceu uma coisa inacreditável domingo comigo. Eu preciso contar pra vocês. Eu não tava fazendo coleção das figurinhas do álbum da Copa, não. Eu não tinha comprado ainda, eu estava firme e forte ainda, resistindo a mais uma modinha. E aí, galera, sabe o que que aconteceu, cara? Eu ganhei, que era só pras crianças, né? Desculpa aí, era só pras crianças na Arena Condá, domingo, eu vou falar que eu ganhei aqui, vai ficar feio pra mim. Mas tinham álbuns lá na Copa do Mundo, na Arena Condá, no domingo. E aí sobrou um álbum lá e eu acabei ficando com o álbum, tá? Não era criança, mas eu... Acabou que caiu na minha aquele álbum e eu fiquei. Aí eu passei no brasão e falei, poxa, ganhei o álbum, né? Vou comprar aqui um pacote de figurinha pra ver o que que dá, né? Só pra testar, só pra ver uma coisa, né? Galera, o primeiro pacote de figurinhas que eu comprei, pasmem, o primeiro veio o Messi... E o Cristiano Ronaldo no mesmo pacotinho. Vocês conseguem acreditar, cara? É muita sorte de principiante, hein? Então agora eu me, né, rendi a moda aí, agora eu vou colecionar as figurinhas também. Durante a Copa do Mundo aqui eu vou fazer coleção de figurinhas. Se vocês aí tiverem uma indicação de onde eu posso fazer troca de figurinhas, vocês me falam aí que eu vou estar por lá, tá? Que eu vou fazer, eu vou trocar as figurinhas com vocês, com as que eu tenho repetidas. Então, galera, sim senhores, sim senhoras, o primeiro pacote que eu abri, sorte de principiante, veio o Cristiano Ronaldo e o Messi no mesmo pacotinho. Bota sorte, né? Ei, cara, claro que eu já joguei na Mega Sena que tem sorteio hoje, né? Não sou bobo nem nada, vai que a sorte esteja do meu lado. Tanto assim. 2:12, Fred Fabrício.

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1: 2:17.
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0: Luísa, na Semana dos Namorados, esse som aqui, hein, te falar, apaixonado. Você tá solteiro, não chora não, tá? Mas biquinho faz, né?
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0: Não chora, mas faz biquinho. 2h27.
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0: De boa, tamo de volta aí naquele clima, aquele pique, agora 29 faltando pras 3 horas essa tarde de outono. Reta final do Estação Outono, hein? 18 graus agora aqui na capital do Oeste e o tempo predominantemente nublado ainda. O sol até se esforça pra brilhar nesta terça-feira de Deus, mas estamos aí com o tempo fechado e a previsão indica que podemos ter chuvas isoladas ainda na noite dessa terça-feira. 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Vamos girar o movimento por Chapecó? O nosso nosso querido Dema, tá direto da Prioriza para trazer as informações. Fala aí, Dema, belezura?
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0: Beleza, valeu, Dema. Ronezito por aqui, Dema. Duda está nos nossos parceiros da promoção Love Line, o amor está no ar. Beleza? É isso aí, obrigado pelas informações aí direto da Prioriza. Vamos para mais um bloco de sons e agora quem canta pra gente é o Henrique Juliano e o som Não Gosto. 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É diferente de gostar, gostar é gostar, amar é amar.

0: cantando com o Cristiano Araújo. Esse som aqui demais, se chama Indiferença.
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0: Agora 14 minutos faltando para as 3 horas, vamos para um rápido intervalo. E cara, essa música aqui é poderosa, né? Indiferença. É um sentimento terrível, né, gente, de estar sentindo. Vocês não acham? Porque assim, ódio, amor, são sentimentos, né? Agora, indiferença mata a gente, né? Tipo assim, não tem isso. Porque quando você manda uma mensagem assim pra alguém, você espera que ela responda de alguma forma, né? Ou que ela responda feliz, ou que até ela pode até te xingar, né? Que daí já é ódio também, já é raiva. E também é um sentimento. Agora, a indiferença, a pessoa te ignorar, eu acho que é pior do que ela responder de forma abrupta. Ela responder de forma um pouco, né, um pouco áspera. Agora, a indiferença é duro, né? Indiferença é aquilo que mata o Zezé e aquilo que me mata também. É a sua indiferença. Não. No caso, não tá acontecendo comigo, né? Só tô dizendo que já aconteceu e aí a gente lembra. Ah, eu já viajei nessa conversa. Show do intervalo, eu já volto com muito mais música. E o alô da audiência, fica aí.
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2: 4 para as 3.
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2: Muito bem, galera, estamos de volta aí agora, 2 minutos faltando para as 15 horas dessa tarde de terça-feira, dia 9/6, em Chapecó, a temperatura é de 18 graus, estamos na penúltima semana do outono, as folhas caem no quintal, só não cai o meu amor, porque não tem jeito, o meu amor é imortal e eu tenho certeza que seu amor aí também é imortal, e sabe o que é quase imortal também? Uma carta escrita à mão, colocada dentro de uma garrafa. Não, mas não quero que você coloque na garrafa não, quero que você coloque aqui na caixa de correio do Grupo Condá de Comunicação. Sim, hoje em dia mensagem rápida, emoji, áudio acelerado. Quanto tempo faz que você não escreve uma carta à mão, hein? O nosso Dia dos Namorados aqui da Oeste Capital desse ano vai fazer essa provocação com você. Vai fazer você se desafiar e escrever uma carta à mão. Entregue aqui na caixa de correio do Grupo Condá de Comunicação na Oeste Capital ou leve até as urnas que estão espalhadas no comércio da cidade, na Leve Calçados da Getúlio, na Floricultura Talismã, na Lola Sexy Shop, na Farmácia Sempre Econômica, na Getúlio e na Ótica Boa Visão. Você também pode trazer aqui na Oeste Capital. 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E a Italianíssima com a gente sorteando hoje aquele rodízio completo aí, vale sempre lembrar. 15 horas em ponto, estou recebendo aqui o secretário de Cultura do nosso município, meu amigo querido Felipe de Quadro. Seja muito bem-vindo ao nosso programa mais uma vez.
17: Fala, Ronei, tudo bem com você? Como é que tá?
2: Tudo certo, 100%, graças a Deus, e o amigo?
17: 100%, um prazer enorme estar aqui hoje, representando a Secretaria de Cultura, representando o prefeito Valmor, porque a gente tem uma convocação para todos os artistas de Chapecó, principalmente quem vive da arte, da cultura, da música, que está aberto oficialmente o nosso edital Linguagens, Então estou aqui hoje, agradecer o teu convite também, Ronei, você que já participou do edital Linguagem, inclusive, né?
2: Já participei e já ganhei. E
17: já ganhou, então.
2: Não é que eu só participei, eu fui um dos contemplados, meus amigos e amigas.
17: Olha só, galera, então, pra você que tem uma música, você tem aquele sonho de escrever um projeto nosso na Cultura, está disponível mais de R$700 mil de recurso próprio, isso mesmo. A Cultura está disponibilizando esse edital, que é o edital tradicional já na nossa cidade, que é o Linguagens. Então são mais de R$700 mil que vão estar disponíveis para todas as categorias e todas as áreas. Música, teatro, dança. E agora nós temos mais uma novidade, que é uma categoria para iniciantes. Quem nunca contemplou nem um real, nem um projeto. Uhum. Aquela pessoa que tem um sonho, tem uma ideia, tem um feeling para criar um projeto cultural ou para criar um DVD, um webclip. Então agora vai estar disponível essa categoria, que é a categoria Iniciantes no Linguagem. Então é algo fantástico que a gente criou e está disponível. Entre arroba Cultura Chapecó, no nosso Instagram tem todas as informações, tem a barra do edital lá. Entre, acesse e participe, porque é um dinheiro legal, um dinheiro disponível para todos nós participar.
2: Cara, e é uma grana, assim, considerável, né? Em 2017, eu contemplei o meu Linguagens, já falou... Nossa, gente, eu tô entregando aqui a minha idade, hein, Felipe?
17: Meu Deus do céu!
2: Caraca, eu aprovei em 2017, cara. Vão fazer 10 anos já no disco da Esse Ócio. Era um projeto de música que eu tenho com um grande amigo meu, ainda a gente se encontra pra fazer, massa, né? É uma dupla que a gente tem que se chama Isso é Ócio. E são canções autorais, então eu contemplei em 2017 e o prêmio já era de R$18 mil, cara.
17: Olha só, só pra você ter uma ideia.
2: Irado!
17: Por causa de projetos assim como o seu, nós temos o caso da Shirley, que é uma grande produtora de audiovisual. Através do Linguagens, o filme dela foi premiado agora nos Estados Unidos, ele ganhou uma premiação e ele foi vendido para a companhia americana. E vai investir no filme dela através desse projeto e começou aqui em Chapecó. E o faturamento foi de milhões. Então, para vocês terem uma ideia, como o sonho que está no papel, ele pode se tornar realidade. Quando o município ajuda os artistas principalmente, depois não pode reclamar.
2: É verdade.
17: O município está aí, a porta está aberta. Vá, participe. Se você não sabe fazer o projeto, busque alguém que saiba. Alguém sabe fazer.
2: Tem,
17: isso é fato. Tem várias, uma galera
2: em várias Chapecó empresas.
17: Então, procure alguém para te auxiliar, dar uma informação. Ou joga na IA. Hoje a IA ela facilita para você participar de vários concursos, inclusive. Então, tá lá, tá disponível, entre, acesse. E agora com essa ferramenta aí, a opção, quem nunca participou de edital nenhum, pode concorrer e pode ganhar aí uma grana e fazer parte da Cultura de Chapecó.
2: Assim, galera, não é uma coisa... Tipo, se eu disser que é fácil de contemplar, eu vou estar mentindo aqui, né?
17: Sim.
2: Não é fácil de contemplar, tá, pessoal? Não é que a prefeitura, assim, pega a grana e distribui para quem acha que é artista. Então, não funciona assim. É um edital, é complexo, tem bastante documentação que você precisa colocar, certidão negativa de débitos com o município, é uma série de documentos e também tem que escrever de uma forma legal, enfim, né? Tem empresas que prestam esse serviço, então não é fácil, mas assim, não é impossível também. E o que a gente quer com esse convite para nossa audiência é que você se inscreva, mesmo que você não ganhe, todo ano tem.
17: Mas participe.
2: Participa, cara. Tenta, que é de graça para se inscrever,
17: exatamente,
2: né? Não tem custo, cara.
17: E a gente tá aí para valorizar os artistas locais, valorizar aquele que quer gravar uma música, quer gravar um DVD, tem um sonho de fazer um webclip hoje que tá muito em alta, e o custo a gente sabe que é um pouco alto. Então aí você contemplar 5, 6 mil reais, 10 mil daqui a pouco, isso ajuda muito na conta final
2: muito.
17: E consegue andar com o projeto. Então o edital tá aí, está aberto, está disponível no site da Prefeitura Municipal /Cultura Chapecó. Entra lá, pega todas as informações e participe, galera. É muito bom, faz parte do edital Linguagem e a Cultura segue bombando aí, Ronei, com várias atrações, várias coisas aí que a gente vai poder falar no decorrer aí do mês.
2: Legal, gente, ó. Então, se você tem um grupo de dança, CTGs, gente, CTGs, grupos de dança de CTG, galera que trabalha com escultura, com pintura, com artes plásticas,
17: livros,
2: cinema, poesia, música, todas essas linguagens estão contempladas no edital de linguagens e você pode concorrer aí a essa grana para tirar o seu sonho do papel. Muito bem, rapidinho aqui, porque a Cultura de Chapecó, esse ano aqui tá incrível, né? Toda semana a gente tem uma coisa pra falar aqui, um convite pra fazer. Nós estamos com muitos parques revitalizados aqui em Chapecó e esses parques estão recebendo várias ações culturais no decorrer do mês. Aonde o pessoal pode ficar sabendo dessas ações culturais e convida a galera, porque hoje à noite tem uma.
17: Hoje já tem, vocês são convidados especiais ali no Centro de Eventos, é um evento gratuito. Por quê? Porque é a orquestra do Corpo de Bombeiros, é do Estado mesmo, é a orquestra principal. É só músico, assim, de renome.
2: Fera.
17: Sabe? Músico fera.
2: 100 anos do Corpo de Bombeiros.
17: É, então é uma galera que sabe tocar muito, um repertório muito brasileiro, um repertório muito legal. Então hoje, no Centro de Eventos, a partir das 20 horas, entrada gratuita, apenas levar 1 quilo de alimento e a entrada é franca. Então fica aqui o convite, fica a dica para vocês e hoje. E no domingo nós temos ali no Boulevard, vai rolar o Flashback, nosso tradicional, tá virando tradicional já.
2: Tradicional.
17: Nosso amigo Dema, inclusive, faz parte desse projeto. A gente faz todo domingo, alguns domingos do mês, nós fizemos em alguns parques. No Ecopark, no Parque de Demarco, mas agora a gente vai fazer no Boulevard, que é um espaço novo, um espaço amplo, moderno, que ficou ali. Então, a partir das 15 horas da tarde, nesse domingo, você que gosta de dançar, você que gosta de escutar aqueles sucessos que marcaram os anos 70, 80, 90, então, a nossa época também, né?
2: Nossa também,
17: inclusive,
2: né?
17: Mas vai ali no Boulevard, que vai estar rolando um som muito legal, você é convidado especial da cultura, e principalmente leve sua família, porque o espaço ficou pra família, é um espaço especial pra isso, leve o seu chimarrão e fique ali durante a tarde no Boulevard.
2: Chimarrão, pipoca, domingão. A temperatura é de 17 graus, super agradável, e o sol estará brilhando lindamente. Pra você que é um homem apaixonado, dá pra celebrar aí o Dia dos Namorados já no domingão aí, também aí, ó. Levar a garota pra curtir um Flashback lá com o nosso amigo Demo e as mais românticas. Felipe, obrigado, cara, pela sua presença aí, pela atenção com a Oeste Capital. A gente sempre abre o espaço aqui pra Secretaria de Cultura, porque é super importante. A gente é aqui, somos pessoas que fomentamos a cultura. A gente quer ver os artistas da cidade fazendo a sua arte, dançando, escrevendo, cantando, tocando e vivendo o melhor da arte aqui com a Secretaria de Cultura, tá?
17: E principalmente a gente investe nesses sonhos, né? A gente investe e pesado. Esse ano a gente tá com um investimento muito alto, então foi 700 mil agora, mas ano que vem vai ser muito maior, então fique atento, participe. E galera, todas as informações da cultura ou é no nosso site ou é no nosso Instagram, Cultura Chapecó. Entra lá que tá sempre a nossa agenda do Centro de Eventos, agenda de eventos. Muitas pessoas nos perguntam onde eu confiro a agenda de eventos do Centro de Eventos. Pode conferir pelo Instagram, que hoje é o meio mais rápido, mais prático, lá no nosso Instagram, @culturachapecó. Um grande abraço a você, um abraço à nossa equipe que tá aqui, a Cissa, principalmente que cuida dos nossos eventos também, junto com o Jassa. Um abraço pra nossa galera, nossa estagiária também tá aqui, ela é foda também.
2: É, legal.
17: Desculpa a palavra. Imagina, tá. E tamo junto, pessoal. Então, hoje fica o convite no Centro de Eventos, 20 horas, gratuitamente, uma grande orquestra do Corpo de Bombeiros do Estado de Santa Catarina.
2: Legal, um abraço pro nosso amigo Christian Frigieri, que tá ouvindo aqui.
17: Ô, Cris, um abração, cara. Ele gosta de coisa da cultura, hein?
2: Ele curte,
17: show,
2: hein?
17: Música com ele.
2: Ele tá dentro, tá junto, tá ouvindo aqui. E um abraço pra toda a galera da Chácara do Bueno, do nosso amigo Marcião, né?
17: Ô, Marcião, nosso parceiro.
2: Não tem, né, cara? Lá
17: tamo
2: que a gente se encontra. Tamo em casa. É isso aí, galera. Vamos pra mais som aqui. Falei com o Felipe de Quadros, o nosso secretário da cultura do município de Chapecó. Hoje à noite, em 20 horas, tem a orquestra do Corpo de Bombeiros celebrando 100 anos do Corpo de Bombeiros no Centro de Eventos. 13 e 8.

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1: 13:17.
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0: 1330.
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3: 15 para as 4.
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3: Muito bem, estamos de volta aí, galera. Agora 11 minutos faltando para as 4 horas dessa tarde de terça-feira. 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
9: 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E agora segue você com a programação legal da West Capital.
3: Valeu, Dema. Valeu, galera da Extracred. O dia tá na rua, Dema. Tá fazendo as nossas cestas do Dia dos Namorados. 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
2: 4 e 2.
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2: Para tudo, estamos de volta aí, moçada, com o nosso programa Se Joga aí para nossa última hora de programação. São 4 horas com 6 minutos, 4 e 6, hein, galera? Fechou! 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Hoje em dia, pessoal, é tudo rápido, né? Vocês já notaram? É emoji, é áudio acelerado. E aquela carta escrita à mão, hein? Quanto tempo faz que você não escreve uma carta à mão? 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Vamos concorrer aí a essa promoção, que promoção é de graça e a cesta vai ficar muito legal, tá? A cesta vai ficar linda. Linda, linda, linda, linda, linda, linda, linda, linda, linda, linda, linda, linda. Fala, Ronei, beleza? Não fala meu nome. Tá bom, beleza. Vou começar excluindo o seu nome da jogada aqui. Vamos lá. Eu tenho um amor do tempo de jovem que eu ainda não esqueci. Ele ainda mora em Chapecó, acredito, mas não sei nada mais dele. Queria muito saber um pouco da vida dele. Será que agora que essa semana do Dia dos Namorados vocês não conseguem fazer essa campanha pra mim? Pra encontrar ele com nomes que a gente usava na intimidade. Com certeza, se ele escutar, vai saber que sou eu que estou buscando por ele. Mas acredito que ele ouça a Oeste Capital. Também não faço ideia se ele ouve ou não. Me ajuda aí, só não fala meu nome. E aí ela mandou aqui alguns pseudônimos apaixonados que eles se chamavam para tentar encontrar aí essa pessoa. Olha, minha cara ouvinte querida e fiel, eu sei que você sempre participa e você é uma amada, uma querida, eu adoro você. Mas esses dois pseudônimos que você mandou aí, poxa, é muito vago. É muito vago, a gente não vai conseguir encontrar essa pessoa que você quer aí, minha amiga, só com esses dois pseudônimos, porque são pseudônimos que eu uso também. Então é muito difícil com esses dois pseudônimos que você mandou. Tenta buscar aí no seu inconsciente se tinha mais algum apelido carinhoso que vocês se chamavam aí, um pouco mais específico, que esses dois aí é muito vago, tá muito fácil, todo mundo se chama assim, beleza? Então tá. Eu gostei da mensagem, mas realmente nós não vamos conseguir achar, porque é um, assim, chamar de pretinho. Pretinho, vem cá, meu preto, vem cá, minha preta. Ô nego, ô nega, chega aqui. É muito vago, não vai conseguir encontrar com isso. Então busca aí no seu interior, vê se você não tem mais algum apelido carinhoso aí, tá? Ah, legal, Juliano Farfus tá comigo aqui, ele disse: cara, eu fiz uma carta que, meu Deus do céu, vocês vão chorar quando vocês lerem, hein? Final do dia eu vou passar e deixar aí na caixa de correio da Oeste Capital, beleza. Coloca na caixa de correio aí no final do dia, que amanhã cedinho eu tô chegando na rádio aí, eu faço a coleta já aí da carta, tá? Pode ficar tranquilo, pode chover à vontade, que vai estar bem guardadinha aí a sua carta, beleza, Juli? Obrigado pela sua participação, obrigado pelo tempo que você tirou aí pra escrever a carta, legal mesmo, tá? E passa a deixar aqui na nossa caixa de correio, cara, vou ficar muito feliz de receber aí a sua carta, ler ela aqui para a sua amada esposa, a sua amada e a amada da sua vida. Fala, Rony, eu sou a Dejanira Milan, quero concorrer ao sorteio da pizza hoje, valeu! Quem mais? Áudio, deixa eu ouvir aqui.
12: Fala, bicho velho, vamos, Rony.
2: E aí, galo?
12: Cara, essa história de diferença aí acaba com nós, vendedor, né, homem? A maioria dos clientes aí não te respondem, nem o bom dia não respondem, olham a promoção e não falam nada, aí morre com o cara.
2: Morre com o cara. Beleza,
12: meu irmão? Se sorteio, coloca aí pra nós aí, valeu.
2: Mata com o cara, né? Mata com o cara. Ih, meu Deus, nem me fale, né? Cara, quantos vácuos que eu já tomei. Quantos vácuos que eu já tomei também. Mas faz parte, viu? Faz parte. Fala aí, Rony, beleza? A Tânia mandou uma foto aqui, cara. Ela mandou no sábado pra Duda. Ela tá participando agora, mas o que chamou a atenção... Deixa eu ouvir qual é o áudio da Tânia. O que ela tá falando? Oi, Tânia.
13: Oi, Rony. Tânia Graciani, sempre ligada na melhor. Toca uma bem boa do Beto e Júlio.
2: Boa!
13: Ei!
2: tá concorrendo a Alexa, Tânia. Lembrando que tá valendo uma Alexa por semana, novinha aqui na Oeste Capital, presentão da dupla Beto e Júlio, pra você que manda um áudio pra cá falando Rádio Oeste Capital, toca Beto e Júlio. Vai tá entrando no sorteio aí se você mandar esse áudio, fechou? E a Tânia mandou no sábado aqui, Tânia do céu, que coisa linda que ela mandou uma foto no sábado de um quarto de porco, um quarto de suíno ali pendurado, né? A galera tinha acabado de carnear um porco e tava ali fazendo a limpeza do porco, mas assim, ó, uns pedação de pernil, cara, coisa mais linda, umas costelas bonitas. Bah, cheguei a me babar aqui, cara, essas horas aí, 4h12, tudo que eu queria era meter um quarto de costela desse no fogo. Se bem que eu fiz domingo de noite, bah, tá louco, eu fiz costela de porco domingo de noite e ainda sobrou e eu jantei segunda de noite, então já tô no terceiro dia comendo porco, mas ficou bonito, hein? Legal. É, e aí, quem mais? O que temos pra ler aqui ainda? Pô, tem um montão, né? Fala aí, Ronei, beleza? É a Maria Marques do Belvedere. Tô sempre ligada na programação da melhora. Quero esse jantar italianíssima pra ir com alguém muito especial hoje. Ô, Mari! Que isso, Mari? Que lindo! Pois é, hoje vai estar legal de jantar fora, né? Hoje vai estar legal de jantar italianíssimo aí, terça-feira, comecinho de semana. Ó, quer um hack bom pra ir comer italianíssima? No começo da semana é legal, porque não tem tanta gente. E aí, assim, bah, cara, tu se esbalda, né? Tu se esbalda, que os espetos saem de lá de dentro, assim, ó, caem na mesa já. Sempre a carninha, assim, ó, bem assadinha, uma delícia. Fartura. A italianíssima é aquele lugar que você vai comer que é fartura, gente, fartura. Pode, assim, ó, aproveitar demais. Eu super indico, galera que quer fazer janta corporativa, sabe? Ou aquele jantar com a família, vai reunir a galera, vai fazer um aniversário, vai fazer uma festa de formatura, assim, vai reunir a turma pra jantar fora, pra celebrar alguma coisa. A italianíssima é legal, porque é um valor bem honesto, né? É um valor muito honesto e eles servem muito bem, sabe? Muito bem mesmo. Não é só porque a gente faz propaganda aqui, mas é um lugar que você vai e não sai decepcionado nunca, assim, porque realmente é muito bom. Legal? 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Fala aí, Rony, beleza? Quero participar dos sorteios. Não escutei se você leu minha mensagem anterior. Quero muito participar. Está concorrendo aí, minha amiga Eliane Marafon. Te mandei um abraço aqui, está mandado mais uma vez, minha querida. Vanessa, me coloca nos sorteios da tarde aí, a Vanessa participando do sorteio da Italianíssima. Olha só, Ita, olha a Vanessa, hein, cara, foto do perfil do WhatsApp dela que é lá em Maceió. Que isso, cara, Maceió é fera. Valeu, Vanessa, bons momentos em Maceió aqui, ela e o maridão ali em Maceió. Ô, oh, coisa boa, né, velho? Ô, oh, coisa boa. Viajar. Terra do Djavan, Maceió, né? Terra do Djavan. Sou fãzaço do Djavan. Queria muito conhecer a terra aí que inspirou todas as canções do Djavan. Maceió. Ô, oh, Maceió. É, que beleza. Som na caixa aí, galera. Tô falando um monte hoje, né? Divagando várias aqui. E o som do Fred Fabrício, hein? Cantando Menina Veneno. Menina Veneno é a Poison Girl aqui do Fred Fabrício. É só de você. 4h15. 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
1: 4h22.
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2: 28 pra 5.
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1: 18 para 5.
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1: Oh yes, em uma só emissora, todos os sucessos aqui, toca música boa para todos os gostos, todos os estilos, todos os gêneros. Você tá em casa, galera. Você tá na Oeste Capital FM. Fica bem à vontade que você tá na melhor. Fechou? Fechou todas então? 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E o Grupo Cine no Pátio Shopping, com o filme em cartaz Todo Mundo em Pânico 6, Mestre dos Universos e Revolução dos Bichos, hoje tem um par de ingressos de presente no golaço, daqui a pouco, que começa dentro de alguns instantes. Eu vou ter que falar aqui quem foi o ganhador da tarde de hoje. Foi o nosso querido Antônio, do bairro EFAP, que participou aqui e faturou o rodízio de pizza hoje. Antônio, só me manda seu nome completo aí, cara, que eu preciso mandar lá pra galera da Italianíssima, fechou? E no mais, era isso, galera do bem. Obrigado pela audiência de geral. Amanhã, meio-dia, o Ronezito tá de volta, se Deus quiser, eu tenho certeza que ele quer. Vem aí o golaço agora com o Matias Brasil assumindo as pickups da Oeste Capital. E a nossa equipe de esportes está direto do Quinto Armazém. Tô vendo aqui na câmera, aqui na live, né? Nosso querido Andrei Sartori já com um chopão de 500 trincando de gelado. Então, bobo é tu, tá, Matias? Que vai ficar aqui no estúdio só tomando chimarrão e água. Tá bom? Valeu, galera. Até amanhã. Pra fechar todas, Bruno e Marrone, Vida Vazia, naquele clima gostoso de fim de tarde.

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1: 5 horas em ponto, vem aí o golaço.
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0: você, ouvinte conectado na 93.3, a FM da galera e do futebol. Estamos ao vivo até às 7 horas da noite, diretamente do Quinto, rapaz, que vai ser o bar oficial da Oeste Capital na Copa do Mundo. E a gente vai junto até às 7 horas para falar bastante sobre Copa do Mundo e, claro, sobre Chapecoense. 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Para Central de Negócios Magnólia, a gente convoca Matias Brasil, que está diretamente dos estúdios da Oeste Capital, com os seus destaques para o golaço de hoje. Boa tarde, Matias!
1: Tudo bem, André? Um abraço para você, para nossa audiência, invocando Matias Brasil. Bem, destaques a partir de agora aqui no nosso golaço. A gente vai estar falando sobre a Chapecoense na 93.3 FM. Verdão aí que teve algumas dispensas no seu staff. A gente vai estar comentando sobre esse assunto a partir de agora aqui na Oeste Capital. As possíveis chegadas dos jogadores que estão sendo sondados pela Chapecoense para poder desembarcar em Chapecó nessa parada da Copa do Mundo. Vai ser assunto também uma revitalização na Arena Condá com uma promessa de uma praça de alimentação, matéria que a Chapecoense disponibilizou hoje pela parte da tarde. A gente vai estar falando sobre isso também. E o mercado da bola brasileiro e internacional, que envolver mercado da bola a partir de agora. Matias Brasil, equipe da Oeste Capital, vai estar em cima aí das informações. O mercado da bola, viu, Andrei? Todos os detalhes a partir de agora na 93.3 FM, pro estilo sem igual de Vitor Hugo.
0: É, esse é o Vitor Hugo, rapaz do céu, ele tá, o Neymar tá ali do lado dele, ele pegou o estilo do Neymar Júnior pra Central de Negócios Magnólia, porque um novo mês começa e grandes decisões não podem esperar. 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A gente vai falar bastante ainda sobre a Série B do Campeonato Brasileiro. Vamos ver como está a situação do Avaí. Ontem o América Mineiro novamente perdeu em casa. Tem mudança na comissão de arbitragem da CBF. Botafogo está sofrendo novamente mais um transfer ban por dívida de compra de atleta. E vamos fazer contato ao vivo diretamente dos Estados Unidos com o nosso correspondente César Augusto, que vai trazer todas as informações diretamente da concentração da seleção brasileira. O nosso golaço que vai junto até às 7 horas da noite. Ao meu lado esquerdo, começo contigo no estilo Vitor Hugo. Muito boa tarde, nosso comentarista, analista. Até o Neymar, né? Tá próximo de ti, Vitor Hugo. Tudo combinando pra tu sentir ainda melhor aqui no Quinto. Vitão, boa tarde.
2: Pô, agora que eu vi ele aqui, cara. Pensei que tava falando do telão ali.
0: É, não, não. Lá o Hendrick tá, ó. Olha aí. Que coisa linda esse telão, hein, Vitor Hugo?
2: Meu lugar vai ser esse aqui, então?
0: Vai ser esse aqui. Ah, é, viu? Tá não, deixei na cara do gol, hein?
2: Que talvez ele até não escute a gente, né, Rodolfo? Vou fazer que nem aquele rapaz lá que vai na beira do campo, Rodolfo. Vai falar, aqui, ó. Ali. É, ninguém ouve ele. Boa tarde pra vocês que estão ouvindo a gente. Boa tarde a galera que tá no bar aqui, que vai chegar. Que agora aqui... O Andrei aqui, olha aí, ó. Já tá... Não...
0: O que seria? Não, ele é escondido.
2: Ah, tá, e é Guaraná. Meu, claro, né? É muito gelo cebada, derreteu. É que o gelo derreteu aí, eu entendi. Rodolfo, deixa eu dar uma olhada. Rodolfo, nem café, Rodolfo? Como é que é isso? Não, eu quero uma...
0: Tá errado.
2: Por favor, aí, eu quero uma Coca-Cola, por favor, só gelo.
0: Já tô no quinto.
2: Olha aí... Aqui é bom demais, cara. Caramba, a gente ficou do lado de fora, bem bacana. Você que tá passando em frente aí, dá uma buzinadinha aí que tamo junto. Vamos até às 19 horas aí, agradecendo a audiência. Muito obrigado. Estamos juntos aí, porque ontem foi bastante gente que assistiu, hein?
0: É, hoje também.
2: O pessoal mandou mensagem aí, não consegui responder, não.
0: Não deu?
2: Não deu.
0: Não faz parte, hoje a gente tá mais
2: tranquilo. É, o pessoal tá querendo polêmica.
0: Não vale a pena, né?
2: Eu tô, olha, cara, dizem que quem não tem colírio os óculos escuros, eu até tenho, até no carro colírio. O problema é que tá um ambiente aberto aqui, é bem propício, hein?
0: Tá legal,
2: bem,
0: né?
2: Bem propício. Eu tenho um outro, se tu quiser, outro na mochila. Tem? Tem outro sem aquecer.
0: Eu vou usar.
2: Tá, vou pegar pra ti.
0: Galera que tá passando também aí, dê a buzinada especial, mande seu EK33613130, a West Capitoc vai estar presente em todos os jogos da seleção brasileira diretamente aqui do Quinto Bar e, claro, ao longo da Copa do Mundo também. Rapaz, agora sim vai ficar no estilo, hein, rapaz? Olha aí, quem tá vendo no Facebook e no YouTube agora, o goleiro da galera. Muito boa tarde, Rodolfo. Tá chegando a Copa do Mundo, coisa linda, Rodolfo. E a gente vai estar nessa torcida da seleção brasileira, mas não vamos poder esquecer da Chapecoense, que vai sofrer muitas modificações, muitas mudanças para essa volta também depois da Copa do Mundo. Boa tarde, Rodolfo!
3: Aqui o ambiente já é de Copa do Mundo, né? Um telão desse ao nosso lado, as bandeiras aqui, o pessoal aqui já esperando aqui os clientes. Estamos na avenida aqui, principal de Chapecó, olhando os carros passarem. Então, que ambiente bom. Boa tarde você, Andrei. Boa tarde, Matias Brasil. Boa tarde, Vitor Hugo, a todos os ouvintes. O clima é satisfatório, né? O ambiente de Copa do Mundo. Enquanto isso, a Chapecoense é muito trabalho nos bastidores, né? Muito trabalho para o presidente, muito trabalho para o vice-presidente, pessoal do departamento de futebol, Rafael Lima, Neném, o Rafael Lacerda. Então é hora agora de fazer uma limpeza, é hora de fazer uma reformulação, é hora de planejar, projetar. Enquanto a Copa está rolando, a Chapecoense vai ter muito trabalho para reajustar algumas rotas aí para que possa fazer algo melhor aí no segundo semestre, Andrei.
2: A gente podia convidar eles, não estão de férias? Pô, deram quantos dias de férias pra eles, não foram?
0: Quantos dias, Matias Brasil?
1: 14!
2: Ah, se fosse o Gilson Kleiner, ele tava na mesa aqui da frente desde as duas.
1: É, tava ali, ó. Mas se tu quiser, viu? Se tu quiser, eu mando um recado pra ver quem quer tomar um tragaço com nós,
2: manda, né? Manda. Só o rapaz que chama a chuva, melhor não, hein? Mas os outros, tô brincando, né? Todos estão convidados, aí pode ver, estão de folga. Hoje pode, hein? Se tiver foto de alguém tomando, de repente, que nem um Guaraná aqui com gelo derretido aqui do Andrei, não tem problema. Hoje tá em casa.
0: Isso aqui é homenagem de um jogador aí que o pessoal tá bem nervoso.
2: Pessoal. Não, mas hoje pode, gente.
0: Hoje tá liberado. Pode? Tá liberado. Pode. 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Matias Brasil, antes da gente aprofundar a questão da Copa do Mundo também, daqui a pouco a gente vai conversar com o Cleito, o pessoal do Quinto aqui também. Vamos falar sobre a Chapecoense, que está sofrendo mudanças no departamento de futebol e nos demais departamentos também do clube, Matias Brasil.
1: Exatamente, viu, André? Vira assunto a partir de agora é a Chapecoense aqui no nosso golaço. Bem, a Chapecoense ontem, nós recebemos entrevista aí, a presença na entrevista do presidente Alex Passo, e ele comentou sobre essa questão de saídas de profissionais da Chapecoense, do staff de um modo geral, né? Ontem também já foi confirmada a saída do Celso Rodrigues, o primeiro que deixa o Verdão na sequência da temporada de 2026, já não está à frente da Chapecoense nessas demissões, ainda em busca de reestruturação, né? A Chapecoense ainda trabalhou com alguns outros fatores e outros nomes, né? Entre eles aí está, inclusive, o auxiliar permanente, que é o Celção, o preparador físico, o auxiliar de preparação de goleiros, o fisiologista, são outros nomes que foram desligados do clube e para essa sequência da temporada de 2026. Bem, a Chapecoense ainda trabalha com alguns nomes de jogadores que podem estar deixando o elenco do Verdão, né? Nomes que já estão sendo situados, que estão sendo citados nos bastidores, nas plataformas, vão girando aí e a gente vai atualizando os nossos ouvintes. Um nome que se ventilou aí, que pode estar deixando o Chapecoense nos próximos dias, é o meia Jean Carlos, um dos jogadores que pode não estar mais vestindo a camisa do Verdão na sequência da temporada de 2026 e se encaminhando para uma outra equipe, ou de Série A ou de Série B de Campeonato Brasileiro. A Chapecoense tem tendência de ficar com apenas o Giovanni Augusto no meio campo, jogador que pode ficar aí em Chapecó, e o Jean Carlos é um dos atletas que pode estar deixando o Verdão nos próximos dias. Ainda tem a saída de mais 3 atletas, posições ainda não temos, viu, André? Mas mais 3 atletas além do Jean Carlos podem estar deixando a Chapecoense nessa oxigenação, como diria o presidente Alex Passos.
0: O Rodolfo, Vitão, essas mudanças, a gente conversou ontem com o presidente Alex Passos, ele foi muito enfático nesse sentido, que ia ter mudanças não só no grupo de atleta, no grupo de jogadores da equipe da Chapecoense, mas também em todos os departamentos. Começando aí, a gente já teve a baixa ontem confirmada, até pelo presidente do Celso Rodrigues, auxiliar técnico permanente da equipe da Chapecoense. E também, depois o Matias confirmou, a saída do Rafael Bressan também na assessoria. Então, várias mudanças, além de jogadores que devem deixar o grupo de atletas da equipe da Chapecoense, Vitão.
2: É, o torcedor tem mais foco na questão dos jogadores, e é claro que, né, parte das mensagens que eu recebi era perguntando sobre o Celção, né, o que eu falei para alguns, até que tem mais proximidade, que eu já conheço, né, eu só citei que a gente não faz parte do dia a dia, né, as pessoas às vezes acontecem coisas que não podem ser colocadas externamente, e o dia a dia a gente não sabe, então pelo trabalho que foi feito, ele entregou o resultado. Agora, O que me causou estranheza naquela situação foi o fato de que com o Fábio Matias ele ficou no banco, com o outro não. Acho que ali já houve alguma coisa, né? Agora, como é que eu vou falar de algo que eu não sei? Fica difícil ficar falando sobre hipótese. O que eu vejo é que a Chapecoense tem que olhar pra frente. Se sai o Celção, quem é o auxiliar fixo da casa agora? É isso que eu quero saber. Na verdade, o torcedor, ele tá muito mais preocupado com quem chega do que com quem sai. É claro que alguns saindo, ele vai até comemorar, viu? Eu tenho um amigo meu que brinca até que toca a Roberta Miranda na hora aqui, né? Vai com Deus, sabe? Na hora que algum jogador que ninguém quer vai embora. Agora, num caso agora da Chapecoense, o torcedor tá preocupado é quem chega, né? Porque a primeira notícia que a gente teve, além do Celção, é o Jean Carlos, né, Andrei? E aí o torcedor até assustou. Tá, mas vai sair o Jean Carlos, vai vir um cara do mesmo nível. Então é sobre esses aspectos que o torcedor tem maior preocupação. O staff, eu espero que agregue, né? Porque eu acho que alguns setores eu considero, é claro que não dá pra comparar. É muito complicado quando tu quer comparar com os grandes, mas tem os times que a gente pode comparar, né? Mirassol, Atlético Goianiense, os times de Série B e Série A, mas os menores da Série A e os da B que sempre estão brigando pra subir. Esses times, eu digamos que são a prateleira da Chapecoense. Alguns aspectos da Chapecoense ficou pra trás. A questão, por exemplo, a Chapecoense tem uns números de redes sociais que não condizem com os números tão atuais, né? Das postagens da Chapecoense. É claro que o time perdendo, o time nem posta, por exemplo, aquele vídeo de bastidor. Mas a Chapecoense é um clube de interesse internacional. As pessoas querem saber o que tá acontecendo com a Chapecoense. E eu não vejo esse tipo de conteúdo. Eu acho que a Chape TV, por exemplo, é deficitária. Na minha visão, é muito ruim, muito abaixo do aceitável. Tem clubes de Série A2 de São Paulo que tem TV melhor de clube.
0: E aí, o Rodolfo para 01.bet. 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Tem Campeonato Brasileiro da Série B, a gente vai falar um pouquinho. Náutico do Rodolfo, rapaz. 2.29 pagando a vitória do Náutico do Hélio dos Anjos contra o Fortaleza, que tá pagando. Fortaleza 3.25. 3.41 pagando a vitória da Ponte contra o Cuiabá. 2.34 na vitória do Cuiabá. E claro, a Argentina que entra em campo mais tarde. 1.18 pagando para a Argentina. E 12.94 na vitória da Islândia. 01.bet. 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E aí, Rodolfo, sobre essas mudanças que a gente está tendo no departamento aí de futebol da equipe da Chapecoense, também auxiliares deixando o cargo, situação do Celso Rodrigues também, e essas eminentes saídas também de jogadores, como o Matias trouxe, né? Jean Carlos pode ser negociado e além dele, mais 3 jogadores também a deixar o clube.
3: Tinha um roupeiro amigo meu que ele falava assim: Rodolfo, quando o time tá ganhando, até o roupeiro é bonito. Ou seja, quando o time tá perdendo, nem tudo está errado, mas tem que existir uma reformulação, né? E que bom que a Chapecoense ela tem esse momento, porque poderia não ter esse momento de Copa do Mundo, não ter esse prazo para ela poder fazer uma nova, vou dizer, recalcular a rota. Teve aprendizados, teve, desde a virada do ano passado para esse ano. Algumas pessoas que estavam na virada do ano passado para esse ano não estão mais. Então são outras pessoas que chegaram, né? O presidente ontem deixou bem claro que ia ter mudança no staff. Então quando a situação está difícil e os resultados não acontecem, pessoas vão sair. Isso é normal do futebol, isso é normal em qualquer empresa. Isso é normal quando não há o resultado que era esperado. Agora, o que vai acontecer daqui para frente é uma reformulação. Espero que essa reformulação, essas novas contratações, esses ajustes, eles cheguem para trazer um efeito positivo. Independente do objetivo que vai ser a Chapecoense esse ano, ela tem que mostrar

0: ela faça um semestre muito melhor do que aconteceu e já como o presidente Alex Passos falou, já pensando no ano que vem, André.
1: Vamos falar um pouquinho sobre Série B, eu falei dos jogos que a gente tem hoje também, as odds já a gente passou, a questão do Náutico, porque o Náutico entra em campo logo mais 7 horas da noite, Náutico versus a equipe do Fortaleza no Aflitos, e no mesmo horário a gente vai ter o jogo da Ponte Preta com o Cuiabá. Atenção principalmente esse jogo da Ponte Preta, porque a equipe do Avaí pode perder mais posições, tá? Ponte Preta que tá na 19ª colocação com 8 pontos, o Avaí na 17ª colocação com 10 pontos, o Avaí que pode terminar pelo menos o dia de hoje, o Avaí que entra em campo amanhã, na 18ª colocação da Série B do Campeonato Brasileiro. Ontem a gente teve o time do Guto Ferreira, o Vila Nova, que bateu o Botafogo de Ribeirão Preto, do técnico Cláudio Tencati, 1-0 no Oba, e também ontem a vitória do Atlético Goianiense, 2-1 contra o América Mineiro. Ô Vitão, que coisa tá acontecendo com o América Mineiro, rapaz do céu, que situação, o América afundado, tá na lanterna da Série B, 3 pontos, são 7 pontos de diferença pro primeiro time fora da zona do rebaixamento, só que essa diferença, ela pode aumentar hoje com a vitória da Ponte Preta também, pode ser distanciado ao longo da rodada, uma situação bem complicada da equipe do América Mineiro para essa sequência de Série B, hein? Que anunciou o Jiménez, esse chapecoense volante também, como novo reforço.
2: É, o que acontece lá, nos últimos 3 anos, eu não tinha nenhum contato lá, né? Antes disso, eu tinha uma pessoa que conhecia, que trabalhava lá no clube. Sempre foi um clube muito organizado, sempre foi um clube que, externamente, né, não tinha problemas, né? A questão sempre ficou para ser resolvida porta para dentro de vestiário e campo. E era sempre um time, né, que subia e descia, mas nunca ficou nessa de cair para a Série C, né? Muito tempo que não acontece isso com a América. E é de se estranhar, né? Deve estar acontecendo algo, com certeza, que foge do meu conhecimento, porque, como eu falei, sempre foi um clube que nunca teve, assim, coisas que desabonassem lá, que falassem coisas que, não pagam, é desorganizado, ninguém quer jogar lá. Muito pelo contrário, né? Chegou o momento em que o Cruzeiro e o Atlético Mineiro precisavam do América para poder utilizar o estádio do América, né? Enquanto os outros dois times não tinham. Hoje o Atlético tem um estádio, o Mineirão praticamente ficou pro Cruzeiro, né? Vamos dizer assim. Agora o que eu vejo só é que se não se organizar dentro de campo, acaba fazendo o caminho inverso e estoura para fora de campo, né? Porque às vezes o problema vem de fora para dentro, mas muitas vezes o campo não indo bem, acaba que fora entra em desacordo, né, André? E deve estar acontecendo coisas lá que quem tá mais próximo deve saber, né? Digamos que o programa Golaço de Belo Horizonte, se houvesse,
1: o Golaço eles
2: saberiam. É, eles saberiam.
1: É, rapaz, o Matias Mineiro lá também, né?
2: O Matias é Matias Brasil. Brasil, né? ele poderia. Basta ele pegar um avião, um ônibus, ele tá lá, ele já vai saber. É. Eu acho que assim, tu dá pra ele o quê? É tipo James Bond, tu dá pra ele algumas horas. Não vou dizer que ele é o Jack Bauer, 24 horas, mas algumas horas o Matias Brasil vai saber até as coisas que não deve.
1: Vai, é perigoso. Isso é perigoso, rapaz do céu. E o Náutico, Rodolfo, o Náutico joga hoje pela Série B do Campeonato Brasileiro, vale lembrar que a Série B ela não para na Copa do Mundo, diferente da Série A, Série B, Série C, Série D, elas continuam também em atividade durante a Copa do Mundo, e hoje o Náutico que vem fazendo uma campanha muito boa, né? Time que recém subiu para a Série B novamente, vai enfrentar uma forte equipe também, o Fortaleza, um jogo bem interessante, Rodolfo.
0: Interessante, é um clássico regional, só que o torcedor ele tá meio mordido, porque mesmo que a campanha seja uma campanha boa, o Náutico também ele veio de uma derrota no estadual para o seu maior rival, que é o Sport, e acabou perdendo o título estadual. E na última rodada do Campeonato Brasileiro da Série B, perdeu por 2-0 para o Sport, né? A gente até estava numa viagem para Santos quando eu vi a entrevista do treinador Hélio dos Anjos, muito chateado por tudo que aconteceu. Mas é o momento de buscar reabilitação e o Náutico está ali próximo, né? Está no quinto colocado com 19 pontos. E podendo ganhar e se aproximar, né, nas primeiras colocações. Então vai ser um grande jogo. Fortaleza também vem de um revés aí na Copa Nordeste. Acabou perdendo o título para a equipe do Vitória. Mas vai ser um grande jogo e dentro dos Aflitos, quem tem que mandar é o Timbu, Andrei.
1: Será, Rodolfo? Será,
0: não, tem
1: Rodolfo?
0: Tem que mandar, não sei se vai mandar, né?
1: É, Rodolfo. Eu tenho minhas projeções nisso do ano, clubes, Rodolfo.
0: Né? E o Fortaleza também é leão, né? O leão é forte, infelizmente. O
1: Leão do Pici.
0: Tá enfrentando, o Leão do Pici,
1: E outro leão da ilha.
0: O leão da ilha do Retiro, né?
1: Exatamente.
0: Tem falar, um leão também, que é o Vitória também, né?
1: E tem o leão da ilha também, o Avaí, né?
3: Mas ele também esse aí não.
1: Vem o Kikeké que tu viu o que aconteceu com o Kikeké, né?
0: O índio não conseguiu caçar.
1: O índio se perdeu na viagem.
2: Eu vou te falar, tem um monte de leão, mas deve que

0: Quem manda aí é leão, hein? Cadê o leão aí nessa história? Muito leão. Muito leão, só tem um leão que manda. E quem manda no leão é leão.
1: Estamos recebendo aqui, na verdade, ele tá em casa, na verdade, né? O Cleiton aqui do Quinto Bar também. 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
1: E a gente vai estar aqui em todos os jogos da seleção brasileira, acompanhando, assistindo, torcendo, não é, Rodolfo? A gente vai fazer festa aqui, o Vitão com o seu óculos, ele vai comemorar com o Neymar, os gols do Neymar junto também na Copa do Mundo. A gente vai estar aqui desde o início da partida também. Durante o pós-jogo, a gente vai ter o nosso programa especial também na 93.3 e pelo YouTube também, direto do Quinto aqui, para analisar como foi o jogo da seleção brasileira, que já começa nesse sábado, então 7 horas da noite. Daqui a pouquinho a gente vai falar um pouco mais, Cleiton. Valeu, muito obrigado. Matias Brasil, 33613131. 30, a galera tá mandando seu recado, Matias.
3: Bora lá então, o pessoal tá participando com a gente aqui, mandando o recado do 33613130, o WhatsApp da Oeste Capital. Na escuta da melhor programação de esportes do sul do mundo, é o Marcos. Alô, Marcão, tamo junto. Um abraço pro Santos que tá curtindo a gente. O Cleiton, na opinião dele, não gostaria aí da saída do Celso Rodrigues. Não gostou. E o Dante Marçona também deixando o recado. Boa tarde. Não quero acreditar que saia o Jean Carlos. Que saísse o Carvalheira então. O recado do Nadir José. Tem mais recado aqui. O pessoal, ó, tiraram o Celso Rodrigues. Não gostou aqui o nosso ouvinte. Mandou um recado pra nós. Não gostou da saída do Celso Rodrigues. Na opinião dele, se fosse aquele time alternativo, não perderia de 3-0 pro Avaí. A mensagem do ouvinte. O Perim mandou aqui uma brincadeira, ó, com a fala do Rodolfo. Quando tá perdendo, o time é ruim do roupeiro ao presidente. Quero ouvi-lo, João Dente. Gigante, mandando um recado pra nós aqui. Tem mais opinião dos nossos ouvintes. O Nico Lopes está sem clube. Se ofereceu pra jogar no Inter por 50 mil mensais. Eu acho que caberia na Chape. Opinião do Reni. Essa informação que o Reni tem, né? E deixando a opinião dele aqui na nossa programação. Mais uma antes de voltar pro André. Olha, seria o programa Golaço em Belo Horizonte. Valeu, Bevelara, participando com a gente, deixando o recado aqui no WhatsApp. Vai, Andrei.
4: Essa é legal, hein? Essa é boa. Antes da gente ir pro nosso primeiro intervalo aqui na 93.3, pelo YouTube, Facebook, também nos aplicativos da Oeste Capital. 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Antes da gente fechar esse, antes da gente ir pro nosso primeiro intervalo, Rodrigo Sintra, tá? Não é mais o cara que estava na comissão de arbitragem, né? Agora quem vai assumir essa função na comissão de arbitragem da CBF é Sandro Meirahit, né? É, o Rodrigo Sintra aqui estava já há algum tempo nesse comando e agora o ex-árbitro, Sandro Meirahit, que foi até comentarista em diversos canais de televisão também, se profissionalizou, estava na MLS, onde estava assumindo certas funções também naquela liga, vai ser agora o principal responsável pela comissão de arbitragem do futebol brasileiro, Sandro Meirahit. Vamos ver se vai melhorar a questão da arbitragem, principalmente não só no Campeonato Brasileiro, mas como em todas as divisões também. Vamos fazer o seguinte, vamos para o nosso primeiro intervalo aqui na 93.3, porque na volta a gente vai falar um pouquinho mais do mercado da bola, jogadores que a Chapecoense está sondando no mercado, situação do Botafogo, rapaz, mais um transfer ban, situação tá crítica por lá, e também amistosos internacionais que movimentaram a tarde de ontem. Tudo isso e muito mais daqui a pouquinho no nosso Golaço.
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19: Estamos de volta
3: com o nosso golaço aqui na 93.3, a FM da galera e do futebol para Central de Negócios Magnólia. 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Falando em Estados Unidos, vamos fazer conexão com o nosso correspondente diretamente dos Estados Unidos. Seja muito bem-vindo, César Augusto. Tudo certo, César? Tá com um pequeno probleminha aí com a conexão do César. Em instantes a gente vai novamente restabelecer o contato aí com o César Augusto. Nós estamos vendo ele na imagem lá, tá no carro, rapaz. Rapaz, não para. Daqui a pouquinho a gente vai fazer novamente conexão aí com o César Augusto para a gente conversar um pouquinho mais, falar um pouquinho mais também sobre a seleção brasileira. César que vai estar conosco a partir de hoje, diariamente aqui no Golaço, com os boletins e também atualizando tudo da seleção brasileira, esse diferencial que a gente traz também para essa Copa do Mundo. Aí o Vitão, eu meti o microfone, Vitão. O que tá acontecendo aqui, cara?
12: Pô, e eu nem trouxe o verde, cara. Eu trouxe a espuminha preta. Eu achei que hoje, né, que o verde é pro jogo, né? Senão teria trazido a verdinha. Não, mas não tem problema. Enquanto é o microfone, tá tudo certo.
3: Rapaz do céu, né? Vamos ver daqui a pouquinho. A gente vai novamente tentar restabelecer contato.
12: Ele tá em alguma highway lá, hein? Ó lá.
3: Como que é?
12: Ele tá numa estrada lá, numa rodovia.
3: É? Coisa. É. Ô, César, vamos ver se agora a gente consegue conversar contigo.
16: Fala comigo, Andrei. Consegue me ouvir?
3: Agora sim, agora tá chegando.
16: Pois é, eu tava entrando ao vivo aqui e apareceu a mensagem, um diretor mutou você. Então eu pensei que, poxa, não é daqui.
3: Mas o diretor é o Matias Brasil, ele é um grande diretor.
12: Eu sou o diretor, César.
16: Boa, tamo junto. Mas agora estamos, né, com imagens aqui, como vocês disseram, de uma rodovia qualquer estadunidense, próxima ao centro de treinamento da seleção brasileira. O hotel da seleção brasileira, né? Foi um dia movimentado por aqui com treinamento pela manhã lá no CT, depois a entrevista coletiva do Ibanez aqui no hotel, e aí a gente foi, sabe como é que é, né, Andrei? Gentilmente convidados a se retirar pela assessoria de comunicação da CBF, e agora estamos nos dirigindo para outro local, para continuar os trabalhos do dia de hoje. Mas, enfim, treinamento rolou e eu estou à disposição aí para os questionamentos da seleção brasileira.
3: Tá aí César Augusto, que tá em deslocamento. O pessoal tá tentando ultrapassar aí o César Augusto. Não deixa o pessoal aí, não dá moleza. Diga lá, Vitão.
12: Fala, César, aqui é o VH aqui, o Vitor Hugo aqui. Muito legal tá falando contigo aí, né? Nesse clima aí, você que vai nos aproximar aí ainda mais da Copa do Mundo. Eu queria saber, né, como que foi a repercussão aí da saída do Wesley, da chegada do Ederson, né? Até porque, para nós aqui no Brasil, muito se atribuiu ao Casemiro, essa, né, a chamada do Ederson, o que também para muitos foi estranho, porque é um cara para brigar pela posição com ele, né? O que acaba sendo uma coisa meio antagônica. Eu queria saber de que maneira tu conseguiu captar aí, por estar mais próximo, né? Sobre essa mudança, se fluiu tudo normalmente, que isso é só uma coisa que é ruído que vem para nós aqui no Brasil.
16: Então, desde o sábado, né, quando o Wesley sentiu a lesão no músculo adutor da coxa esquerda, a gente já percebeu lá no estádio mesmo, em Cleveland, um ambiente de abatimento por parte dos jogadores, por parte do Ancelotti, na sua entrevista coletiva pós-jogo, e ali já se tinha um indicativo de que o Wesley não disputaria mais a Copa do Mundo, até porque a gente viu ele chorando e sendo consolado pelos companheiros ainda em campo, né? Ainda depois que saiu do campo, na verdade, durante o jogo contra a seleção do Egito, vitória por 2-1. E depois disso, a gente se perguntava aqui entre imprensa, entre torcedores que estão por aqui também, quem seria o convocado. E muito se especulava por aqui sobre a possibilidade de ele chamar outro lateral direito, o Paulo Henrique do Vasco ou o Vitinho, eram os laterais que estavam na pré-lista, chamada de lista larga pela CBF, ou até mesmo ele chamar um zagueiro como Thiago Silva ou Alexandre. Do Lille, e isso acabou não acontecendo, foi meio que de surpresa a convocação do Ederson para todos nós, então aqui para vocês também, até porque se a gente falasse de meio-campistas, o Andrei Santos parecia estar à frente nessa lista do Ancelotti, né, nessa hierarquia do Carlo Ancelotti, e acabou chamando o Ederson, o que me fez pensar, e aí não sei se vocês concordam, que talvez o Ancelotti tenha corrigido a sua rota. Na lista inicial ele chama apenas 5 meio-campistas, e agora ele tem 6 jogadores para o meio de campo. Talvez ele tenha corrigido, talvez tenha pensado que vai ter uma necessidade de ter um meio-campista ali na frente, como ele já tinha para a lateral direita o Ibanez e também o Danilo. De repente ele pensou que era a melhor possibilidade de chamar outro meio-campista. Então foi dessa forma que chegou aqui aos Estados Unidos ontem o Ederson, né, com essa novidade, né, com essa surpresa por parte da imprensa, por parte dos torcedores, e enfim, já está integrado e treinando com o elenco. Vai ser opção o Ederson, jogador de 26 anos da Atalanta.
3: Tá aí então, César, nosso repórter. Rapaz, tá onde agora, o César? Já desceu do carro, rapaz. Olha ali o César.
16: Não, tô descendo do Uber aqui, olha só. Vou mostrar pra vocês aqui, pra quem tá na nossa live poder acompanhar. Estou acompanhado das minhas colegas jornalistas aqui, que também deixaram o treinamento ali, o hotel da seleção. E aí a gente tá se dirigindo aqui pra uma estação onde vamos pegar o trem pra ir pra nossa direção final pra continuar os trabalhos no dia de hoje. Então, vou mostrando pra vocês aqui a rotina de um jornalista, né, de um correspondente. Olha só, tem uma rodovia aqui, rapaziada, é, e olha só o nível do carro aqui, do Porsche que estava passando por perto aqui, né. Mas olha, um dia muito bonito aqui em New Jersey, e aí é um bairro de um poder aquisitivo bastante alto, inclusive um bairro nobre, aqui onde a seleção brasileira está hospedada. A CBF até argumentou que era uma questão de deixar os jogadores com uma tranquilidade maior, né, sem muitas distrações, e é de fato o que acontece aqui. Eu conversei bastante hoje com o pessoal do staff do hotel da Seleção Brasileira e também com alguns policiais que estavam ali fazendo a segurança, e eles falaram que é um bairro muito tranquilo, né, na região de Morriston aqui. É muito tranquilo, é um poder aquisitivo do pessoal bastante grande aqui, a galera muito comportada. Se você perder um objeto, você volta 2 dias depois e vai encontrar o objeto ali, ou alguém vai ir no Achados e Perdidos da cidade de New Jersey para deixar o seu material. Então é mais ou menos assim o lugar onde a seleção está hospedada aqui em New Jersey.
3: Ô César, agora o nosso comentarista também, o Rodolfo, vai te fazer um questionamento. O Rodolfo tem um Porsche bem parecido com aquele lá que passou aí, tá?
19: Um Porsche. Boa tarde. Boa tarde, César. Tudo bem, meu amigo? Um prazer falar contigo. Eu ia fazer a pergunta, quando você tava fazendo o trajeto, se esse carro tem algum motorista ou ele tava só no comando mesmo. Mas aí eu vi que tinha um rapaz ali quando desceu do carro, né?
16: Tinha o Uber ali, né? Tinha o nosso querido Uber ali que... Fui totalmente mal educado com ele, né? Nem o cumprimentei, praticamente.
19: Não, mas ele entendeu que você estava ao vivo.
16: O pessoal fez por mim, né?
19: Não, deixa eu te perguntar. Sim, você está aí nas redondezas da concentração da CBF, enfim, mas eu queria saber a movimentação dos brasileiros. Você já viu alguma movimentação nessas redondezas? Como é que está a expectativa, né? Os torcedores próximos, você tem contato com eles? Como é que está nesse momento a expectativa dos brasileiros por aí nessa região, César?
16: Tinham alguns torcedores hoje na frente do CT da Seleção Brasileira, só que tá um calor muito forte aqui em New Jersey, né? Então os torcedores ficaram ali esperando no sol, praticamente. Depois a gente saiu daquela localidade, eu não sei se os jogadores pararam para atender. Eu acredito que não, tá? Acredito que o ônibus passou reto ali. Não eram muitos, era um grupo de cerca de 6-7 torcedores que estavam por ali. Então, como eu tinha mencionado antes, é um bairro muito calmo, assim, onde se vê pouca bagunça, pouco agito, então não tem clima de Copa do Mundo nessa parte aqui. Agora, se a gente for ali para Newark, ou até mesmo para a parte de Manhattan, para a parte de Nova York, aí a gente vai ver uma bagunça, né, uma bagunça organizada da torcida brasileira que está começando a chegar aqui nessa semana para o jogo de sábado contra Marrocos, e aí a gente vai ter bandeirão na sexta-feira, a gente vai ter encontro do movimento verde e amarelo, né, que é aquela torcida organizada do Brasil que vai fazer sua festa por aqui também, além dos brasileiros que já residem aqui. Então eu imagino que vai ser uma grande festa, mas aqui nos arredores, para te responder, é muito tranquilo. Nos arredores de onde a seleção brasileira está, é muito tranquilo, não se vê bagunça, não se vê muita concentração de torcedores, é muito tranquilo onde a seleção brasileira está concentrada.
3: Ô César, duas perguntas numa, tá? Como tá a situação do Neymar? Tá treinando? É claro que a gente tá nessa expectativa por ele, inclusive a gente tá no bar aqui, que vai ser a sede da West Capital na Copa. Estamos aqui com o Neymar Júnior, já com a taça do hexacampeonato aqui. O Rodolfo tá com frio, a gente tá de manga curta, eu e o Vitão aqui, César. E também a questão dessa opção pelo Ederson, principalmente porque A gente vai ter dois laterais em tese, o Danilo e o Ibanez, que vai poder fazer aquela função, que são dois jogadores mais defensivos, não vão talvez apoiar tanto como a gente esperava, talvez como se fosse o Wesley, que era um ala, praticamente um lateral muito mais ofensivo, assim, César.
16: É, exatamente, essa questão da lateral direita, eu fiquei com a impressão, acompanhando o treinamento de hoje, de que o Ibanez pode ganhar a vaga, porque nos 15 minutos que foram abertos pela imprensa, havia um trabalho de cruzamentos onde o Ibanez foi escolhido para cruzar em um determinado momento. Obviamente, depois os portões foram fechados e talvez o Danilo também tenha trabalhado, e isso a gente não pôde ver. Mas eu fiquei com essa impressão, até porque, se a gente for fazer um comparativo do que o Ancelotti queria quando ele tinha o time ideal tinha Estevão, tinha Éder Militão e Rodrigo e outros jogadores que, né, infelizmente, acabaram se lesionando. Eu acho que o Ibanez é o que mais se assemelha ao estilo de jogo de composição defensiva e de saída de três até do Éder Militão. Então, para mim, isso faz sentido. Agora, é um mistério, né? O Ancelotti faz questão até de fazer um certo mistério para a estreia e eu não sei como fica essa questão da lateral direita. Eu apostaria no Ibanez, mas digo que não me surpreendo se o Danilo aparecer no jogo de sábado. Com relação ao Neymar, tá todo mundo esperando para ver o Neymar, né? A imprensa toda tá esperando para ver o Neymar aparecer. Ele não aparece nos 15 minutos iniciais, ele só aparece depois no material divulgado pela CBF, treinando na academia, fazendo ainda o trabalho físico. Ontem foi realizado um comunicado da CBF em relação àquela ressonância magnética que o Neymar fez. E esse comunicado basicamente disse que o Neymar está vivo, né? Não diz muita coisa de diferente, a gente ficou até brincando aqui. Pô, esse comunicado aí tá dizendo que o Neymar tá vivo, né? Não tá dizendo nada com nada. Então a situação do Neymar é ainda inconclusiva. Eu acredito que ele não vai pro jogo de sábado porque não está treinando com bola. Então fica muito difícil que o Neymar vá pro jogo. E aí se fala que ele está sendo preparado, né, pros jogos contra Haiti e Escócia nos dias 19 e 24. Mas há uma expectativa muito grande aí por ver o Neymar treinando com bola novamente, algo que ainda não aconteceu aqui nos Estados Unidos e nem no Brasil, né? Desde a lesão que ele teve naquele jogo contra o Curitiba.
3: Para você que está conectado conosco pelo rádio na 93.3, César Augusto, nosso correspondente diretamente dos Estados Unidos, ele que vai trazer todos os detalhes da seleção brasileira da Copa do Mundo ao longo dos próximos dias aqui na 93.3. Não tenha frio, Rodolfo, lá o César tá com calor, tá quente, o pessoal tá vendo o passeio do César lá pelos Estados Unidos, Rodolfo.
19: Lá deve dar uns 33 graus, aqui tá 15.
3: Como tá lá, como tá a temperatura aí, César?
16: Eu vou perguntar para a Raíssa Simplício aqui da Placar a temperatura nesse momento, mas eu acredito que deve estar algo em torno de 30 graus. Bom, a Raíssa é carioca, né? Ela entende mais de temperaturas quentes do que nós que somos do sul, né, Raíssa? Cumprimento o pessoal da Oeste Capital aqui, dando boa tarde lá para a galera da Oeste de Santa Catarina.
20: Fala, galera da Oeste de Santa Catarina. Estamos aqui na Vida de Repórter. A gente está aqui caminhando na rua e mostrando um pouco para vocês também de Morristown, cidade bem próxima aqui de onde a seleção brasileira está hospedada. E está mais ou menos por aí, viu? Uns 30, 32 graus. Só que aqui é um calor bem seco. Aqui é bem seco mesmo. Então, dá às vezes a sensação de estar um pouco mais quente. E também fica frio do nada, né? De manhã estava um friozinho, vento friozinho. Depois o sol esquentou. À noite a temperatura vai baixar, enfim. É tudo, é frio, calor, tudo ao mesmo tempo.
16: Olha aí, Raíssa sabendo tudo de climatologia pra gente aqui com seus 30, 32 graus, tá quente.
3: Cara, tá, olha, Raíssa Simples, nós estamos, e César Augusto, cara, na mesma telinha no Oeste Capital, nós estamos muito chique, Rodolfo.
19: Eu fiquei pensando, na época que eu saí na Placar, a Raíssa não era nem nascida.
3: Mas ela é um fenômeno, com toda certeza. César, tu também é um craque.
16: Ela é um fenômeno. Não,
3: tu também é um craque, fora de série. César, forte abraço, a gente vai te liberar aqui, a gente vai seguir conversando com o pessoal do Kim também, mas sei que a gente vai conversar diariamente sobre seleção brasileira e sobre a Copa. Valeu, César, abração!
16: Valeu, rapaziada, um forte abraço e a gente se encontra aí nos próximos dias aqui nas transmissões da Oeste Capital, trocando ideia, falando muito sobre seleção brasileira e que venha o hexacampeonato. Olha só, eu queria estar com vocês aí, tá? Que a gente tá vendo aqui, eu e a Raíssa, a gente tá vendo a imagem de vocês aqui com o Neymar segurando a taça ali atrás. E eu tô curioso para saber o que vocês vão tomar depois. E eu imagino que, olha, não é a água que passarinho pode beber, rapaziada. Um abraço.
3: Aqui, ó, aqui um já secou, César. Guaraná, mas esse aqui era Guaraná, rapaz. Aqui, ó. Esse aqui era Guaranazinho, mas tá ótimo, tá ótimo. Valeu, César Augusto, nosso correspondente diretamente dos Estados Unidos, que vai estar conosco ao longo dos próximos dias. Agora a gente tá também com o pessoal do Quinto, novamente, Wesley. Muito boa tarde, quase noite aqui no centro de Chapecó, pra gente falar ainda mais do Quinto, porque tá linda essa decoração, hein, Wesley? Muito boa tarde, boa noite aí.
0: Boa tarde, boa noite. Cara, tá legal, foi um empenho bem legal, a gente teve que fazer a pintura, toda a parte das fitas foi feita à mão, então foi um momento que teve uma interação legal do pessoal, né, daqui da nossa equipe, nós mesmos, então tá valendo a pena que ficou legal, né? Eu tô curtindo pra caramba.
3: E como veio esse planejamento também do Quinto de ser esse bar, esse ponto de Chapecó pra você acompanhar a Copa do Mundo? Pra quem tá ligou o rádio agora, tá conosco no Facebook, no YouTube também, você sabe que aqui vai passar praticamente todos os jogos da Copa do Mundo, jogos da Seleção Brasileira, vai ter, como o Cleiton falou, aquele esquenta, aquele happy hour, depois também vai ter também essa fanfest, basicamente aqui também, o Quinto, que vai ser o bar da Copa em Chapecó.
0: É, cara, a gente sempre... Copa sempre mexe muito com a emoção de todo mundo, né? Eu sou de 2013, não vi nada de legal da seleção ainda, né? Então, e toda Copa é uma expectativa nova, um sentimento novo que vai se renovando, né? Na verdade, é o mesmo sentimento velho que vai se renovando, que é aquela coisa, que Copa mexe com todo mundo, né? Então, a nossa ideia foi realmente fazer isso, trazer emoção pro pessoal, que o pessoal consiga aproveitar todos os jogos da Copa, principalmente os do Brasil aqui, mas a gente vai estar transmitindo todos, tá fazendo nos três telões todos os jogos que a gente conseguir, mas com toda certeza todos da seleção também, e é fazer o cara vir aqui curtir, aproveitar, além de conseguir ver os jogos, aproveitar com emoção, conseguir se divertir depois, aproveitar uma musiquinha legal, um chopzinho legal, uma porção boa também, pro cara sair daqui 100% feliz e contente, né?
3: Como a gente falou, a gente vai estar aqui em todos os jogos da Seleção Brasileira e também, Wesley, vamos ter sorteios ao longo da programação da 93.3 na Copa do Mundo também, pra galera vir curtir aqui também o Quinto, né?
0: Exatamente. Aqui no Quinto a gente vai ter algumas ações também pontuais e vai ter mais algumas ações que vai ser feito direto na rádio também, né? Então aqui no Quinto, no primeiro jogo, já vai ter uma promoção que vai ser feito um sorteio da camiseta da atleta, né? Camiseta oficial em parceria com a marca Rei Pelé. Então basicamente é uma camiseta maravilhosa, né? Um estilo retrô, bonita pra caramba. O valor da camiseta é R$450. Então o cara, seguindo todos os passo a passo da promoção, consegue concorrer no intervalo do primeiro jogo, da estreia da seleção, consegue levar uma camiseta talvez pra casa aí.
3: Vi que vocês estavam fazendo conteúdo pra rede social. É linda a camiseta, Rodolfo. Olha, você dá depois, vai dar uma conferida também no Instagram. Quero que tu passe também, o Wesley, do Quinto. E também tem essa obra de arte aqui, o Neymar também. O pessoal vai poder vir aqui tirar foto com o Neymar, que vai trazer essa taça da Copa do Mundo, Wesley.
0: Isso aí, até a gente brincou aqui. O Neymar, se não ia pra Copa, aqui no Quinto ele ia estar, pelo menos, né? Assim agora ele foi pros dois, tá em ambos. E, cara, é isso. A camiseta é linda, né? O pessoal consegue ver as regras pra participar no Quinto Underline UFC. UFC de oficial. Então o cara consegue ver todas as regras lá certinho, tem que fazer as regras e tá aqui no Quinto pra conseguir levar a camiseta. Então, tudo isso que a gente tá fazendo justamente é pro pessoal conseguir aproveitar ao máximo e conseguir levar uma lembrancinha. A gente não quer só ser somente mais um ponto, a gente quer ser um local de experiência pro pessoal, pra quem não teve condição, não teve a intenção ir pra Copa, conseguir vir aqui e sentir um pouquinho do que é torcer pra seleção e, quem sabe, ver um título mundial, né, cara?
3: Eu também sou de 2013, então também não peguei nada de bom, assim, da Seleção Brasileira. No máximo, dei uma olhadinha em 2006, mas já veio a decepção. Então, 2010, a mesma coisa, lá o Felipe Melo e o Júlio César. E aí, depois, 2014, a gente pula, a gente passa pra frente, né, Wesley? É, rapaz.
12: Eu não vou nem falar desde que Copa que eu vejo, pra não ficar chato aí. 82, 86... Não, pra falar a verdade, 86, assim, eu lembro de tudo. E dali pra frente, né, sofri até 94, depois tem aquele intervalo, aquela coisa toda que vocês já sabem. Mas é um bom momento, né? É um momento muito especial que acontece de 4 anos e é muito mais legal quando as pessoas estão confraternizando junto, né? E aqui tá um local bem propício pra isso.
3: E Copa é justamente isso também, né, Rodolfo? Tu suninho, tá assistindo todo mundo junto, num bar. E aqui, olha, telão, novamente, vou bater nessa tecla, porque esse telão ele é maravilhoso. E tu pode até trazer também, na hora vocês podem puxar pra dentro, pode puxar pra fora. Ele pode mexer aqui, além dos dois que a gente tem também na parte interna.
12: Tem um detalhe, se fosse na Copa do Japão lá, aquela que foi o Brasil campeão, foi num horário que seria muito difícil, entendeu? Seria muito difícil. Eu lembro que foi de manhã, o jogo não era assim, a mesma vibração, mesmo não teve a comemoração efusiva na rua pelo horário, né? Dessa vez os horários são maravilhosos, né? Nos jogos da Copa, lembrando como foi 94 também nos Estados Unidos.
0: Exato, exato. Até o primeiro jogo vai ser às 7, né? A gente vai ter a transmissão do jogo normal, vai estar passando os telões. Terminou o jogo, já começa a música ao vivo, com um projeto que está funcionando muito bem aqui na cidade, um sertanejo, que é o Ping Modão. Então o pessoal vem aqui, aproveita, comemora no jogo e depois aproveita a noite inteira, curtindo muita música boa, comida boa, como comentei, e chopezinho gelado para tirar de letra como foi o jogo, aproveitar o final. E, cara, é isso. A gente tem... Tá tudo preparado, tudo organizado para o pessoal vir para cá e aproveitar o máximo possível. Agora fechamos essa parceria com a Oeste Capital para incrementar junto e para a gente tá rodando junto aí, né, cara?
3: E vamos estar ao longo da Copa do Mundo. Wesley, que vai voltar daqui a pouquinho também, Elio Cleito, para a gente falar ainda mais sobre esse projeto da Copa do Mundo aqui. E você que está pelo Facebook, YouTube, você que está pelo rádio também, aproveita agora. A gente vai fazer o nosso último intervalo nesse primeiro tempo para voltar para o segundo tempo do golaço, para falar bastante de Chape, de Copa do Mundo. E você pela live, a gente vai dar um giro aqui dentro do Quinto também para você ver que local magnífico para você acompanhar a Copa do Mundo. Vamos lá, vamos para o nosso intervalo. Daqui a pouquinho a gente volta para falar ainda mais sobre futebol aqui no golaço até às 7 horas da noite.
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0: 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A gente vai junto até às 7 horas da noite. Agora 6 horas, 7 minutinhos, você participa. 3361-3130 pelo Facebook, YouTube também e aplicativos da Oeste Capital, que chama Matias Brasil, nosso repórter, setorista da Chapecoense, com seus destaques para a segunda hora do golaço.
1: Seguimos falando sobre a Chapecoense. Vamos trazer aí uma modernização na Arena Condá que vai acontecer nessa parada da Copa do Mundo. Nomes que ventilam nos bastidores para desembarcar em Chapecó. E o mercado da bola no futebol brasileiro e internacional a partir de agora aqui no Golaço.
0: 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É claro, desses destaques de Matias Brasil, a gente vai falar daqui a pouquinho da Argentina, que deve ter Messi como titular nesse último amistoso antes da Copa do Mundo, os amistosos internacionais de ontem, de hoje, e também sobre a situação do Eriksen. Ontem a gente prometeu de falar, não tivemos muito tempo, mas hoje a gente vai falar também sobre o Eriksen, jogador importante da Dinamarca, que passou por um susto na Eurocopa de 2021 e voltou a repetir. Ele se pronunciou nas redes sociais agora com mais informações também. Daqui a pouquinho a gente fala tudo isso e muito mais. Matias Brasil, antes de tu falar sobre essas mudanças na Arena Condá, quero que tu fale um pouquinho também sobre a situação dos jogadores que a Chapecoense está sondando no mercado, Matias.
1: Exatamente, viu, André? A Chapecoense está em busca de reforços para a sequência da temporada. O Verdão demonstrou interesse na contratação do atacante André Henrique do Grêmio. A intenção do Verdão seria contar com o jogador por empréstimo até o fim da temporada de 2026. No entanto, a negociação aí ela é considerada difícil nesse momento, já que o Grêmio tem como prioridade a venda do André Henrique. Chapecoense já demonstrou interesse por ele em outros carnavais, mas infelizmente não vai ser nesse que ele vai desembarcar em Chapecó, pelo que está indicando, viu, Andrei? Chapecoense realmente teria interesse nesse atacante, atacante aí que está no Grêmio, ele que foi chegou no Grêmio por meio do Ercílio Lúcio, recordam, meninos? E a Chapecoense gostaria de contar com esse nome. Mas, infelizmente, aí o Grêmio quer vender o profissional, quer vender o atleta, então não vai estar desembarcando aqui em Chapecó. O Verdão ainda busca um lateral direito, precisa suprir a lateral direita, então busca um nome na lateral direita. E também aí tem a tendência da saída de um zagueiro da Chape, então com isso o Chapecoense vai em busca também de um defensor além do lateral direito, né? De um zagueiro além do lateral direito, melhor dizendo. Então o Chapecoense está no mercado da bola buscando nomes para a sequência da temporada. Outro nome que foi sondado, mas não deve também se concretizar, aí é do Todd, jogador que foi sondado pela Chapecoense, apenas sondado. Não vai desembarcar também em Chapecó pelo jeito que tá caminhando aí as conversas. Não desembarca aí o Dodge, porque ele tem preferência em ficar no Grêmio para a sequência de 2026. Como já falou Alex Passo aqui nesse microfone, sim, virá de certeza um centroavante. Agora nós sabemos também que Chapecoense, além do centroavante, terá um zagueiro e um lateral direito.
0: Tá aí Matias Brasil em busca desses nomes da Chapecoense, claro, também os nomes que estão de saída do Verdão. 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Matias, também sobre essa situação, que a gente vai ter mudanças na arena, vai ter praça de alimentação, é isso, Matias Brasil?
1: Exatamente, matéria que foi divulgada hoje pela parte da manhã da assessoria de comunicação da Chapecoense, que vai ter melhorias aí durante essa parada da Copa do Mundo. Mais de 50 dias sem jogos oficiais na Arena Condá e a casa da Chape vai passar por melhorias, viu? As intervenções serão realizadas em parceria com a Tecnotel Group e compreenderão a implantação de uma praça de alimentação, Andrei. A revitalização da área de acesso às cadeiras, melhorias pontuais no sistema de iluminação e a renovação da pintura em diferentes ambientes. As obras obras iniciaram então na segunda-feira ontem e tem previsão de conclusão até o retorno dos jogos. Previsto aí para o dia 22 de julho, quando a Chapecoense vai enfrentar o Flamengo no retorno da Série A do Campeonato Brasileiro após a Copa do Mundo aqui em Chapecó. Com a atuação multidisciplinar, a Tecnotel Grupo então é responsável por integrar as soluções que unem o planejamento, engenharia, arquitetura, infraestrutura e execução, contribuindo para a valorização dos espaços mais importantes do esporte catarinense. Então é isso, praça de alimentação, vem aí, nova praça de alimentação na Arena Condá e melhoria no acesso às cadeiras sociais.
0: E tá aí então o Matias Brasil trazendo essa informação. Interessante, Rodolfo, porque a gente já ouviu bastante os torcedores de querer ter essa praça de alimentação, mas claro, também acho que é interessante manter todos que estavam ali também presentes. Nosso eterno Janga, o pessoal também que tá ali, a Pizza Crepe, o pessoal aí também do Espetinho, que é interessante, mas essas melhorias que são interessantes, são importantes também pra Chapecoense como um todo, em evolução de estrutura também, Rodolfo.
2: Fundamental, né? O jogo da Chapecoense é o entretenimento, é o lugar da família, é o lugar das pessoas, dos amigos. Eles se reúnem, né? E querem ali antes do jogo, aquela prévia ou até depois, fazer um lanche. E ter um lugar como esse só vai privilegiar o torcedor, o sócio-torcedor, aquele que gosta de ter aquele pré-jogo com os amigos, com a família, é o pai que vai buscar o filho no colégio. Então, antes disso, já vai ali ter um lugar confortável, um lugar que se sinta bem. E eu acho que tá de parabéns por essa iniciativa. E logo depois aí da Copa já vai ter um lugar ali legal, bacana. Isso aí só quem vai ganhar é a Chapecoense, que tá dando uma estrutura melhor para o seu torcedor, como um torcedor que vai usufruir de todo esse ambiente, Andrei.
0: O goleiro da galera, nosso comentarista, Rodolfo. Você participa 33613130. Tá com frio, Rodolfo? Rapaz, o que tá acontecendo aí, Rodolfo? Tá com frio,
3: Rodolfo?
0: Então.
3: Rodolfo, toma um quente,
2: café,
3: aí, Rodolfo.
2: O café seria
3: quer um,
2: muito
3: quer um
2: legal.
3: Conhaque, Rodolfo?
2: Não, Deus
3: não
2: me livre.
3: Não pode, não.
2: Não, isso aí não dá, não, né?
3: Quentão, vinho quente, hein?
2: É, o quinto podia ter um cafezinho aquele, né? Tô brincando, senão eu não durmo, né? Não, mas eu tô com frio, cara. Aqui no.
3: Não, Rodolfo é só a base de água. Olha, gente, o Rodolfo chega aqui, o rapaz me perguntou o que é que eu quero. Coca-Cola, óbvio. Aí o rapaz aqui do meu lado Guaraná. Tá tomando uma Guaraná com gelo e o Guaraná é meio diferente.
2: É,
3: e o Rodolfo pediu uma água natural. Aí o cara teve que buscar no depósito.
2: Rodolfo! Limão espremido.
1: Rodolfo!
2: Fala, gigante.
1: O teu sogro mandou uma mensagem aqui, ó. Boa noite, pessoal do Golaço. Gostei do bar. Tá faltando só a cerveja aí, ó. Mas, Marcelão!
2: Mas, ele vai vir em dezembro. Vou trazer ele aqui.
0: Ô, Marcelão!
2: Em dezembro ele vai pedir um petisco aqui. Um vai petisco. Ficar aqui na avenida.
0: Petisco, goleiro da galera.
2: Vai petiscar, né?
0: Vai petiscar, exatamente. Ô, Matias.
3: Eles gostam de você.
0: Oi. Ô, Matias, manda seu recado 33-31-30.
2: Um beijo, Marcelão.
0: É, tá valendo. Galera que tá participando, Matias.
1: Bora lá então, o pessoal tá participando com a gente. Participando, mandando recado no 33-31-30. O boa tarde aqui do Willer. Mandou até uma foto da tela da TV dele ali, ó. Colocou o nosso programa na TV. Um abraço. Olá, passando para agradecer o presente no último jogo. Falei que ia ganhar e ganhei, mas daí presentei a minha filha, Giovana. Um abraço pro pessoal da West Capital e a Maidana Esportes, a camisa da Chapecoense. Valeu, Giovana, quem manda o recado para nós aqui. O Alô Padilha, um abraço para você e pra sua família. Boa tarde, galerinha do Golaço, que venha o Hexa. Vou acompanhar com vocês o nosso Brasil na Copa. Mensagem chegando da Amanda. Obrigado, viu, Amanda, pelo carinho da audiência. A West Capital aí acompanhando vocês também. Quem mandou o recado pra gente foi a Juliana. Alô, Juliana. A Regiane Paimel, boa tarde, pessoal. Eu não gostei que saiu o Celso Rodrigues e que o Jean Carlos está saindo. A opinião dela aí, ela tá triste com a informação. Jane Paimel, bairro Esplanada. Tem mais mensagens aqui chegando. A Chape deveria tentar trazer o atacante Chico da Costa. Terceiro reserva da Raposa está descontente lá. A mensagem do Nadir. O David precisa muito melhorar o sistema de som no estádio. Na opinião dele, tá precária a situação. Alô, David, um abraço. Aproveitar essa parada aí, já que o pessoal tá mexendo. Mexe no sistema de som também, né, André?
0: Tu que tá falando, Matias Brasil. Tu é um fenômeno, Matias
1: não,
0: Brasil.
1: Não, eu tô vendo, viu? Pode mexer aí que eu dou o canetaço aí, gurizada. Pode.
0: É, Matias Brasil. Ô, Matias, depois nós vamos mostrar o que o pessoal trouxe aqui pro Rodolfo se esquentar, cara.
1: Ah, não, velho.
0: É impressionante, ô Vitão. Não, é algo assim, ó, fora de série. Que o pessoal do quinto aqui tem tudo pronto pra você aproveitar.
3: Agora, nível 5 estrela, hein, Rodolfo? Agora eu tô me sentindo na Europa.
2: Engraçado que vocês falam isso. Aí passa 10 pessoas, as 10 tá com agasalho, tá bem agasalhado, tá de touca, aí só eu que tenho que ficar de camiseta.
3: Mas nós estamos numa preocupada aqui, contigo, Rodolfo, com as pessoas aqui, eu falo, não, tudo bem, mas...
2: Eu tô de boa, porque agora eu tô com
3: não, agasalho. Não, mas o nível agora elevou muito, hein, gente? Não, estamos agora aqui...
2: Pro torcedor entender, a gente está na avenida, praticamente no calçadão, e o sim, vento ali, ó, as bandeirinhas como estão tudo...
3: É que o Rodolfo não tem tanta gordura corpórea, né? Eu, por exemplo, aqui eu tenho uma camada espessa que me protege muito.
1: Tu não tá gripado, Rodolfo?
3: Oi? Não. O Rodolfo tá bem, rapaz.
1: Que bom, rapaz.
2: Fiquei preocupado. Lá em casa não tem chuveiro elétrico. Eu tomei um banho gelado, por isso que eu tô acabando com
3: o frio. Não, para. Chega.
2: Se é pra falar de frio, vamos falar a verdade.
3: Rodolfo.
0: Não, amor de Deus. Para. Porque aí, Matias Brasil.
1: Eu tenho 3 abraços especiais aqui pra mandar, viu? Primeiro. Da minha lista é 3. O Roberto Vani mandou uma foto aqui, olha, do kit. Obrigado, pessoal do Golaço, pelo presente. Um abraço. Nosso kit amigo Santa Vani. Massa. Top do kit, levou pra casa porque ele participa, né? Ouvinte ligado, ouvinte sorteado.
0: Como que faz pra participar, Matias Brasil?
1: 3361-3130, nosso WhatsApp, nas nossas transmissões, nossa programação, nosso Golaço. Você participa com a gente. Que kit top da Santa Massa, tá mandando uma foto e a mesa recheada. Valeu, meu amigo. Obrigado pela participação. Um abraço pro pessoal da GG Pinturas que ouve a gente e o Darcy lá da Rafano também. São 2 ligadaços na Oeste Capital. Alô, Darcy, alô, neguinho da GG, o pessoal ligado no 93.3 FM, mandando aquele recado pra gente.
0: Abração pra toda a turma, a galera que tá mandando seu recado, participando também conosco. Vamos falar um pouquinho sobre os amistosos internacionais, porque a gente teve jogos ontem, tem jogos hoje preparatórios já avisando a Copa do Mundo. Ontem a gente teve a vitória da Holanda pelo placar de 2-1. Contra a equipe do Uzbequistão. E houve, então, esse aqui me chamou a atenção, tá? A França fez 3-1 sobre a Irlanda do Norte. Não é nada algo anormal. Mas 3 gols do Olise, cara. Hat-trick do meio atacante aí da equipe do Bayern de Munique, que vem dando o que falar nessa temporada, né?
3: É, e ele teve na promessa de um dos candidatos lá do Real Madrid, né?
0: E mentira, né?
3: É, o candidato colocou o nome dele como de campanha, né? Se eu virar presidente, eu trago
0: o Olise. Tu viu a confirmação do que aconteceu? Que ele fez a proposta desses 150 milhões de euros, que no caso seria quase 900 milhões de reais.
3: Uma pichincha,
0: né? Mas não pro Olise. Pra Julian Álvares, do Atlético de Madrid. Segundo o pessoal que falou ali, então, que acho que houve uma errata do pessoal da imprensa. Diz que o jogador que o Florentino Pérez estava falando era o Julian Álvares. Entendi. E o Atlético Madrid negou, tá? Ele até soltou um comunicado do Real Madrid no dia de hoje, nessa terça-feira, que era o dia que ele disse que ia fazer a proposta, né?
3: Falando da seleção da França, depois de perder para a Costa do Marfim, eles tinham que dar uma resposta, né? Porque senão... Até mesmo hoje, né? Com a questão das apostas, né? Que antes de chegar no Brasil já era muito forte, né? Na Europa, principalmente na Inglaterra. É, você vê uma questão assim, a seleção que está entre as favoritas, se ela perde os amistosos antes da Copa, influencia, né? E agora retomou, digamos, a França uma confiança que assustou eles terem perdido para a Costa do Marfim. Tudo bem que é um amistoso antes da Copa, que, né, o Brasil, por exemplo, freitou times de um patamar mais abaixo, né, para também não correr esse risco, né? Então, alguns jogadores, a preocupação era mais como contusão e acabou acontecendo, né? Sempre tem alguém que é cortado antes da Copa, é impressionante, né?
0: É normal, já vira tradição e não tem como, né? Vários amistosos que a gente tem ao longo também, antes dessa Copa do Mundo. E a gente teve a derrota do Peru, ô Rodolfo, do teu amigo Mano Menezes, rapaz, é esse mesmo. Mas aí, pra grande favorito também, a Espanha tá passando um cidadão aqui. Ô, abraço aí, Matheus Montemeso, passando aqui também nesse momento.
2: Ué,
0: aí,
2: ó. Ele tá de agasalho?
0: Não, é que o Matheus, ele vem de Erechim lá no...
3: Ele veio a cavalo.
0: Ele veio de moto também. Ô, Matheus Montemeso tá chegando daqui a pouquinho. Mas essa derrota do Peru não vai pra Copa do Mundo, Rodolfo, mas a vitória da Espanha, né? A Espanha que também é uma das candidatas a título da Copa do Mundo. Tem que dar umas dicas pro Mano Menezes lá de novo, Rodolfo, pra ver se ele melhora.
2: Antes de eu falar do Mano Menezes, eu quero mandar um abraço aqui pro meu amigo Diego Antunes. Ele disse, tá frio mesmo, Rodolfo, a galera que vive na graspa e não sente. Eu não sei o que é graspa, depois vocês me explicam.
3: Não sabe o que é graspa?
2: Não, falando pra você explicar aí, né?
3: Ah, não, então, mas tu sabe.

0: E foi tá calor aqui.
1: É, mas também, mas... E também amigo do Rodolfo, daí vão passar pano, né? O pessoal deu uma passada de pano. E aí, o Rodolfo, essa Copa do Mundo que tem tanto a França quanto a Espanha ontem venceram seus jogos, e são duas que também entram como favoritas para essa Copa do Mundo, muito a Espanha por conta do Lamine Yamal e, claro, a França por Mbappé e esse Olise e todos os outros nomes também, duas seleções que vêm muito forte nessa Copa do Mundo, que eu acho que está muito equilibrado, nivelado até esse momento para a grande conquista para quem for campeão.
0: É, não tenha dúvida que são uma das favoritas, né? E são grandes seleções, grandes nomes, renomados aí no futebol mundial. E você tinha falado do Mano Menezes, né? A gente tem que... Vou dar uma ligada pra ele.
1: Dá uma conversada.
0: É, porque eu fui querer fazer uma visita a ele, aí o Grêmio tava lá atrás e de repente deu uma arrancada. Mas deixa aí com o Matias aí essa parte aí da seleção peruana.
1: Dá uma ligada, de repente o Peru sobe, né? Na
0: campanha, aí, né? Aí o nosso coordenador, ele vai saber se pode fazer essa ligação. Enfim, deixa com ele aqui, ele vai conversar com você agora. Eu vou passar até o microfone pra ele. Essa parte é com ele, vai lá, Andrei. Chama ele aí.
1: Nos coordena, Matheus Montemeso. Boa tarde, boa noite, né, Matheus Montemeso? Tá participando mais do Golaço de Momento, tá legal, tá interessante. Boa tarde, boa noite.
2: Boa noite. É um prazer estar aqui na nosso início de cobertura de Copa do Mundo em um bar que é muito especial. Porque a gente vinha um tempo conversando com o Clayton já e com todo o pessoal do Quinto aqui pra gente começar essa parceria, pra passar um pouco da Copa do Mundo pros nossos ouvintes, um espaço, né, de interação com os ouvintes, com o pessoal aqui do bar e com a cobertura do César, que começou a fazer seus boletins diretos dos Estados Unidos, hoje participou ao vivo, né, tava acompanhando a participação dele também, né, na correria. Então um cara que vai acompanhar os treinos, vai acompanhar o dia a dia, vai acompanhar as entrevistas. E o nosso ouvinte da Oeste Capital merece muito isso, né? Tá acompanhando a Copa com o nosso time aqui da Oeste Capital, com o nosso time aqui de analistas. Teremos os programas também que a gente vai divulgar já a partir de quinta-feira, pós-programa, né? Pós-jogo do Brasil, a gente vai fazer um programa pós-jogo com análise, com debate, estilo mesa redonda, mas com a participação também dos ouvintes. Então, já começando depois do jogo do Brasil no sábado, às 21 horas, aqui no Quinto, uma parte da equipe no Quinto, uma parte na Rádio Oeste Capital. Então, nós vamos ter uma cobertura bem legal de Copa do Mundo, num espaço muito bacana, enquanto a gente não tira o olho da Chapecoense, porque daqui a pouquinho a gente vai ter o retorno também das atividades, os amistosos, e eu espero muito que a Chapecoense possa acertar as contratações, Andrei. Tava ouvindo o Matias aqui falar sobre as posições, né, e o Dodge ali foi sondado, enfim, me parece que a Chape vai buscar um jogador de meio de campo. Eu acho muito importante isso, porque eu acho que precisa muito de alguém para jogar ao lado do Camilo. O Militão hoje não teve uma sequência. Eu queria muito ver o Militão jogar, sabe? 4-5 jogos de sequência, pra ver qual a resposta que ele poderia dar. Mas é um cara mais cancheiro, um cara de Série A, que possa segurar o jogo junto com o Camilo, segurar a barra, pra quem sabe a gente acertar também a proteção pra zaga, né? A gente fala muito aqui dos zagueiros também, mas muito também tem a ver com o meio campo da Chape, que é muito indefeso, cara. Frágil, não marca em cima. Então eu acho que tem que vir essa peça também. Não digo o Dodge, que a gente ouviu do Matias, que é difícil, mas quem sabe o jogador cancheiro, marcador, que saiba jogar também para ajudar o Camilo no meio de campo, já possa mudar um pouco a fotografia. E quando a Chape voltar a jogar a Série A, eu espero pelo menos os quatro que chegarem serem os titulares, né? Essas contratações, elas têm que chegar mesmo para vestir o colete, né, de titular e mudar a fotografia da Chapecoense, mudar esse patamar, porque é muito feio, né? A gente, onde vai, cara, os torcedores falam que tá abaixo na Série A, né, do que se imaginava. Todo mundo imaginava lutar contra o Z4, né? Então, esse é um momento muito especial pra Chape ali, importante, que é justamente de acertar as saídas, não errar as saídas, né? Negociar e também buscar esses reforços que precisa bastante.
1: E outra coisa também, Matheus, ainda falando sobre o Quinto, é um baita espaço, a gente tá vendo agora também já o som, a música pra você curtir. O pessoal botou até algo pra esquentar. O Rodolfo tava com frio, o Matheus aqui também. A gente vai estar presente não só nos jogos da Seleção Brasileira, mas em muitos outros jogos também ao longo da Copa do Mundo, essa parceria da Oeste junto ao Quinto também.
2: Não, eu achei um espaço, a gente não tinha visto como é que ia ficar. Hoje foi montado aqui o telão. Cara, é incrível. É um bar assim, ó, que é muito aconchegante. É um bar que você vem aqui, fica confortável. Ótimo atendimento aqui da equipe do Clayton. E outra, o telão que foi colocado aqui, cara, quem quiser assistir os jogos, vai com certeza vai estar num lugar assim que é muito bom. Ambiente legal, ambiente bacana, ambiente familiar, e com o telão aqui fora e o telão lá dentro. Então, tá bom demais.

0: São três. São três telões, né?
1: Então, cara.
0: Ele explicou que não tem mais ponto cego. Não tem mais ponto cego, rapaz.
1: Qualquer lugar que tu vier no bar, tu vai assistir o jogo, né?
0: Pois é. Eu tava aqui posicionado, tava quase pedindo a bola aqui no jogo que tá rolando atrás de mim aqui. Ainda bem que acabou, porque eu tava cansando já.
1: Altíssima qualidade aqui, né?
2: O Rodolfo quase atirou numa bola.
0: E tiraram o Neymar atrás de mim, rapaz. Tava sentindo até o cheiro dele, a axila cheirosa do rapaz. Ele tá com o braço levantado aqui.
2: O pessoal que pode tirar foto do Neymar, marcar o quinto também através do Instagram. Vou pedir pro Cleiton vir aqui novamente pra gente falar um pouco mais também sobre o jogo de sábado, a programação do quinto junto com a Oeste Capital aqui. Também no sábado, o que o pessoal vai poder encontrar, o começo, quando vai iniciar também as aberturas aqui do quinto, Cleiton. Como vai funcionar sábado nessa estreia que tá todo mundo ansioso pra ver a seleção brasileira em campo? Só acho que o Matheus mantém mesmo, vamos ver se vai. Aí, show de bola.
3: Oi, vamos lá. Fala, gente. 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
2: E a gente vai estar aqui também depois, logo após o jogo da Seleção Brasileira, com a alegria de Matheus Montemeses, contagiante, tomara com uma vitória da Seleção Brasileira contra a equipe de Marrocos, para comentar e fazer o programa pós-jogo, todos os jogos da Seleção Brasileira, o programa pós-jogo vai ser aqui no Quinto. A gente vai conversar ainda, Cleiton, aqui no nosso golaço, mas vamos para o nosso último intervalo, porque na volta vamos falar mais de Seleção Brasileira, Seleção Argentina, Copa do Mundo e, claro, a Chapecoense. Já já a gente volta!
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7: 6h33.
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4: Estamos de volta com o nosso golaço aqui na 93.3, diretamente do Quinto Bar, onde vai ser a Casa da Oeste Capital na Copa do Mundo. Vamos juntos até às 7 horas da noite, agora faltando 24 minutos para 7 horas da noite. Você participa, manda seu recado pelo 3361-3130. 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Tá bom, hein, Vitão? O Vitão tá, rapaz do céu, que tu achou dessa porção aí, ô Rodolfo? Rapaz, que qualidade, hein?
5: Qualidade demais, um filézinho mignon, um queijo coalho na chapa aqui, derretendo, a batata aí também, uma delícia. E aí o Vitão,
4: rapaz, ele tá aqui. A ideia foi tua, Rodolfo, gostei demais.
5: É, digo, faça um prato, Vitão.
4: Olha o Matias, olha, é uma pena, Matias, mas são ossos do ofício, né, Matias?
6: Não, fica tranquilo.
4: Mas vou dizer um negócio pra ti, cara.
6: Ô, Matheus, cara, ô, Matheus, velho.
4: Ô, Matheus.
6: O que é isso, cara?
4: Ele nem trabalha, ele só come. Mas não tem como resistir, cara. Eu tive que fazer um pratinho, Rodolfo, faz um pratinho.
6: Fica tranquilo, velho.
4: Eu vou te falar, você vai estar aqui com a gente, tu vai poder comer essa mesma chapa aqui, ó, com a carninha, com a... Olha, tá demais da conta, viu?
6: Tem o ouvinte mandou aqui pra nós, tô indo aí.
4: Pode vir, venha logo.
6: Vamos lá, então. Ó, o pessoal tá participando com a gente aqui, ó. Comida, coisa boa. Mandaram uma foto da TV, vocês na live, comendo seus mortos de fome. Aqui, ó. Comida, coisa boa. Vou aí. Alô, pessoal participando com a gente. Vamos lá, tem mais recado aqui. Agora que eu comecei, eu vou embora, viu? Meio campo indefeso, hein? Pra não chamar de ruim. Buenas, acompanhando 93.3, o Vanderlei. Obrigado pelo carinho da audiência. Tem mais informação aqui. Boa tarde, gurizado. Se vier um lateral direito que não seja igual o Marcos Vinícius. Porque é muito ruim esse homem, hein? Não sei como que ele tá jogando profissional. Um abraço, Odair Rosseto participando com a gente. Mais recado aqui, um abraço, rapaziada. Michel, deixando a participação dele, falando que vai passar aí também. Boa noite, estamos sempre na audiência. Ivone, bairro Jardim Itália, um abraço pra vocês. Melhor programa do sul do mundo. Boa noite, viu, galera? Realmente o sistema de som da Arena Condá tem que dar uma trocada ali, não tá fácil a situação. O Joel mandando mensagem pra nós. O pessoal tá dizendo que vai passar e não quer ver vocês só comendo não, querem comer também, viu?
4: Valeu, Matias Brasil, que vai atualizando informações. A galera vai mandando seu recado 3361-3130. 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Matias, vamos dar um giro no mercado da bola pelo futebol brasileiro, essa parada para a Copa do Mundo, mas que pros clubes vai ser intensa também em busca de reforços, Matias.
6: Vamos lá, mercado da bola, então, a partir de agora aqui na programação da Oeste Capital 93.3 FM, atualizando todas, envolvendo os times pelo Brasil e pelo mundo. E a gente começa falando aí sobre o William Carvalho, né, o português da seleção de Portugal, que atualmente está sem clube e foi recentemente oferecido ao São Paulo por intermediários. Segundo informações, o tricolor ficou de analisar a proposta, mas não demonstra grande interesse, já que busca opções mais jovens para reforçar o meio campo. O William tem 34 anos, acumula aí passagens por Sporting, Betis, Real Betis, trazendo experiência internacional e pode estar desembarcando no São Paulo. No mercado da bola ainda, o Gabriel Peck iniciou conversas com outro clube da Série A e pode se afastar dos planos do Fluminense. Peck, que estava aí na visão, no radar do tricolor das Laranjeiras, pode estar se encaminhando para outro lugar e não para o Rio de Janeiro. O centroavante Júnior Viçosa encerra o seu ciclo com a camisa do Asa após 5 temporadas. Ele fica livre no mercado. Foram 149 jogos com 51 gols marcados. O volante Jorge Jimenez é o novo reforço do América Mineiro. Ele que passou pela Chapecoense na temporada aí de 2025, junto com o técnico Gilmar Dalpozo, agora veste as cores do Coelho. O América Mineiro oficializou nas suas plataformas digitais. Jorge Jimenez é o novo reforço do Coelho de Minas. O Andrei.
4: Tá aí esse giro pelo mercado da bola. E claro, a gente vai atualizando nos demais dias também essa movimentação interessante dos clubes. Falando justamente sobre movimentação, mas essa pro lado negativo, Vitão. Porque o Botafogo nessa terça-feira recebeu a sexta punição da FIFA por transfer ban, tá? Dessa vez a punição é pela compra do Lucas Vidalba, do Nacional, que foi em janeiro, Uruguai, que foi o primeiro reforço do clube para a temporada. A contratação custou 16 milhões de reais na época. No momento em que o jogador foi apresentado, o jogador não podia ser inscrito, justamente porque o Botafogo estava sob transfer ban. Ao todo, contando com o Vidalba agora, são 5 condenações, além do Vidalba, 6. Thiago Almada, junto ao Atlanta, junto ao Ludogorets, o Juan Cruz, junto ao New York City, o Sandy Rodrigues, e também o Arthur, junto ao Zenit. Então, é uma situação delicada. Até o próprio Alex Passon falou sobre essa questão do fair play financeiro, Vitão. E já circulava informações desde aquela terceira punição que foi pelo Sandy Rodrigues, que eles poderiam perder ponto no Campeonato Brasileiro. Não sei como vai ser essa situação, mas tá delicada a situação do Botafogo, hein?
0: É, não é à toa que a gente vê o Barbosa, o Danilo não deve voltar da seleção por Botafogo. E é claro que todos que estão lá, né, como dizia Silvio Luiz, estão com as barbas de molho, né? O time do Botafogo não tá inspirando confiança em ninguém, né? O mercado sente isso, né? Quando o clube começa a ter transfer ban, começa a ter essas punições, os próprios agentes evitam, né, negociar com esse clube, os clubes evitam negociar com clubes que estão assim. E o Botafogo caminha, né, pra, até para o que uma derrocada aí, né? Porque o que está acontecendo no Botafogo externamente dificilmente não vai acabar uma hora caindo, né? É, a questão no campo, né? E o campo refletindo o que está acontecendo fora. Porque vai começar a cair nível de jogadores, jogadores passam a não receber, o staff. E é toda uma consequência, né, do que pode acontecer de ruim.
4: Você participa conosco, 33613130. Daqui a pouquinho a gente vai trazer também os amistosos internacionais que a gente deve ter daqui a algumas horas. Tem a seleção da Argentina também sobre a questão, a escalação. E o Rodolfo, essa situação do Botafogo, a Chapecoense que eliminou justamente a equipe carioca na Copa do Brasil. Até aquele momento, talvez, da eliminação da Chapecoense, de tirar o Botafogo na Copa do Brasil, o time estava indo bem. Campeonato Brasileiro, as outras competições também que o Botafogo tinha em nível internacional. Mas depois daquilo, parece que foi tudo água abaixo e administrativamente cada vez piorando a situação. Agora o sexto transfer ban, não me recordo, Vitão, talvez pode me corrigir, mas eu não me lembro de ter acontecido 6 transfer ban para o mesmo clube e continuar, o clube não se resolver nessa questão jurídica. É uma situação bem delicada do Botafogo.
0: É, o Rodolfo, não sei se vai lembrar de clube com mais. Eu sei que o Santos teve alguns já, viu? Não sei se 3 ou 4, não sei, teve vários também. E agora, essa semana eu participei de uma live que levantou que tem 4 possibilidades de transfer ban no Santos no meio do ano. Então, não tá sozinho nessa o Botafogo, né? Tem mais clubes, tem clubes que eu estranho, né? O caso do Atlético Mineiro. Só que se você vê, algumas transações do Atlético Mineiro são feitas internamente no Brasil. Eu até falei ontem, né, Rodolfo, quando tava o presidente... É, presente com a gente, de citar que o fair play financeiro começa quando tiver transfer ban nacional. Porque o transferbão hoje em dia é só com transação internacional. Aí a gente fica vendo lá o presidente do Cuiabá esbravejando com razão. Porque ninguém paga ele e todo mundo continua contratando. O Corinthians, gente, deve acima de 2 bilhões. Atlético Mineiro também. E o Corinthians tem, por exemplo, o Memphis, que... A notícia que se tem é que só a ajuda à moradia dele é R$250 mil por mês. Ele é o segundo jogador mais bem pago na América Latina. Só fica atrás do Neymar. Então, se você deve, o Santos é acima de 1 bilhão. Como é que você consegue ter esses jogadores? Como é que você... Ah, porque você paga uns e não paga outros. A conta não fecha. A matemática, ela é uma ciência exata. Não tem como, né? E aí a gente vê isso acontecendo, Rodolfo. O transfer ban nacional deve mudar um pouco esse panorama, né, Rodolfo? Pelo menos da responsabilidade, porque senão vai ter aqui no Brasil bloqueio. Vários clubes agora, por exemplo, não poderiam estar contratando. O Corinthians, por exemplo, seria um deles.
5: Eu acho que é uma solução, né, pro Brasil. E o Brasil, falar em Brasil, ele tá buscando o Hexa, né? O Náutico em Recife, por exemplo, é o único clube que ganhou 6 títulos seguidos estaduais e Hexa é luxo. E agora o Botafogo é Hexa no transferban. Mas o seguinte,
7: falando... Eu queria... Não, sério mesmo. Eu tava dizendo, o que ele foi? Ele foi buscar Hexa? O que ele tá falando?
5: É que eu sempre tive um pensamento a longo prazo,
7: não,
5: entendeu?
7: Não, tu foi esse, não. Palmas, foi perfeito. Perfeito,
5: Rodolfo. Isso é pra alfinetar alguns amigos rubro-negros, né? Mas tudo bem. É, que é torcedor do esporte.
7: Ah, e, boa.
5: E é, porque senão daqui a pouco o pessoal
0: não, Flamengo... não é o sogro que é Santa Cruz,
5: é,
0: né?
5: O sogro
7: também.
5: O sogro também. Tenho certeza que ele tá comemorando com isso aí que eu falei. Mas falando da questão da punição, eu acho que o Vitão já falou sobre isso e eu também concordo. Tem que ser feito nacionalmente. Porque senão fica muito confortável para esses clubes. Mas só que uma hora a conta vai chegar. Eu não sei em quem, por exemplo, o Botafogo, se falar do Botafogo, o seu conselho, a sua diretoria, os conselheiros, conselho fiscal, enfim, aqueles que fazem o Botafogo, e tem muita gente que faz há muitos anos, eu não sei o que é que eles pensam que daqui para frente vai acontecer se a situação está acontecendo hoje, já é insustentável. Ou seja... Daqui a 2, 3 anos, onde é que ele imagina que o Botafogo está, né? Então, é responsabilidade que tem que ter com o clube. Ah, mas é uma SAF. Toda a SAF que está assumindo os clubes, ele traz o primeiro momento, muita alegria, títulos. Mas quando sai e abandona, deixa aí um legado de uma situação financeira muito negativa e os processos vão acontecer, porque é o nome do Botafogo que está em jogo. Então, que esse transfer ban, que é internacional, que possa ter essa punição nacionalmente, para aí sim... Os clubes que são organizados, os clubes que têm gestão, os clubes que trabalham com orçamento hoje baixo, assim como a Chapecoense, essa organização, ao longo do tempo, ela vai sobressair, porque isso chama gestão financeira, uma gestão consolidada e com responsabilidade. Só assim é que a gente vai mudar o patamar financeiro dos grandes clubes do Brasil e aí os clubes que trabalham de forma correta, ele vai acabar sobressaindo e vai ter a longevidade, principalmente na Série A, Andrei.
7: Diga lá, Matheus Montemeso!
8: Ah, estamos recebendo um cara muito especial, que é o Vintão da rádio aqui há muito tempo, já que o Agnaldo. Agnaldo é um grande amigo nosso, grande ouvinte da rádio, fã do futebol também. E até parabenizar, né? Esses dias era dia do socorrista, do enfermeiro, né? Do técnico de enfermagem também. E parabenizar o pessoal do SAMU aqui de Chapecó, o Dr. Luan, toda a equipe que comanda, especialmente quem tá na ponta aí, todos os dias trabalhando. Agnaldo, acompanhando as seleções aí, seleção brasileira. Qual que é a tua expectativa para a Copa em relação ao Brasil aí?
9: Boa noite, Matheus e ouvintes. Um abraço especial aí pro pessoal do SAMU. Eu só fazer um adendozinho, eu tava vindo escutando o programa, né? Eu vou pro serviço agora, mais uma noite de plantão, e acompanhando. Olha, as expectativas são as melhores, Matheus. Apesar da negatividade que se criou, assim, diante dos últimos resultados, né? A expectativa é das melhores. Eu confio, acho que o time tá... Não está 100% ajustado, mas eu acho que agora vai passar essa primeira fase, primeiros jogos, eu acho que o time ajusta, o treinador é um treinador inteligente, não é de Vardy, tem um currículo, não precisa nem falar, né? A expectativa é da melhor, vamos acompanhar, vamos torcer e quem sabe aí, né, conseguir...
8: Tu acha que qual fase o Brasil dizer assim, ah, tá bom para a Copa, ou fez o dever que deveria fazer como seleção brasileira?
9: Cara, eu acho que passando a primeira fase, já começa a encaixar melhor. Eu acho que os primeiros jogos vão ser, esse primeiro jogo já de sábado, é um jogo difícil, eu tava comentando outro dia ali com familiares, enfim, com amigos, É, Marrocos não é um time bobo, não. Não é de Vard, né? Que chega como zebra, vamos dizer assim. Eu acho que passando a primeira fase já dá pra...
8: Dá pra ir crescendo na competição.
9: Dá pra crescer. E eu acho que vai ser natural. Esse nervosismo inicial, ele faz parte também.
8: Quem tu acha que vai ser o grande cara da seleção brasileira, assim, na Copa? Uma surpresa, talvez?
9: Cara, eu acho que o time... Eu ainda acho que o Endrick, logo, ele assume o protagonismo. O nosso centroavante lá, não é... eu particularmente não conhecia muito. E o Endrick, ele é um... não sentiu o peso da camisa.
8: Muito obrigado, Aguinaldo. Obrigado.
9: Um abraço, Matheus.
8: Vai trabalhar ainda?
9: Vou trabalhar, vou pro serviço agora.
8: E vira madrugada aí.
9: Vira madrugada e amanhã segue o baile.
8: Não é fácil. É no SAMU, né, Aguinaldo?
9: Isso, agora à noite no SAMU e amanhã eu desço pra Itaberaba.
8: Então tá bom, cara. Bom trabalho. O cara não para. O
7: valeu,
8: cara
7: valeu, valeu.
8: Máquina.
7: Grande, grande, Aguinaldo. E a galera que participa também pode vir aqui conversar conosco. Matheus Montemeso, que você vai ficar aqui até clarear o dia, Matheus Montemeso.
8: Direto do Bom Dia Sul, amanhã.
7: Bom Dia Sul.
6: Não vai transmitir jogo de vôlei aqui. Não vai, disseram que é não só vai. Futebol.
8: É.
7: Ele acredita. 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Vamos falar também sobre jogos amistosos internacionais que a gente tem logo mais, porque 10 horas da noite a Argentina entra em campo hoje contra a Islândia. A Argentina que deve ter Lionel Messi entre os titulares nesse último teste da Argentina para a Copa do Mundo. O jogo começa às 10 horas da noite. Ele que não jogou na última partida contra Honduras por fadiga muscular, foi preservado, foi poupado e ele deve estar entre os titulares. Além disso, vamos ter algumas mudanças, tá? O goleiro Rulli e o atacante Nico Gonçalves, que jogará até na lateral esquerda, vão ser titulares nessa equipe da seleção argentina para o jogo de logo mais 10 horas da noite. O Rulli, que é goleiro reserva, o Dibu Martínez não está recuperado de uma fratura na mão esquerda e por isso deve ficar fora dessa partida. O Rulli vai ser o goleiro titular. E o Nicolas Tagliafico, único lateral esquerdo convocado, ele não está vivendo uma grande fase. Por isso, o técnico quer testar Nico Gonçalves entre os titulares na partida de logo mais. A Argentina, que está no grupo com Argélia, Áustria e Jordânia. A estreia da seleção vai ser contra a seleção africana na próxima terça-feira, 10 horas da noite, em Kansas City. O provável time da Argentina para logo mais: Rulli, Montiel, Cuti Martínez, Otamendi, Nico Gonçalves, Depou, McAllister, Enzo Fernandes. E o ataque com Messi, Thiago Almada e Lautaro Martínez.
8: Eu assisti o jogo da Argentina contra Honduras com muitas dificuldades no começo, mas era um time bem alternativo. Metade do time era reserva. O Giai jogou, acho que o Giai foi confirmado na seleção, dá pra pesquisar aí. O Flaco Lopes entrou no segundo tempo, jogador do Palmeiras também. Argentina com dificuldade, mas quando os caras começam a jogar, Andrei, quando entrou os titulares ali no segundo tempo... É uma seleção muito diferente, cara. Uma seleção muito diferente. Então foi bem interessante assistir. No primeiro tempo, com dificuldades com o time reserva, depois foi bem contra Honduras. Teve um pênalti polêmico também, mas até venceu com uma certa tranquilidade no segundo tempo.
7: Ainda não foi confirmado, tá, Augustinho?
8: Incrível, já, né? Acho que pode até quarta-feira, né?
7: Exatamente, acho que até depois, né?
6: Até 24 horas 24... antes da estreia do time.
7: 24 ou 48 horas?
6: Não, é 24.
8: Imagina 24. Como é que tá a cabeça do Giai. É. Ele fez um bom jogo contra Honduras, assim... Foi na média ali, né, do time, e ele tava indo bem no Palmeiras, né? Eu acho que vai ser ele mesmo, porque ele jogou de titular esse último amistoso.
6: Mas sabe o que eu pensei, na verdade, pra não falar, voltar a falar da seleção? Quando pintou o corte do Wesley, tu imagina o Vitinho, né? É. O Paulo Henrique, e aí quando sai o nome não é um lateral direito. Como é que os caras se sentiram, né? O Rodolfo...
7: Ah, o Rodolfo
6: só faltou falar que é aquele personagem. Eu não tô sentindo nada.
7: Mas então,
6: o frio não tá, né, Rodolfo? Não. Agora aqui estamos na Europa, rapaz. Brincadeira, hein?
7: Então o Jai ainda não foi convocado. Ele quer substituto imediato pra Molina e Gonzalo Montiel. Montiel que vai ser titular hoje, inclusive, tá se recuperando novamente desse problema físico. Seleção argentina que tá sofrendo bastante com isso. Como a gente falou, o Dibu Martínez hoje também tá fora dessa partida. O Rulli vai estar no gol da seleção argentina. E também ainda sobre essa pitada de Copa do Mundo, diga lá, o Rodolfo, então.
6: Não, eu tô achando graça, viu? Porque passou dois rapazes.
0: rapazes aqui pela calçada. Eles olharam pro telão e o cara falou: pô, o jogo do Brasil, rapaz, tá 3-1.
8: Calma, sacanagem. Estreamos bem na Copa.
0: Mal sabemos que vai dar um monte de gol. Eles estavam mais perdidos que o Eric, rapaz. Brincadeira.
4: Aí, vamos seguir falando de Copa do Mundo, porque uma notícia até que tranquilizou bastante as redes sociais e todo mundo que gosta de futebol. A questão do Eriksen, tá? O Eriksen que passou mal no amistoso no último domingo contra a Ucrânia na partida da Dinamarca. E ele ontem nas redes sociais, através das redes sociais, falou sobre a questão de saúde dele. O Meia explicou que a situação não passou apenas de um susto causado pelo cardiodesfibrilador implantável, aparelho que foi colocado nele em 2021, quando ele teve aquela parada cardíaca séria na Eurocopa. Ele chegou a ficar fora dos gramados por cerca de 3, 4 meses, depois voltou a atuar, atuou em alto nível e atualmente ele tá no Wolfsburg, ele que deve estar presente na Copa do Mundo. Apenas um susto, até para explicação, esse dispositivo que o Eriksen carrega, ele auxilia o coração a manter o ritmo nos batimentos e monitora as arritmias. Caso seja detectado, então, uma variação, o desfibrilador, ele aplica um choque elétrico para reverter o caso, por isso que ele desmaiou no campo e aí ele teve que deixar o amistoso também, foi paralisado logo após isso também, né? Então a gente fica atento também sobre essa situação do Eriksen. Matheus Montemeso, rapidinho aí pra gente falar do futsal, pra gente fechando o nosso golaço, claro, já aproveitar e fazer o convite novamente pro ouvinte. Sábado a gente vai ter o programa pós-jogo aqui, diretamente do quinto que vai ser o bar da Copa da Oeste Capital.
8: Bom, futsal de Chapecó enfrenta Chaxiense Arvoredo em Arvoredo, no Centro Integrado de Cultura e Lazer, espaço muito bonito. Então, quem quer dar aquela voltinha em Arvoredo, pegar a estrada, dar aquela volteada domingo, 4 horas o jogo contra a Chaxiense Arvoredo em Arvoredo pela Copa Santa Catarina. Chaxiense Arvoredo não faz uma boa campanha nessa temporada, não faz uma boa temporada, e a Copa Santa Catarina é uma competição importante no calendário da Chapecoense. O torneio premia o campeão com a vaga à Copa do Brasil de 2027. E o time de Chapecó tá treinando aqui, ó, tem uma programação de treinos livre durante toda a semana. Sábado também treina na véspera e domingo às 4 horas enfrenta a Chaxiense Arvoredo em Arvoredo. Outra informação, tá? A FEMALE vai jogar sábado às 13h30 contra Brasília. Vai ser no ginásio da Uno Chapecó. O jogo tá marcado para as 13h30 da tarde. E a gente fica de olho também nesse jogo. A FEMALE vem de uma derrota na Liga Feminina, jogando fora de casa para a Mauge do Rio Grande do Sul. Uma pena, porque a Mauge não estava bem na competição. O time perdeu por 3-2, o time de Chapecó, tentando recuperar esses pontos contra a Brasília no sábado à tarde, no ginásio da Uno.
4: Tá aí, a gente fica na torcida sempre da Chapecoense, a FEMALE também, representantes do futsal aqui de Chapecó. Matheus, novamente a gente forçar o convite. Sábado então estaremos aqui novamente no quinto e claro, todos os jogos da seleção brasileira com esse programa novo, pós-jogo na 93.3 e no YouTube.
8: Qual que é a ideia do nosso programa? É a gente fazer uma mesa redonda aqui de debate mesmo em relação ao jogo, passando com os nossos ouvintes pelo WhatsApp. Então assim, você assistiu o jogo do Brasil, já coloca no som ambiente da Oeste Capital, vai ter no YouTube, no Facebook, a transmissão também. Compartilha, vai fazer o seguinte, vai mandar a tua opinião sobre o jogo, sobre os jogadores, sobre o técnico, enfim, o que aconteceu na partida de estreia do Brasil. E claro, vai ser bem legal porque a gente vai ter aqui, vai estar no ambiente da Copa e vai estar com os nossos analistas aqui, o Vitão e o Rodolfo também, para falar de seleção brasileira.
4: Isso aí, a gente vai fechando o nosso golaço. Matias Brasil, forte abraço pra ti, até amanhã, Matias!
0: Valeu, tchau!
4: Amanhã a gente vai estar, Matias, Vitor Hugo, Rodolfo, eu também, estaremos diretamente da Unoesc Chapecó amanhã. A gente vai conversar também, bater um papo com o pessoal lá da Unoesc. Vitão, abração, até amanhã!
0: Vamos lá, amanhã tem mais. Cada dia num lugar, hein? Vamos, agora nós não somos como os Matias do Brasil, mas a gente também roda alguns quilômetros por aí.
4: Então, só uma confirmação agora nesse momento, que o Rodrigo Alves, que era preparador físico também da Chapecoense, junto ao Celso Rodrigues, acabou de comunicar que está deixando o clube também. Então, mais uma baixa nessa questão da comissão, dessa preparação aí da equipe da Chapecoense. Preparador físico Rodrigo Alves acabou de pronunciar-se através das redes sociais. Isso que encerra, então, um ciclo muito especial, cerca de 1 ano e 8 meses junto à preparação física. Mais uma baixa, mais uma mudança que a gente tem aí na equipe da Chapecoense. Valeu, Rodolfo, um abração. Até amanhã. Amanhã a gente vai falar muito mais sobre isso também.
5: Valeu, André, a todos os ouvintes, um beijo no coração, Deus abençoe e até amanhã.
4: Coordena, se despeça, um forte abraço, amanhã nós vamos estar diretamente da Unoesc, exatamente. Unoesc,
8: pouca turma da Unoesc lá, tem um monte de convidados para falar de Copa, para falar sobre o esporte em geral da Unoesc, tem muitos esportes lá também, e claro, pra gente fazer um agito por lá também já, em preparação para a Copa do Mundo.
4: A gente vai fechando o nosso colácio diretamente no quinto. A gente faz convite, sabadão a gente estará aqui. Quinta-feira, abertura da Copa do Mundo. Se você quer acompanhar jogo, tomar aquela bebida gelada, porções de qualidade, esse clima delicioso que é o quinto. Vem pra cá acompanhar todos os jogos. 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O golaço volta amanhã, 5 horas da tarde, claro, nos três tempos pela parte da manhã, dentro do Sonho Café News. Um forte abraço e até amanhã, torcedor!
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0: 7:05, boa noite.
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Sona Miller, cheguei! Vem comigo fechar mais um dia com muita fé. Seja bem-vindo e olha, me diz uma coisa. Quantas vezes hoje você olhou pra esse relógio, hein? Esperando seu dia acabar logo. Pois é, tem dias que passam assim, né? Voando. Outros parecem uma maratona de obstáculos, meu Deus do céu. Tem terça-feira que rende, né? E tem terça-feira que a gente fica esgotadinho, esgotadinho, fiapo. Mas uma coisa é certa, se a gente chegou por aqui, e se você tá me ouvindo agora, já existe um motivo maravilhoso pra gente agradecer a Deus. E a verdade, gente, que a vida não é feita apenas dos grandes acontecimentos, né? É construída nesses momentos simples, no dia a dia, no caminho pra casa, no almoço corrido, na conversa dentro do carro, naquela oração feita baixinho, mas de todo o coração. E é justamente aí que Deus costuma se aproximar da gente. Porque Deus não tá presente apenas nos milagres extraordinários e grandíssimos e grandiosos. Ele tá também no cuidado diário, na força para continuar, na paz que aparece quando tudo dizia que a ansiedade venceria. Então, nessa noite, quero te fazer um convite. Desacelera o coração por alguns minutos, hein? Pelo menos uns minutos comigo. Lembra quem tá conduzindo tua história? Lembra? Não! Nem tudo tá resolvido e tá tudo bem. Nem todas as respostas chegaram e tá tudo bem. Deus continua sendo Deus. E isso é que é o importante. Ele está direcionando o fim da história. Durante a próxima hora, a gente vai encher o seu rádio de esperança, música boa, mensagens que fortalecem fé pra você encarar o restante da semana com muita coragem. E eu quero... eu quero ouvir você, meu bem. Conta como que foi seu dia, manda seu pedido, sua oração, sua música especial. Participe com a gente no 3361-3130. Já acomodou seu coração? Já colocou os pecinhos pra riba aí, pra dar uma descansada, pra... como que é? Ajudar, né? Ajudar a circulação? Já fez isso? Opa, então vem comigo que tá na hora de a gente começar o nosso Pode Crer.

0: Via, me alegrarei. Sara Beatriz fechando mais uma sequência por aqui. Que canção poderosa! Não fala de uma alegria que depende de circunstâncias, né, gente? Ela aponta para uma decisão de fé, mesmo quando as notícias não são as melhores, mesmo quando os planos não saem como imaginamos. Deus continua sendo digno da nossa confiança. E quem deu voz a essa mensagem maravilhosa é a Sarinha Beatriz, uma das artistas mais relevantes da nova geração aí da música cristã brasileira, carioca. Ela começou compartilhando vídeos nas redes sociais e conquistou milhões de pessoas com essa sua voz zerona, né? E o seu testemunho de fé, é claro. Sua trajetória é marcada pela superação, pela confiança em Deus desde a infância. E a gente já acompanha ela em diversos programas de TV e tudo mais, né? Falando dessa fé e falando de tudo que Deus tem feito na vida dela. Vamos daqui a pouco ouvir mais música? É claro que sim, mas agora eu quero dar aquela passadela pra conversar com a nossa audiência linda, pra conversar com a galera que tá aqui no 3361-3130. Hello!
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0: Mensagem da noite! Hello!
3: Bora, PG, turma! Boa noite, Aninha! Um beijo pra todo mundo que tem PG hoje, que Deus abençoe. Graças a Deus pelo nosso dia, pela nossa semana.
0: Amém.
3: Um beijo pra todo mundo.
0: Um beijo, Marlizinha! Um beijo! Ontem eu vi a Karen, filha da Marli, tá linda, gravidona, gravidíssima, com uma barriga maravilhosa. Que Deus abençoe essa família linda. Cleo Ribeiro, tudo certo, meu anjo? Terçou! Hoje dia onde eu vi Felipe Rodrigues cantando aquela assim... Se eu não tenho a ti, eu não tenho nada, nada eu serei sem ti, Senhor. Muito boa. Rosa, tudo certo contigo, moça?
4: Oi, Ana, aqui é a mãe do Márcio. Tá pedindo pra vocês, se vocês conseguem mandar um hino pra, oferecendo pra ele. Pode ser qualquer hino. Deus abençoe vocês.
0: Tudo é perda, então, pra mãe do Márcio, pro Márcio, pro Cleo Ribeiro e pra todo mundo que tá ouvindo a FM da galera. Oeste Capital, é claro. Se não for Oeste, fuja, louco.

0: vamos cantar isso juntos, diga.
1: Que canção necessária nos nossos dias.
0: É o que me basta.
1: Uma reflexão dessa canção é inspirada em Filipenses 3, quando o apóstolo Paulo declara que tudo aquilo que parecia lucro perdeu o valor, perdeu o sentido diante da excelência de conhecer a Cristo. A mensagem da canção é super simples, né, gente? Mas tão profunda, tão confrontadora. Sem a presença de Deus, até as nossas maiores conquistas, elas ficam assim, ó, pequenas, elas não valem de nada. E talvez o mais interessante seja que a música não está condenando o trabalho, os sonhos, as realizações. Ela está colocando tudo no lugar certo, né? O problema nunca foi ter coisas, nunca foi sonhar, nunca foi conquistar. O problema é quando as coisas passam a ter a gente, né? É, já viu aquele ditado popular? Você ama as pessoas, usa as coisas e não o contrário? Pois é, um convite aí pra gente revisar as nossas prioridades, porque o sucesso sem propósito vira só peso, não vira? Conquistas sem Deus viram vitrines vazias. E no fim das contas, Felipe Rodrigues, nos lembrando aí de uma verdade que atravessa gerações, a maior riqueza que alguém pode possuir não está na conta bancária, no currículo, nos aplausos, está em caminhar todos os dias em paz com Deus, na presença de Deus. Ai, que momento delicioso! Parar por aqui, não. Tem mais pedidos chegando por aqui, mais sugestões da nossa audiência, mais mensagens no 3361-3130. Boa noite pra Simone Pan, trabalhando e sintonizadinha com a gente. Deus abençoe, Nelson Antunes. Tudo certo com você, meu querido?
2: Boa noite, Ana. Tudo bem? Terça-feira.
1: Terçou.
2: Mais um dever cumprido aí.
1: Maravilha.
2: Pra casa. E ouvindo esses... Começar a ouvir os louvores agora, beleza?
1: Maravilha, Nelson! Tudo de bom pra você, meu garoto! Paulo também com a gente por aqui, boa noite! Trabalhando, ouvindo os louvores, tá animadão, que Deus tá junto com a gente, né? Deus abençoe sua noite aí, Paulo, obrigado pela sua sintonia. Quem mais? Uma ótima terça-feira a todos também, quem tá desejando, hello!
3: Boa noite, Ana. Tudo certo? Toque para nós.
1: Graças a Deus.
3: Paixão pela presença com o Daniel, Samuel. 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

0: você no carro, em casa, no trabalho, descansando, estudando, morgado, com muita coisa pra fazer. Ai, que bom que você tá aqui junto com a gente no programa Gospel do Rádio Brasileiro do Sul do Mundo. Eu vou pro intervalito e já já a gente vai estar de volta no seu radinho com muitas canções, muitas participações também da nossa audiência por aqui. Então, você não perde por ficar aí e esperar.
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0: Que isso, reta final do Pode Crer por aqui, o seu programa gospel do Rádio Brasileiro do Sul do Mundo. E se você tá no trânsito, lavando louça, terminando seu expediente, ou fingindo que tá dormindo pra ver se o sono chega. Eu não sei vocês, mas quando eu chego em casa assim, fim de tarde, se eu fingir que tô dormindo, se eu dar uma fechadinha no olho assim, eu dou uma apagada. Ai, ai, ai, seja bem-vindo, sempre das 7 da noite até as 8 horas da noite, até as 20 horas. Muita conversa boa, aqueles pensamentos que fazem a gente enxergar o dia por um ângulo diferente. Afinal, nem todo mundo teve um dia perfeito, né? Todo mundo pode terminar a noite com esperança. Juntinhos aqui no Pode Crer. E você pode interagir com a gente no 3361-3130. 3361-3130. Quero você aqui. Hello!
11: Boa noite, Ana. Buenas. Tudo bem? Que satisfação em poder passar esse horário por Chapecó e pra escutar teu programa, hein? Top demais. Saindo do Santana Livramento em busca do São Lourenço do Oeste.
0: Maravilha!
11: Valeu, Ana. Um abraço pra toda a galera que tá escutando aí.
0: Obrigada, querido. Faça sempre os cálculos direitinho pra passar nesse horário. Boa noite pra Simone, mandando a próxima música pro Lucimar, também a Andriele com o mesmo propósito por aqui. O Éder Coimbra tá com a gente, diga, Éder.
12: Boa noite, tudo
0: Buenas
12: bem?
0: Buenas, Turo.
12: Gostaria de ouvir uma música aí com a Isadora Pompeu ou com o Fernandinho, pode ser qualquer uma, oferecer pra todos os ouvintes aí que estão ligadinhos na melhor aí. Estão passando aqui, Chapecó, Roma, São Lourenço, do Oeste,
0: oh, outro
12: de carona aí. Amém. Positivo, abração a todos aí.
0: Ah, querido, olha só, dois ouvintes indo para São Lourenço, um grande abraço a todos ouvintes dessa cidade maravilhosa, cheia de encantos mil. Que Deus abençoe a cada um de vocês. André

0: 7h42, pedido da nossa audiência linda por aqui. Isadora cantando pra gente, Cuida dos Detalhes. E falando em audiência, quero mais, quero mais. 3361-3130, quero saber quem tá com a gente. Boa noite pra Zilis. Zilis tá mandando aqui que as bênçãos de Deus repousem em seu lar. Tenha paz e bons sonhos. Boa noite. Gostei, gostei, gostei. Amém. Boa noite. Manda um abraço pro Giovanni da Estância dos Leões. Flávio Marchioro mandando um abraço pro Giovanni da Estância dos Leões. Ele ficou de... como é que é? Com ciúme. Ciúme do Mike ontem. Ah, piazada. Daí tamo feito, né? Um com ciúme do outro. Ontem mandamos um abraço pra um, outro ficou com ciúme. Não fiquem com ciúminha, só participar sempre. 19h43. Quem mais por aqui? Boa noite, Miller. Cadê o meu amigo? Fugiu? Ah, agora vai ser.
1: Boa noite, parente. Manda uma benção boa pra nós aí. Um hino de louvor, bagual pra nós aí.
0: Manda.
1: Também pra minha firma ali, Cristina, que tá dormindo aí também. Elas entregam aí, convido ligado na Oeste Capital aí, beleza? Pode crer. Uma boa semana a todos aí.
0: Bom demais!
2: Aqui é o Orandir, quero mandar um hino do Wagner Roberto, dono do amor. E dizer que Deus abençoe ele sempre. Orandir pro Guilherme.
0: Trazendo mais canção, então, Tom Carfe, Porque Eu Te Amei.

0: Coisa linda, o amor de Jesus expresso através dessa canção do Tom Carf.
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0: Parece Jesus falando com a gente direto, né? Oh, meu Deus! Ah, 3361-3130, quem mais com a gente por aqui? Boa noite, Ana. Mike Martins, do lado de cá, manda um forte quebra-costela pro grande amigo Flávio. E o Giovanni Rosa, roda aí, filho da fé, com o Samuel Batista. Tá certo, gurizada, Deus abençoe. Quem mais? Eloise, mandando um abraço pra todos os familiares, sintonizados com a gente, tomando aquele chimarrão no final do dia, contando os causos, proseando e fortalecendo a fé juntinho com a gente. Oh, que Deus abençoe vocês, família!

demais! E assim a gente vai finalizando o nosso Pode Crer dessa terça-feira, dia 9 de junho de 2026. Desejando uma excelente semana pra você, com as bênçãos e a direção de Deus em todos os passos da sua vida. Obrigada pela sua sintonia, obrigada pela sua participação. Obrigada a todos vocês que mandaram mensagem, interagiram, fizeram um áudio, tiraram um tempinho pra participar desse simples programa. Eu fico tão feliz de ter a presença de vocês por aqui. Que Deus abençoe sempre, sempre, sempre. Amanhã a gente volta a se falar, tá? 19 horas, encontro marcado com você por aqui. Vê se não esquece, chama mais gente pra ouvir. Daí aproveita, manda mensagem, manda abraço pra essas pessoas que você convidou pra ouvir. É isso aí, vamos estar junto amanhã, viu? Um grande beijo, se cuidem. Vou finalizando com o Veraneio, Tiaguinho e Eli Soares. Tô com saudade, inclusive, de um verãozinho, um veraneio. Né? Ó, barulhinho de mar. Sequência, você já sabe, né? Ele, o homem do chapéu, Adonis Miguel. Toda a galera fazendo uma noite super divertida pra você. E ela também, né? A rainha do chapéu, a boiadeira. Grande beijo, gente.

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0: 20:06.
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2: Quando as luzes se alinham, quando a expectativa cresce e o público sente que algo gigante está pra começar, vem aí a voz padrão do Brasil, a voz do rodeio nacional. 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
2: Alô, amantes do esporte pesado e apaixonante. Bem-vindos ao mundo do rodeio.
0: É a energia que contagia a galera do chapéu que vai chegando em cima da pista.
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0: Alô, boiadeira, boa noite!
4: Boa noite, boa noite. Segura o coração que a boiadeira chegou.
0: Tá tudo certo, coração?
4: Tudo certo. Hein? Bora lá, mas padrão, deixar o recado.
0: Teve uma noite de rainha.
4: Ah.
0: Teve uma noite de rainha.
4: Ah, é?
0: Coisa boa, né?
4: Ah, é, né? Deixa aí seu recado no 3361-3130.
0: O Eder tá se insertando, hein? Agora que o dia é. Vamos ver no brete.
5: Brasil!
0: Tá, já tamo aí. Bom, também. Vamos tocar a mole que vai estar atrasado com o trem, né? Hoje tive a felicidade de encontrar o Danimar, da dupla Diego e Danimar. O pessoal que gravou aqui o ano passado o DVD Diego e Danimar, 35 anos de história. E a gente vai fazer um especial aqui para valorizar os artistas da nossa terra. Ele que é compositor de grandes sucessos nacionais. Como esse aqui é Você Não Sabe Amar, deixa cantar no Brasil Rodeio. Diego e Danimar. Potência.

0: você não sabe amar a moda chornada do Brasil, Rodeio. Pra galera. Dá um alô aí, boiadeiro, pra ver teu microfone, hein?
1: Alô, alô, alô.
0: Ficou bom, né?
1: Ah, ficou bom.
0: Melhorou, melhorou. Falei que era o teu.
1: Melhorou, melhorou.
0: É. Hoje nós tá tranquilo, porque ontem nós tava ela lascada, meu companheiro. Mas aí.
1: Tá tudo piscando, mas
0: não para. E pegando fogo. É, não pode falar esse negócio aí. Eita, trindão, é. Pega uma do Bruno Marrone aí pra nós. Uma bem boa do Bruno Marrone aí, meu DJ. Aquela chonadona, hein? Semana dos Namorados, né? Bom demais, hein? Brasil Rodeio 10 anos, leva você pra Barreto. Já pensou de chegar pra tua namorada, tua esposa, aqui, ó, apresentando o dia dos namorados, vamos pra Barretão. Aí sim é diferente.
1: Isso aí, passa igual o Clóvis e a Marli, romancinho lá, ó. Bora pra Barretão.
0: Confirmou. 991-276-447. Garanta a sua vaga, vão ter que fazer uma janta, um esquenta lá, umas quantas.
1: Pois é, né?
0: Aí vai ser bom demais, hein? 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
1: Um super abração lá pra Simone Pan e Simone. Voz Padrão. Opa. Tem a música aí do Teodoro e Sampaio, doidão por você. Ela está mandando pro seu esposo, José Sartori. José Sartori, me capriche no presente do Dia dos Namorados, porque depois dessa declaração não tem como, né?
0: Doidão por você. Vou até tocar essa moda aí.
1: Isso aí, um beijão lá pra esse casalzão, Voz Padrão.
0: É, bom demais. Olha, deixa eu mandar um abraço pro pessoal das Cais do Oeste, o Selec da Pecuária, Carimba, que é top. Carne boa, entrega em toda a grande região, em mais de 40 cidades. É hora de botar o povo pra cantar aqui no Brasil Rodeio.

0: Doidão, doidão, doidão pra você. Brasil rodeia 1 milhão de peão com Decra, Vistoria, Chapecó, Maravilha. Região de Joaçaba e a hora, 20 horas com 22 minutos, 30 segundos, horário oficial do Brasil.
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0: Pega daqui, vidinha simples. Pega da DJ, vai lá.
2: Que vidinha simples, que vidinha boa.
0: Olha, quer evitar dor de cabeça na hora de comprar seu carro, seja de lojista, particular, né? Vocês, olha, o compadre tá oferecendo um carro pra ti, valeu, esse carro é bom.

0: do Amado Batista, voz padrão.
1: Vamos tocar
0: pra esse povo. Vamos lá na produção.
1: Vamos tocar um bregão bom aí pra eles, tá bom?
0: Isso aí, deixa aí seu recadinho no 3361-3130.
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1: 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Já pensou, já pensou no presente namorado pro seu love, boiadeiro? Já pensou?
2: Claro que sim, nosso padrão.
1: Será que vai ser um presentão? 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
2: Um beijão lá pra Maria do bairro EFAP, ligada na programação. João Pedro do Passo dos Fortes e Ana Clara do Santa Maria. Um beijão pra
1: beijão,
2: vocês.
1: Deixa
2: aí seu recadinho no 3361-3130, voz padrão.
1: Tamo na escuta, voz padrão dos Miguel. Manda a música pra nós. Bem boa aqui. É a Poeira. O gigante do truco. O homem tá sumido, hein, Poeirão? Ih, tá virado um Poeirão mesmo, hein? Toca Amado Batista, porque o povo pediu aí, ó. Chance! 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

0: Bom demais para dar bom dia, Brasil. 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
1: Uhum.
0: Quem pegou, pegou, né?
1: É, quem não pegou, não
0: todo
1: pega
0: dia,
1: mais.
0: Todo dia é dia.
1: É.
0: Tá bom. É, pegar era fácil, quero ver segurar. Vamos lá. 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
1: Um super abração lá pro Kleber, faz padrão, e tá mandando um abração pra namorada Carliane. Super beijão, um abração aí pra vocês, tudo de bom.
0: Love. Essa semana é só love. Semana que vem é tiro e facada. Acho que vaga.
1: Ano passado, uma semana antes era amorzinho, uma semana depois era amorzinho, depois é sai daqui.
0: Aonde isso?
1: Por aí.
0: É bem. 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
2: Não seja deselegante.
0: Pega um modão. Tá
2: flagrante no meu.
0: Aí é pra chorar de pé, brother. 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Aí uma pedrada, hein? Aí uma pedrada de bola! Vem de lado, Morena, pra não estragar o penteado.
1: Eita, coisa boa. Vai. Bom, padrão, um abração lá pra Amanda. Estão já organizando tudo pra sábado, o jogão do Brasil.
0: Eu nem entrei ainda no clima da Copa, viu?
1: Nem entrou no clima, já tá saindo. Um super abração lá pra família Zuzi e pra família Martins. Super beijão pra vocês, Amanda. Tudo de bom.
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0: estrada. 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
2: Ama cerveja, derrama.
1: Um super abraço lá pro Carlos Henrique do bairro Palmital e mandando uma dica pra namorada.
0: Qual que é a dica?
1: Juliana, pode ser esta cabana para o final de semana.
0: Creu.
1: Fica a dica. Passa aí o contato, voz padrão. Passa aí o contato da cabana lá pra ele.
0: Vai lá no Instagram, Cabana Fazenda Rural. Vai lá.
1: Isso aí. Vamos. Um super abraço também pro Marcos da cidade de Xaxim.
0: Se tiver vaga, deu certo.
1: Isso aí. Deixa aí seu recadinho no 3361-3130.
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0: 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É, em cima da pinta, informando a hora no Brasil Rodeio. Pega lá, pega lá. 20 horas 37 minutos, estamos atrasados hoje, hein, boedeiro? Mas que barbaridade. É, estamos atrasados, né? Eita, bundão. É, mas faz um... O que que deu aqui? Agora ligou.
1: Tá, é, bom, não quer que eu fale. Patrícia de Cordilheira Alta, um abração. Lucas de Coronel Freitas. Fernanda de Nova Itaberaba, um super beijão pra vocês. Deixa aí seu recadinho no 3361-3130, voz padrão.
0: Bom, eu vi que tinha alguma coisa errada aqui, né?
1: Voz padrão.
0: Agora que não tava certo, tava errado, você acredita?
1: Ah, é? É. Ah, é?
0: Pra galera que tá juntinho com a gente. Vamos que vamos! 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
0: 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Já já tem Zezé de Camargo Luciano pra você!
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1: Abre a porteira aí, voz padrão. Pro nosso ouvinte poder participar.
0: Sorte então, boa, velho.
14: Boa noite, vai. Boa noite,
0: vai. Eita, não.
14: Sempre na escuta aí, no puxo da Penosa, sentido Rio Grande do Sul.
0: Penosa.
14: Manda um alô aí pra todo mundo da rodagem aí.
0: Ei!
14: Quem tá na escuta aí, beleza? Valeu, um abraço.
0: Beleza.
1: Abração Penos, aí,
0: Penos, bom, obrigado. Alô, Kardec. 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
15: Brasil!
0: E olha, é show de bola, hein? É show de bola, é show de bola. Pra galera que tá juntinho com a gente aqui. A moçada que tá juntinho com a gente, ouvindo Brasil Rodeio.

0: bebam igual alicate e pressão. Esse amor, qual é o zap pra galera participar, boiadeira? Vai lá, coloca no PA, só moçada.
1: 3361-3130. Um super abração lá pro Rafael do bairro Líder, Daiane do Bela Vista, Anderson do bairro Universitário e Vanessa do Jardim América. Um abração pra todo mundo aí, voz padrão. Oi, eu vou responder
0: só. 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Alô, Fábio, alô, Ju.
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4: Brasil!
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0: 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É bom demais da conta. É hora do show de Zezé de Camargo Luciano. Eu preciso ser amado no Rodéis.

0: comecei um programa meio tarde, viu? Tenho que acelerar. Olha a galera juntinho com a gente. Obrigado pela sintonia. 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
1: Abre o porteiro, as padrões pro 20 participar.
2: Boa noite, Brasil Rodeio.
0: Noite, noite, noite.
2: Estamos aí no curso dos Leitão, entregando Leitão.
0: E...
2: uma empresa Alfa. Abração pra todos aí, uma ótima noite. Estamos na sexta-feira, na terça-feira.
0: Que beleza, hein, que beleza.
2: Abração pra toda a galera da rodagem aí.
0: Bom.
2: Se puder largar a música do Sertorzinho Chororó pra nós aí. Cabelo paletó.
0: Eita, trem.
2: Fio de cabelo paletó aí. Música top.
0: Fio de cabelo paletó.
2: Acompanho todos os dias.
0: Ele fio de cabelo.
2: Escuta, Oeste Capital. E... Grupo Rodeio.
0: Bom.
2: Beleza.
0: Beleza, o homem quer fio de cabelo. DJ, tem fio de cabelo, DJ? Tem?
1: É bom demais.

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0: tirando o chapéu para Deus, no Brasil Rodeio.
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5: Fé no Pai que o inimigo cai.
6: Vamos falar com Deus.
5: Quando bate o sino da Catedral de Nossa Senhora Aparecida, vamos tirar o chapéu para Deus. Em gratidão ao Pai Celestial. Ora, nós sabemos que não importa quantas nuvens aparecem no céu, o sol sempre estará brilhando. Não importa quantas vezes seus raios sejam bloqueados aos nossos olhos, o sol vai reaparecer outro dia e brilhar mais forte do que nunca. É preciso determinação para suportar essas nuvens escuras que aparecem, que nublam a nossa vida. Ter paciência para seguir brilhando apesar dos obstáculos. Isso acontece muito em nossa vida. Situações e pessoas que atrasam nossa subida. Mas isso faz parte. É para testar a nossa persistência, determinação, o nosso querer. Pergunte para você mesmo o que você quer para o seu futuro. Saiba que no final de um ciclo, de uma caminhada, todo sacrifício é recompensado. E aí? Qualquer dia desses, quando você menos esperar, ou as boas notícias e surpresas podem aparecer no seu caminho. Porque você é o sol e tem muito, você e o sol têm muito em comum. Vão continuar a brilhar, não importa o que aconteça. As dificuldades, obstáculos que apareçam na sua vida. Por isso, nesse momento, eu quero que você leve o seu pensamento a Deus. Em gratidão ao Pai Celestial por mais uma oportunidade. Pelo seu trabalho, pela dificuldade que você teve de enfrentar o dia de hoje. Pelas vitórias que você encontrou pelo caminho. Pelas sementes que você lançou para o dia de amanhã. Que você possa ter fé. Fé em Deus. Que você possa amar a sua família. Que você possa ser solidário. Que você possa sentir a gratidão de Deus no seu coração. Que você possa estender a mão ao seu irmão, a quem mais precisa, quando bater na sua porta. Que Deus possa estar no seu coração. A mensagem cantada, soldadinho de Deus.

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4: E assim, com o espírito do rodeio e a emoção em alta, vamos encerrando mais uma edição do Brasil Rodeio. Obrigado pela companhia e até a próxima montaria. Que a força do rodeio esteja com vocês. Nos encontramos na próxima edição, sempre aqui na Oeste Capital, com o melhor do rodeio nacional. Programa Brasil

0: Está no ar a Voz do Brasil. As notícias do governo federal que movimentaram o país no dia de hoje.
1: Olá, boa noite.
2: Boa noite para você que nos acompanha em todo